0: continuação de uma boa noite. Continuamos com música variada até às 6 da manhã. 1:32.
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0: a continuação de uma boa noite para si que está na companhia da Rádio Regional de Arouca com a seleção musical do Adelino Pinho. 1:43.
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Olá, um bom dia de quarta-feira. Está na hora para a transmissão do terço rezado na Igreja do Mosteiro de Santa Mafalda, pelo Sr. Padre Luís Ribeiro, acompanhado pelo grupo

0: Bom dia a todos os ouvintes da Rádio Regional da Arouca. Vamos à recitação do terço. Em nome do Pai, do Filho e do Espírito Santo. Vamos meditar os mistérios gloriosos. Primeiro mistério, a ressurreição de nosso Jesus Cristo.
1: Pai nosso que estais nos céus, santificado seja o vosso nome. Venha a nós o vosso reino, seja feita a vossa vontade, assim na terra como no céu.
2: O pão nosso cada dia nos dai hoje. Perdoai-nos as nossas ofensas, assim como nós perdoamos a quem nos tem ofendido. E não nos deixeis cair em tentação, mas livrai-nos do mal.
1: Ave Maria, cheia de graça, o Senhor é convosco. Bendita sois vós entre as mulheres. Bendito é o fruto do vosso ventre, Jesus.
2: Santa Maria, Mãe de Deus, rogai por nós, pecadores, agora e na hora da nossa morte. Amém.
1: Ave Maria, cheia de graça, o Senhor é convosco. Bendita sois vós entre as mulheres. Bendito é o fruto do vosso ventre, Jesus.
2: Santa Maria, Mãe de Deus, rogai por nós, pecadores, agora e na hora da nossa morte. Amém.
1: Ave Maria, cheia de graça, o Senhor é convosco. Bendita sois vós entre as mulheres. Bendito é o fruto do vosso ventre, Jesus.
2: Santa Maria, Mãe de Deus, rogai por nós, pecadores, agora e na hora da nossa morte. Amém.
1: Ave Maria, cheia de graça, o Senhor é convosco. Bendita sois vós entre as mulheres. Bendito é o fruto do vosso ventre, Jesus.
2: Santa Maria, Mãe de Deus, rogai por nós, pecadores, agora e na hora da nossa morte. Amém.
1: Ave Maria, cheia de graça, o Senhor é convosco. Bendita sois vós entre as mulheres. Bendito é o fruto do vosso ventre, Jesus.
2: Santa Maria, Mãe de Deus, rogai por nós, pecadores, agora e na hora da nossa morte. Amém.
1: Ave Maria, cheia de graça, o Senhor é convosco. Bendita sois vós entre as mulheres. Bendito é o fruto do vosso ventre, Jesus.
2: Santa Maria, Mãe de Deus, rogai por nós, pecadores, agora e na hora da nossa morte. Amém.
1: Ave Maria, cheia de graça, o Senhor é convosco. Bendita sois vós entre as mulheres. Bendito é o fruto do vosso ventre, Jesus.
2: Santa Maria, Mãe de Deus, rogai por nós, pecadores, agora e na hora da nossa morte. Amém.
1: Ave Maria, cheia de graça, o Senhor é convosco. Bendita sois vós entre as mulheres. Bendito é o fruto do vosso ventre, Jesus.
2: Santa Maria, Mãe de Deus, rogai por nós, pecadores, agora e na hora da nossa morte. Amém.
1: Ave Maria, cheia de graça, o Senhor é convosco. Bendita sois vós entre as mulheres. Bendito é o fruto do vosso ventre, Jesus.
2: Santa Maria, Mãe de Deus, rogai por nós, pecadores, agora e na hora da nossa morte. Amém.
1: Ave Maria, cheia de graça, o Senhor é convosco. Bendita sois vós entre as mulheres. Bendito é o fruto do vosso ventre, Jesus.
2: Santa Maria, Mãe de Deus, rogai por nós, pecadores, agora e na hora da nossa morte. Amém.
0: Glória ao Pai, e ao Filho e ao Espírito Santo.
2: Como era no princípio, agora e sempre. Amém.
0: Ó Maria, concebida sem pecado,
2: rogai por nós que rogamos a vós.
0: Ó meu bom Jesus, perdoai-nos e livrai-nos do fogo do inferno.

0: Segundo mistério, a ascensão de Jesus ao céu.
1: Pai nosso que estais nos céus, santificado seja o vosso nome. Venha a nós o vosso reino, seja feita a vossa vontade, assim na terra como no céu.
2: O pão nosso de cada dia nos dai hoje, perdoai-nos as nossas ofensas, assim como nós perdoamos a quem nos tem ofendido, e não nos deixeis cair em tentação, mas livrai-nos do mal.
1: Ave Maria, cheia de graça, o Senhor é convosco, bendita sois vós entre as mulheres, bendito é o fruto do vosso ventre, Jesus.
2: Santa Maria, Mãe de Deus, rogai por nós, pecadores, agora e na hora da nossa morte. Amém.
1: Ave Maria, cheia de graça, o Senhor é convosco, bendita sois vós entre as mulheres, bendito é o fruto do vosso ventre, Jesus.
2: Santa Maria, Mãe de Deus, rogai por nós, pecadores, agora e na hora da nossa morte. Amém.
1: Ave Maria, cheia de graça, o Senhor é convosco, bendita sois vós entre as mulheres, bendito é o fruto do vosso ventre, Jesus.
2: Santa Maria, Mãe de Deus, rogai por nós, pecadores, agora e na hora da nossa morte. Amém.
1: Ave Maria, cheia de graça, o Senhor é convosco, bendita sois vós entre as mulheres, bendito é o fruto do vosso ventre, Jesus.
2: Santa Maria, Mãe de Deus, rogai por nós, pecadores, agora e na hora da nossa morte. Amém.
1: Ave Maria, cheia de graça, o Senhor é convosco, bendita sois vós entre as mulheres, bendito é o fruto do vosso ventre, Jesus.
2: Santa Maria, Mãe de Deus, rogai por nós, pecadores, agora e na hora da nossa morte. Amém.
1: Ave Maria, cheia de graça, o Senhor é convosco, bendita sois vós entre as mulheres, bendito é o fruto do vosso ventre, Jesus.
2: Santa Maria, Mãe de Deus, rogai por nós, pecadores, agora e na hora da nossa morte. Amém.
1: Ave Maria, cheia de graça, o Senhor é convosco, bendita sois vós entre as mulheres, bendito é o fruto do vosso ventre, Jesus.
2: Santa Maria, Mãe de Deus, rogai por nós, pecadores, agora e na hora da nossa morte. Amém.
1: Ave Maria, cheia de graça, o Senhor é convosco, bendita sois vós entre as mulheres, bendito é o fruto do vosso ventre, Jesus.
2: Santa Maria, Mãe de Deus, rogai por nós, pecadores, agora e na hora da nossa morte. Amém.
1: Ave Maria, cheia de graça, o Senhor é convosco, bendita sois vós entre as mulheres, bendito é o fruto do vosso ventre, Jesus.
2: Santa Maria, Mãe de Deus, rogai por nós, pecadores, agora e na hora da nossa morte. Amém.
1: Ave Maria, cheia de graça, o Senhor é convosco, bendita sois vós entre as mulheres, bendito é o fruto do vosso ventre, Jesus.
2: Santa Maria, Mãe de Deus, rogai por nós, pecadores, agora e na hora da nossa morte. Amém.
1: Glória ao Pai, ao Filho e ao Espírito Santo.
2: Como era no princípio, agora e sempre. Amém.
1: Ó Maria concebida sem pecado,
2: rogai por nós que recorremos a vós.
1: Ó meu bom Jesus, perdoai-nos e livrai-nos do fogo do inferno.
2: Levai as almas.

0: Terceiro mistério, a efusão do Espírito Santo sobre os apóstolos e Maria.
1: Pai nosso que estais nos céus, santificado seja o vosso nome. Venha a nós o vosso reino, seja feita a vossa vontade, assim na terra como no céu.

0: Ave Maria, cheia de graça, o Senhor é convosco, bendita sois vós entre as mulheres, bendito é o fruto do vosso ventre, Jesus.
1: Santa Maria, Mãe de Deus, rogai por nós, pecadores, agora e na hora da nossa morte. Amém.
0: Ave Maria, cheia de graça, o Senhor é convosco, bendita sois vós entre as mulheres, bendito é o fruto do vosso ventre, Jesus.
1: Santa Maria, Mãe de Deus, rogai por nós, pecadores, agora e na hora da nossa morte. Amém.
0: Ave Maria, cheia de graça, o Senhor é convosco, bendita sois vós entre as mulheres, bendito é o fruto do vosso ventre, Jesus.
1: Santa Maria, Mãe de Deus, rogai por nós, pecadores, agora e na hora da nossa morte. Amém.
0: Ave Maria, cheia de graça, o Senhor é convosco, bendita sois vós entre as mulheres, bendito é o fruto do vosso ventre, Jesus.
1: Santa Maria, Mãe de Deus, rogai por nós, pecadores, agora e na hora da nossa morte. Amém.
0: Ave Maria, cheia de graça, o Senhor é convosco, bendita sois vós entre as mulheres, bendito é o fruto do vosso ventre, Jesus.
1: Santa Maria, Mãe de Deus, rogai por nós, pecadores, agora e na hora da nossa morte. Amém.
0: Ave Maria, cheia de graça, o Senhor é convosco, bendita sois vós entre as mulheres, bendito é o fruto do vosso ventre, Jesus.
1: Santa Maria, Mãe de Deus, rogai por nós, pecadores, agora e na hora da nossa morte. Amém.
0: Ave Maria, cheia de graça, o Senhor é convosco, bendita sois vós entre as mulheres, bendito é o fruto do vosso ventre, Jesus.
1: Santa Maria, Mãe de Deus, rogai por nós, pecadores, agora e na hora da nossa morte. Amém.
0: Ave Maria, cheia de graça, o Senhor é convosco, bendita sois vós entre as mulheres, bendito é o fruto do vosso ventre, Jesus.
1: Santa Maria, Mãe de Deus, rogai por nós, pecadores, agora e na hora da nossa morte. Amém.
0: Ave Maria, cheia de graça, o Senhor é convosco, bendita sois vós entre as mulheres, bendito é o fruto do vosso ventre, Jesus.
1: Santa Maria, Mãe de Deus, rogai por nós, pecadores, agora e na hora da nossa morte. Amém.
0: Ave Maria, cheia de graça, o Senhor é convosco, bendita sois vós entre as mulheres, bendito é o fruto do vosso ventre, Jesus.
1: Santa Maria, Mãe de Deus, rogai por nós, pecadores, agora e na hora da nossa morte. Amém.
0: Glória ao Pai, ao Filho e ao Espírito Santo.
1: Como era no princípio, agora e sempre. Amém.
0: Ó Maria concebida sem pecado,
1: rogai por nós que recorremos a vós.
0: Ó meu bom Jesus, perdoai-nos e livrai-nos do fogo do inferno.

0: Quarto mistério: a Assunção de Maria.
1: Pai nosso que estais nos céus, santificado seja o vosso nome. Venha a nós o vosso reino, seja feita a vossa vontade, assim na terra como no céu.
2: O pão nosso de cada dia nos dai hoje, perdoai-nos as nossas ofensas, assim como nós perdoamos a quem nos tem ofendido. E não nos deixeis cair em tentação, mas livrai-nos do mal.
1: Ave Maria, cheia de graça, o Senhor é convosco, bendita sois vós entre as mulheres,

0: Maria, cheia de graça, o Senhor é convosco. Bendita sois vós entre as mulheres. Bendito é o fruto do vosso ventre, Jesus.
1: Santa Maria, Mãe de Deus, rogai por nós, pecadores, agora e na hora da nossa morte. Amém.
0: Ave Maria, cheia de graça, o Senhor é convosco. Bendita sois vós entre as mulheres. Bendito é o fruto do vosso ventre, Jesus.
1: Santa Maria, Mãe de Deus, rogai por nós, pecadores, agora e na hora da nossa morte. Amém.
0: Ave Maria, cheia de graça, o Senhor é convosco, bendita sois vós entre as mulheres, bendito é o fruto do vosso ventre, Jesus.
1: Santa Maria, Mãe de Deus, rogai por nós, pecadores, agora e na hora da nossa morte. Amém.
0: Ave Maria, cheia de graça, o Senhor é convosco, bendita sois vós entre as mulheres, bendito é o fruto do vosso ventre, Jesus.
1: Santa Maria, Mãe de Deus, rogai por nós, pecadores, agora e na hora da nossa morte. Amém.
0: Ave Maria, cheia de graça, o Senhor é convosco. Bendita sois vós entre as mulheres. Bendito é o fruto do vosso ventre, Jesus.
1: Santa Maria, Mãe de Deus, rogai por nós, pecadores, agora e na hora da nossa morte. Amém.
0: Ave Maria, cheia de graça, o Senhor é convosco. Bendita sois vós entre as mulheres. Bendito é o fruto do vosso ventre, Jesus.
1: Santa Maria, Mãe de Deus, rogai por nós, pecadores, agora e na hora da nossa morte. Amém.
0: Ave Maria, cheia de graça, o Senhor é convosco. Bendita sois vós entre as mulheres. Bendito é o fruto do vosso ventre, Jesus.
1: Santa Maria, Mãe de Deus, rogai por nós, pecadores, agora e na hora da nossa morte. Amém.
0: Ave Maria, cheia de graça, o Senhor é convosco. Bendita sois vós entre as mulheres. Bendito é o fruto do vosso ventre, Jesus.
1: Santa Maria, Mãe de Deus, rogai por nós, pecadores, agora e na hora da nossa morte. Amém.
0: Ave Maria, cheia de graça, o Senhor é convosco. Bendita sois vós entre as mulheres. Bendito é o fruto do vosso ventre, Jesus.
1: Santa Maria, Mãe de Deus, rogai por nós, pecadores, agora e na hora da nossa morte. Amém.
0: Glória ao Pai, e ao Filho e ao Espírito Santo.
1: Como era no princípio, agora e sempre. Amém.
0: Ó Maria, concebida sem pecado,
1: rogai por nós que recorremos a vós.
0: Ó meu bom Jesus, perdoai-nos e livrai-nos do fogo do inferno.

0: Quinto mistério: a coroação de Maria como Rainha do Céu e da Terra.
1: Pai nosso que estais nos céus, santificado seja o vosso nome. Venha a nós o vosso reino, seja feita a vossa vontade, assim na terra como no céu.
2: O pão nosso cada dia nos dai hoje, perdoai-nos as nossas ofensas, assim como nós perdoamos a quem nos tem ofendido, e não nos deixeis cair em tentação, mas livrai-nos do mal.
1: Ave Maria, cheia de graça, o Senhor é convosco, bendita sois vós entre as mulheres, bendito é o fruto do vosso ventre, Jesus.
2: Santa Maria, Mãe de Deus, rogai por nós, pecadores, agora e na hora da nossa morte. Amém.
1: Ave Maria, cheia de graça, o Senhor é convosco, bendita sois vós entre as mulheres, bendito é o fruto do vosso ventre, Jesus.
2: Santa Maria, Mãe de Deus, rogai por nós, pecadores, agora e na hora da nossa morte. Amém.
1: Ave Maria, cheia de graça, o Senhor é convosco, bendita sois vós entre as mulheres, bendito é o fruto do vosso ventre, Jesus.
2: Santa Maria, Mãe de Deus, rogai por nós, pecadores, agora e na hora da nossa morte. Amém.
1: Ave Maria, cheia de graça, o Senhor é convosco, bendita sois vós entre as mulheres, bendito é o fruto do vosso ventre, Jesus.
2: Santa Maria, Mãe de Deus, rogai por nós, pecadores, agora e na hora da nossa morte. Amém.
1: Ave Maria, cheia de graça, o Senhor é convosco, bendita sois vós entre as mulheres, bendito é o fruto do vosso ventre, Jesus.
2: Santa Maria, Mãe de Deus, rogai por nós, pecadores, agora e na hora da nossa morte. Amém.
1: Ave Maria, cheia de graça, o Senhor é convosco, bendita sois vós entre as mulheres, bendito é o fruto do vosso ventre, Jesus.
2: Santa Maria, Mãe de Deus, rogai por nós, pecadores, agora e na hora da nossa morte. Amém.
1: Ave Maria, cheia de graça, o Senhor é convosco, bendita sois vós entre as mulheres, bendito é o fruto do vosso ventre, Jesus.
2: Santa Maria, Mãe de Deus, rogai por nós, pecadores, agora e na hora da nossa morte. Amém.
1: Ave Maria, cheia de graça, o Senhor é convosco, bendita sois vós entre as mulheres, bendito é o fruto do vosso ventre, Jesus.
2: Santa Maria, Mãe de Deus, rogai por nós, pecadores, agora e na hora da nossa morte. Amém.
1: Ave Maria, cheia de graça, o Senhor é convosco, bendita sois vós entre as mulheres, bendito é o fruto do vosso ventre, Jesus.
2: Santa Maria, Mãe de Deus, rogai por nós, pecadores, agora e na hora da nossa morte. Amém.
1: Ave Maria, cheia de graça, o Senhor é convosco, bendita sois vós entre as mulheres, bendito é o fruto do vosso ventre, Jesus.

0: Maria, concebida sem pecado,
1: rogai por nós que recorremos a vós.
0: Ó meu bom Jesus, perdoai-nos e livrai-nos do fogo do inferno.
1: Levai as almas todas para o céu, principalmente as que mais precisarem.
0: Vamos recitar três Ave Marias pela intenção do Santo Padre.
2: Ave Maria, cheia de graça, o Senhor é convosco. Bendita sois vós entre as mulheres. Bendito é o fruto do vosso ventre, Jesus.
1: Santa Maria, Mãe de Deus, rogai por nós, pecadores, agora e na hora da nossa morte. Amém.
2: Ave Maria, cheia de graça, o Senhor é convosco. Bendita sois vós entre as mulheres. Bendito é o fruto do vosso ventre, Jesus.
1: Santa Maria, Mãe de Deus, rogai por nós, pecadores, agora e na hora da nossa morte. Amém.
2: Ave Maria, cheia de graça, o Senhor é convosco. Bendita sois vós entre as mulheres. Bendito é o fruto do vosso ventre, Jesus.
1: Santa Maria, Mãe de Deus, rogai por nós, pecadores, agora e na hora da nossa morte. Amém.
0: Salve Rainha, Mãe Misericórdia, vida, doçura, esperança é nossa, salve. A vós bradamos, os gradados filhos de Eva. A vós suspiramos, gementos chorando, neste vale de lágrimas. Eia, pois, advogada nossa, e esses vossos olhos misericordiosos a nós volvei. E depois deste erro, nos mostrais Jesus. Bendito o fruto do vosso ventre. Ó clemente, ó piedosa, ó doce Virgem Maria, rogai por nós, Santa Mãe de Deus, para que sejamos dignos das promessas de Cristo. Amém. Bom dia a todos os ouvintes da Rádio Regional da Arouca. Desejo a todos a continuação de um santo dia. O Senhor esteja convosco. Abençoe-vos, Deus Todo-Poderoso, Pai, Filho e Espírito Santo. Bendigamos ao Senhor.
3: Quarta-feira, mais uma vez, ouviu-se o terço rezado na Igreja do Mosteiro de Santa Mafalda pelo Sr. Padre Luís Ribeiro e acompanhado pelo Grupo Coral. Voltaremos amanhã.

0: Olá, bom dia. São 7 horas da manhã. 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
0: Olá, um bom dia de quarta-feira para si que está na sintonia da rádio que gostamos de ouvir. 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

0: boa viagem para si que nos acompanha. 7:13. Uma boa quarta-feira na nossa companhia.
1: Ai, eu não vou falar. Você
2: volta agora.
1: Vai.
0: Irmãos Moraes, minha aldeia, meu

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Olá, bom dia para si que sintoniza a Rádio Regional de Arouca. 7 horas e 28 minutos. Uma boa quarta-feira na nossa companhia.

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Olá, bom dia mais uma vez. Estamos com o programa As Nossas Músicas e as Nossas Tradições, das 7 às 9 horas. 7 horas e 48 minutos. Uma boa quarta-feira na nossa

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1: Olá, bom dia. Ouvimos o sinal horário das 8 horas da manhã.
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Olá, bom dia. Mais uma vez consigo está a companhia do Adelino Pinho até às 9. São 8 horas e 24 minutos. Uma boa quarta-feira na nossa...

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Dá para desligar. Agora vamos ouvir Nelson Costa.

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0: Olá, bom dia. Boa viagem para si que nos acompanha. 8 horas e 50 minutos. Uma boa quarta-feira na nossa companhia.

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1: O futuro dos postos de trabalho. Em Portugal. Voltamos ao Campo Grande, em Lisboa, à estação de metro, onde esta manhã muita gente foi apanhada de surpresa com a greve no Metropolitano. É lá que está a repórter Inês Linhares Dias. Ataques aéreos em Riad esta manhã agravam a tensão entre a Arábia Saudita e os rebeldes hutis.
2: O mais fresco esta hora em Coimbra, 14 graus, Porto 15, Lisboa 16, Funchal e Ponta Delgada 21, Faro já está nos 22 graus. Edição de Eduardo Amaro.
1: A Comissão de Trabalhadores da TAP está apreensiva com a nova fase da companhia aérea, sempre foi contra a entrada de capital privado na empresa, e no dia em que o governo vai anunciar o vencedor da privatização parcial da transportadora, os representantes dos trabalhadores lembram que há condições que têm de ser salvaguardadas. Mas a apreensão principal está ligada, explica a coordenadora Cristina Carrilho, com o futuro do emprego e das condições de trabalho.
3: Eventualmente virá um gestor novo, virá alguém que com certeza vai querer ter uma palavra a dizer, e portanto o receio é sempre a questão da perda de condições de trabalho, a questão de perda depois de trabalho. Existe sempre esse receio, não é?
1: A Comissão de Trabalhadores da TAP espera que com a privatização os direitos dos trabalhadores sejam assegurados.
3: Aquilo que nós pedimos e que já o dissemos numa audição parlamentar na qual estivemos presente é que todos os postos de trabalho, todas as condições de trabalho vigentes sejam mantidas e que não haja deslocalização de empresa, portanto que tudo se mantenha como está.
1: Também há receios, avisa Cristina Carrilho, com a manutenção das rotas e dos slots em Portugal.
3: O que normalmente estas companhias aéreas querem, embora eles digam que não, mas é o que eles querem, é os nossos slots. Os slots são as faixas horárias de aterragem e de descolagem nos aeroportos. Querem as rotas para a América e para a África. De resto, não querem mais nada.
1: São estas as principais preocupações da Comissão de Trabalhadores da TAP no dia em que o governo anuncia o vencedor da privatização parcial da transportadora aérea. Depois de ser conhecido o novo acionista da TAP, a privatização ainda vai demorar mais 2 anos até ficar concluída. Uma das etapas passa por Bruxelas. A Direção-Geral da Concorrência da Comissão Europeia vai ter de autorizar o negócio. Ouvi desta

0: Amanhã, no ponto central da Antena 1, o antigo Ministro da Economia, Manuel Caldeira Cabral, espera que sejam mantidas as rotas estratégicas da TAP perante a avaliação que Bruxelas vai fazer à dimensão deste negócio.
1: Pode ser um caso para haver um aumento da posição dominante da TAP junta com esta nova companhia no mercado português, e aí pode ser que a Comissão Europeia queira pôr algumas restrições, mas não parece que restrições muito importantes. Parece-me também que o que a TAP cresce em termos de uma companhia, seja a Lufthansa, seja a Air France, o encaixarem a TAP ficam ligeiramente maiores, mas não parece que ponha um problema de concorrência a nível europeu que possa levar a que a Comissão Europeia chumbe este processo. Por algumas alterações eu penso que é possível, esperemos que essas alterações não sejam no sentido de retirar este interesse estratégico que a TAP tem, e penso que o Governo aí também deve bater-se.
0: Manuel Caldeira Cabral acredita também que a integração da TAP ou na Lufthansa ou na Air France vai potenciar a dimensão da Companhia Aérea Nacional. Sublinha ainda que o Hub de Lisboa não pode ficar esquecido.
1: A TAP ou a parte da companhia francesa ou alemã que esteja em Lisboa e que esteja em Portugal continuará a ter muito valor se o Hub de Lisboa...
0: Este Conselho de Ministros extraordinária, a decisão que o Governo vai tomar. Lisboa acorda hoje sem metro, acordou já, uma greve de 24 horas que está em curso e que mantém encerradas todas as estações, suspendendo a circulação em toda a rede do metropolitano. Voltamos ao Campo Grande, onde está a repórter Inês Linhares Dias, junto à estação de metro, e onde muita gente foi apanhada esta manhã, Inês, de surpresa com esta greve, acrescentando aflição ao início do dia para encontrar um transporte alternativo. Como é que está a situação a esta hora?
2: Eduarda, a esta hora a situação aliviou um pouco, mas com destaque para o pouco. A verdade é que as filas continuam longas, mas vê-se já várias pessoas a desistirem. Eu assisti a uma senhora que esteve seguramente mais de uma hora à espera de um autocarro, acabou por desistir. São várias as pessoas que optam, algumas por ir a pé, para quem pode, outras optam por outros meios, por táxis ou TVDs, mas a verdade é que, mesmo assim, há quem ainda tente arranjar alternativas aqui nos autocarros. Estou aqui numa fila para para vários autocarros. Tenho comigo uma utente, Sofia, que foi apanhada de surpresa por esta greve.
3: Sim, só soube ontem à noite quando cheguei a casa e ia para a faculdade, e agora estou aqui à espera do autocarro já quase meia hora.
2: Um autocarro que, entretanto, chegou, encheu e grande parte das pessoas ficou atrás, não?
3: Sim, o autocarro já vinha cheio, mas a fila ainda parece que vai encher mais dois autocarros. Portanto, não sei quanto tempo é que ainda vou ter de ficar à espera.
2: Está a perder a luz?
3: Daqui a um bocado, sim.
2: Muito bem, muito obrigada. Este o cenário aqui no Campo Grande. Os autocarros chegam muitas vezes já cheios, se não estão cheios enchem-se rapidamente e as pessoas continuam na fila à espera, tudo devido a uma greve dos trabalhadores da Carris, das chefias, que se queixam de falta de pessoal, má organização dos turnos e dificuldades no exercício das funções de chefia.
0: É uma greve sem serviços mínimos, metro totalmente fechado em Lisboa, encerrado durante todo o dia, o serviço é retomado amanhã de manhã. O Papa Leão XIV passou uma noite calma no Hospital Gemelli em Roma. A informação foi dada esta manhã pelo Vaticano, que promete atualizar a informação sobre o estado de saúde do Papa ao longo desta quarta-feira. Leão XIV está a recuperar no Hospital Gemelli, à cirurgia ao pulmão a que foi submetido ontem. Os exames feitos, entretanto, confirmaram um adenocarcinoma, uma forma de cancro do pulmão. De qualquer forma, a cirurgia não trouxe complicações. De acordo com a informação que foi dada ontem pelo Vaticano, o Papa de 71 anos está agora em convalescença no hospital. Riad voltou a ser alvo de ataques aéreos esta manhã. Ouviram-se na cidade várias explosões ao longo da última hora, relatadas pela agência de notícias France Press. No entanto, o alerta aéreo já foi levantado. Este ataque surge depois de um outro contra as instalações da petrolífera estatal saudita, a Aramco. Riad anunciou

0: ao início da manhã que um edifício da Petrolífera do Estado em Dharan foi atingido por um ataque que provocou um incêndio, mas não fez vítimas. Com estes ataques sistemáticos dos Houthis à Arábia Saudita, crescem os receios de mais perturbações no abastecimento energético e também de uma nova subida dos preços. E em Bangkok, onde o Fundo Monetário Internacional está reunido esta semana, a diretora-geral do FMI alertou esta quarta-feira para as consequências mundiais do conflito.
1: A economia saudita é importante para a região e para o mundo, e nesse sentido, estes acontecimentos têm repercussões potencialmente negativas para toda a gente e em todo o lado.
0: Georgieva, diretora-geral do FMI, fazer declarações aos jornalistas esta manhã sobre a situação que se vive no Médio Oriente, sobretudo sobre os ataques dos últimos dias dos Houthis à Arábia Saudita e a resposta militar também da Arábia Saudita, o impacto que isso pode ter em termos globais. Tiago André Lopes, bom dia, professor.
2: Agora não tem rebatido a 100%. A China vai dizendo que não é totalmente verdade, mas também não diz que é totalmente mentira esta acusação. Portanto, é muito provável que haja aqui de facto transferência de equipamento militar que vá recapacitando os Houthis, para além de, obviamente, o Irão, por via dos seus aliados, como a Rússia ou a Coreia do Norte, fazer retransferência de equipamento. É outra das questões que está em cima da mesa e que justifica estes ataques dos Houthis, que são preocupantes não só na questão da Aramco, mas também o facto dos Houthis terem debaixo de olho os data centers do Médio Oriente.
0: Onde estão empresas de todo o mundo, nomeadamente americanas, não é? Também penso eu que europeias. Qual é a capacidade, Tiago André Lopes, da Arábia Saudita de controlar estes ataques?
2: Curiosamente é mais reduzida do que nós esperávamos. E porquê é que eu digo isto? A Arábia Saudita é o maior comprador de equipamento militar norte-americano do planeta. Portanto, compra cerca de 12% de todo o equipamento militar produzido pelos Estados Unidos. E apesar de comprar em grande escala, tem-nos mostrado enormes debilidades do ponto de vista defensivo, que se prende com duas questões. Não há nenhum sistema de defesa que seja 100% eficaz, nem Israel, que tem o melhor sistema de defesa do mundo, tem um sistema 100% eficaz. Mas mais do que isso, o exército da Arábia Saudita não foi preparado, por temor da família real, para ser verdadeiramente operacional. Há um receio com relação à figura do exército, porque os exércitos nos anos 60 participaram nas revoluções árabes que depuseram as monarquias do Egito, da Tunísia, da Líbia, e portanto houve sempre este temor de que um exército muito preparado, muito capacitado, se pudesse tornar politicamente descontrolado. E portanto, por causa dessa opção política, agora que é necessário ter um exército profissional e maduro, ele não existe. Portanto, há de facto uma capacidade limitada que põe em causa o futuro financeiro, quer da Arábia Saudita, quer dos Estados da região, que o seu modelo económico assentava numa percepção de paz que não existe.
0: Uma última questão rápida, Tiago. Rápida a pergunta, a resposta não sei. Já nos explicou aqui que a guerra no Iémen, que começou em 2014, digamos, é o que está no centro deste conflito, mas até que ponto é que este conflito neste momento entre os Houthis e a Arábia Saudita pode acrescentar à crise que o Golfo já está a viver?
2: Aí acrescenta bastante, porque este conflito tinha sido parado por um cessar-fogo mediado em 2022 pelo representante da ONU para a região, Hans Gruber, da Suécia, tinha conseguido um cessar-fogo muito interessante, que se manteve até 2025. Com este conflito a prejudicar eventualmente até a navegação no Estreito de Bab el-Mandeb, nós temos aqui essa fragilidade, e essa é uma fragilidade permanente. Portanto, acrescenta pressão, acrescenta pressão militar e alarga o conflito. O conflito que começou entre numa altercação Estados Unidos, Irão e Israel, passou depois para a dimensão também de incluir o Iraque, que passou a ser palco permanente de confrontação, engoliu uma parte do Líbano, envolveu já também a Síria e agora acrescenta a Arábia Saudita e o Iémen. Portanto, nós estamos a ver o conflito a alargar, e isso vai obviamente prejudicar a economia global e vai nos levar a todos a ter um 2027 bastante mais difícil do que 2026.
0: Não são nada boas notícias. Obrigada, Tiago André Lopes, professor de Relações Internacionais da Universidade Lusíada do Porto, que nos explicou aqui o momento que se vive nesta altura de conflito entre os Houthis no Iémen e a Arábia Saudita e todos os impactos que isso pode ter, não só para a região do Golfo, mas também depois a nível global.
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1: Agora, como habitualmente, fica o essencial da informação regional aqui da Rádio Regional de Iroca. Sejam todos bem-vindos. O município de Iroca está a renovar os equipamentos tecnológicos das escolas do primeiro ciclo de ensino básico do concelho. A substituição dos atuais quadros interativos vão ser trocados por soluções mais modernas e adequadas às necessidades atuais do ensino. Foram recentemente instalados 12 novos painéis interativos em 7 escolas, sendo 4 no agrupamento de escolas de Iroca e 3 no agrupamento de escolas de Escariz, num investimento municipal que ascendeu aos 22 mil euros. O investimento terá continuidade durante os próximos anos, com a substituição progressiva dos equipamentos nos estabelecimentos de ensino do primeiro ciclo do concelho, garantindo as melhores ferramentas para alunos e também para professores. O projeto Diabetes em Movimento está de regresso em Iroca. Trata-se de um programa comunitário de exercício físico para pessoas com diabetes tipo 2, implementado em Portugal e que tem coordenação da Direção-Geral de Saúde. Em Iroca, o programa é dinamizado através de uma parceria entre o município de Iroca e a Unidade Local de Saúde entre Douro e Voga. Conta a experiência prévia, responsabilidade e disponibilidade dos inscritos durante o período do evento. As inscrições para integrar as equipes do Perlim devem ser efetuadas através de um formulário oficial do site da empresa municipal Feira Viva. O Museu do Papel das Terras de Santa Maria está a celebrar 25 anos de atividade com uma semana aberta dedicada à memória da indústria e da criação contemporânea. De 17 a 31 de outubro, a programação vai reunir cinema documental, exposições, música e iniciativas pedagógicas em Passos de Brandão. O programa arranca no próximo dia 17, com a exibição do documentário histórico sobre o cotidiano papeleiro e uma visita orientada com produção de papel ao vivo. O destaque cultural prossegue a 25 de outubro, com a inauguração de uma exposição de gravura e um concerto que junta artistas de Portugal e do Japão. O aniversário celebra-se a 26 de outubro, com os alunos da comunidade escolar a prepararem uma cápsula do tempo para abrir daqui a 25 anos, por ocasião do 50º aniversário. As celebrações encerram a 31 de outubro, com a apresentação do livro sobre a história da indústria do papel na região. Estão abertas candidaturas para os prémios do Desporto Município de Ílhavo, referentes à época 25-26. Até dia 19, clubes, associações, órgãos de comunicação social e comunidade geral podem submeter propostas para reconhecer o mérito dos atletas, dirigentes e treinadores da região. Não são aceitas candidaturas autopropostas. No total, a iniciativa vai contemplar 9 candidaturas e categorias que premiam as associações esportivas do ano ao reconhecimento internacional. As propostas devem ser entregues presencialmente nos espaços do concelho ou na nave polivalente de Espinho, por correio eletrónico para geral@cm-espinho.pt. O presidente da autarquia, Jorge Atola, sublinha a forte tradição desportiva do concelho e destaca a importância da valorização de quem trabalha diariamente pelo desporto local. Os vencedores vão ser conhecidos no decorrer da Gala do Desporto do Concelho de Espinho, que está marcada para o dia 8 de novembro no Salão Atlântico do Casino de Espinho. O arranque das obras do troço Porto-Oiã na linha de alta velocidade vai criar 70 postos de trabalho em Oliveira de Azemeis. A garantia é dada pelo presidente da autarquia, Joaquim Jorge Ferreira, durante a cerimónia que assinalou o início dos trabalhos da nova ligação ferroviária. O impacto direto no concelho resulta da instalação do Centro de Operações do Automóvel nos acessos às empresas e propriedades da rua. A realização dos trabalhos, no sábado de manhã, foi planeada para minimizar o impacto na atividade empresarial. O município oliveirense apela, por isso, à compreensão de todos e pede atenção redobrada à sinalização temporária e às orientações das equipas no local, recordo, na Rua da Indústria, em Oliveira de Azemeis, no decorrer do próximo sábado. Oliveira de Azemeis é palco este fim de semana para a Mostra do Cinema e Arquitetura. A primeira edição da iniciativa arranca na sexta-feira com a inauguração da exposição dedicada a Matos Barbosa, marcada para as 9:15 da noite. A noite conta ainda

0: com uma performance na Fábrica das Artes e a exibição de 3 curtas-metragens. No sábado, a programação é dedicada à 7ª Arte, prossegue às 15h15, com a projeção do documentário sobre os arquitetos Álvaro Siza Vieira e também. O evento termina com um debate aberto ao público sobre os modos de habitar a cidade. Organizado em parceria com os gabinetes Galvina de Agüero e Piso Arquitetura, o evento afirma-se no Conselho, na Rota Nacional da Arquitetura, e tem continuidade garantida já para os próximos anos. Aveiro vai acolher a iniciativa da Competição Europeia de Empreendedorismo para o Ensino Profissional nos dias 27, 28 e 29 deste mês. A Inotex Student Competition vai juntar cerca de 60 estudantes de 10 escolas europeias, originárias de 5 países. A organização local do evento está a cargo da EVA, a Escola Profissional de Aveiro. Ao longo dos 3 dias, os jovens vão integrar equipas internacionais multidisciplinares com o desafio de transformar problemas reais em propostas de negócio inovadoras e sustentáveis. As equipas trabalham desde a fase de ideia inicial até à criação de protótipos e à apresentação final. No último dia, 29 de outubro, os projetos vão ser avaliados por um júri especialista, composto por representantes institucionais e especialistas em inovação. O encontro anual promete valorizar o ensino profissional e reforça a cooperação entre instituições europeias. Terminamos na Universidade de Aveiro, que vai debater-se a iniciativa da conferência O A2030 Pensar o Futuro. A iniciativa junta no auditório Renato Araújo várias personalidades de relevo, entre os quais Mário Centeno, Carlos Coelho, Maria Manuel Leitão, Marcos e ainda Cláudia Serrico. Em análise ao longo do dia vão estar temas centrais como a nova ordem global, papel das instituições de ensino superior e ciclo europeu, as transformações do mercado de trabalho e da administração pública impulsionadas pela inteligência artificial. São de abertura fica a cargo do reitor da instituição, Artur Silva. Os trabalhos vão decorrer no edifício central da reitoria até ao final do dia de hoje. A conferência integra os trabalhos de elaboração do plano estratégico da Universidade de Aveiro para o período 2027-2030. As notícias ficam por aqui, estão de regresso logo mais em atualização. Até lá, vou deixar votos de uma boa quarta-feira, de uma excelente semana com a sintonia da Rádio Regional de Arouca.
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Ora então, muito bom dia, gente boa! Sejam todos muito bem-vindos ao nosso programa das manhãs de rádio. Então é assim, a partir de agora e até às 11, como habitualmente, juntamos-nos todos em linha direta aqui na Rádio Regional de Iroca e levamos o melhor da música com os melhores ouvintes do mundo até tão pertinho das 11 da manhã. Vamos lá começar a sessão? Venham daí a

0: primeirinhas. Bom dia!
1: Bom dia, Toninho.
0: Bom dia, Alcinda de Carregosa.
1: É, sim, senhora.
0: É. Alcinda, diz-se beijinho. Bom dia,
1: Toninho. Não deixo a gente de trujar.
0: Pois, faz pois parte, é. Faz parte, meu doce. Então vamos lá dedicar para quem nos bons dias.
1: Bom dia para vocês todos aí na Rádio Jornal da Arouca. E agora queria agradecer a quem gosta de ouvir e dar Alcinda um bocadinho aqui para casa, que me dá uma palavra de carinho. Eu também preciso. Muito obrigada a todas e Deus lhe dê tudo quanto eu, para mim,
0: desejo. Está bom, Abel? Tudo bom? Bom dia!
2: Olá, bom dia!
0: Ah, Monsieur Beninho, como vai o amigo?
2: Querido, bem disposto? Ótimo.
0: Ah, pá, hoje não veio pintado de amarelo.
2: Pois não.
0: Não, mas olha, leva o bronze, já não é mau, não é?
2: Não é, não.
0: É isso, exatamente. É. Então, e o amigo Beninho lá do Dragão vai dedicar a quem os bons dias?
2: A Mafaldinha, a Patinha e para o Luís, para o Augusto Gonçalves, para o Fernando Figueiredo, para o Ivalente Salvar, o Ricardo Marques Canaveses, o São Vinho do Rocio, um abraço a mais educadores lá no Porto, um abraço ao amigo Tony, uma quarta-feira maravilhosa e até amanhã.
0: Ficamos assim combinados, um abraço ao Bininho, muito obrigado pela companhia e visita e um beijinho à Zairinha, ela que vem ainda até nós, está bem? Okay. Que a gente cai e espera.
2: Obrigado.
0: Abraço amigo, bom dia.
3: Bom dia, Toninho.
0: Quem é que fala? É Micalena. E ela vai dedicar a quem, Micalena?
3: A Dona Conceição, ao Zé Zapateiro, ao Ricardo Marco, ao meu sobrinho, ao meu marido, para vocês todos aí. Uma excelente quarta-feira. Fique bem até amanhã, Toninho. Obrigada,
0: Toninho. Ora, essa é sempre um gosto ter obrigada aqui connosco a Micalena. Um beijinho e até à próxima.
3: Obrigada.
0: Há muito mais para ver aqui no programa do Ligar.

0: Oh, Márcio Amaro, bota fogo no torreiro nas manhãs da sua rádio. Vamos lá de volta, até às 11. Bom dia!
1: Olá, bom dia!
0: Muito bom dia, como é que estamos? Bem dispostos?
1: Sim, claro.
0: Pronto, ainda bem, agora vamos lá saber quem fala.
1: É, Clara Pinho de Arouca.
0: É que se estava mal disposta já não entrava, era o que acontecia, não é? Mas pronto, correu-lhe bem que ela acertou na pergunta. Ora bem, vamos lá dedicar a quem?
1: Olha, hoje vai para as senhoras, mas também quero, em primeiro lugar, agradecer a todas as pessoas que deram ontem um beijo, um obrigado. Pois bem, então, Almerinda em França, Lídia da Quinta da Presa, mas é imigrante em França, e para o sobrinho de Nora, para o Rui, que mora aqui na rua de Santo António, na Vila. E depois vai também para Zairinha do Café Dragão, Rosinha Campo Balongo e, por fim, Mafalda de Oliveira das Anéis. Para ti aquele abraço e um até breve.
0: Está feitinho. Muito obrigado, Clara. E até à próxima. Até mais. Bom dia.
2: Bom dia, Tony. Como está?
0: Eu estou muito bem. Obrigado. Quem é que fala?
2: É, Telinha de São João da Madeira.
0: É, Telinha. Que vai dedicar para quem, Telinha?
2: Vou dedicar aí para o Tony, para toda a sua família, para todos os locutores, para todos os ouvintes, para mim, para o meu marido, para toda a minha família de Portugal e para a minha família linda que se encontra na Alemanha. Para minhas amigas, com muita saúde, muitos beijinhos e muita paz. E até amanhã, se Deus quiser.
0: Pronto. Estamos combinados.
2: Beijinho grande.
0: Beijinho de

0: Carminho, obrigado e até amanhã. Venha no programa até às 11. Bom dia, Tony Sousa Rocha da Aldeia. E vou desejar um bom dia para todos aí de rádio, todos os proprietários do café São Gonçalo, Gaspar Pereira e Maria da Conceição, sua esposa, ao Neves Pintor, Manuel dos Gueiros e ao auditório. Um abraço e um obrigado aí ao amigo Zé Rocha com bom dia de quarta-feira. Já vamos a meio da semana, hein? Espetáculo. Bom dia!
1: Olá, bom dia, Tony.
0: Olha o primo dos outros, Fernando Figueiredo Abare. Está bonzinho o amigo?
1: Exatamente, Tony. Sempre ok, é sempre isso que operacional.
0: É isso.
1: E aqueles que criticam que eu não vou trabalhar, pá, olha que façam o mesmo, então.
0: Exato. Olha, eu fazia o mesmo que tu, mas não posso, não é?
1: Olha.
0: Mas se não, se eu pudesse... Oh, homem, estava aí contigo já, a jogar uma suecada.
1: Olha, diz-me uma coisa, tu não estás a trabalhar e não estás a aturar...
0: Estou sim.
1: Exatamente. Por isso...
0: Mas se eu pudesse estar reformado, duvidas? Oh!
1: Eu não estou reformado, Tony.
0: Não, é empregado de Estado, tem razão.
1: Estou na reserva, atenção.
0: Oh, homem, a reserva é no serviço militar, pá. Vá, vamos lá. Fernando, olha, esse abraço vai para quem?
1: Oh, Tony, outra coisa, ainda agora disseste que estávamos ao meio da semana, exatamente. E eu tenho, até hoje, visto que está sempre... É operacional
0: sempre.
1: E bem disposto. E bem
0: sempre,
1: disposto.
0: Sempre. Fernando também me quer. Vamos lá.
1: Olha, como sempre, em primeiro lugar vai para ti um abraço, um beijinho para a tua esposa, restante família, abraços. Agora vai para todos os meus familiares, vai para a Mafaldinha Oliveira de Meios, vai para a Almarinda em Pombal, acho que ela ainda está em Pombal, vai para o Ricardo Marco, vai para a família da Rosinha de Campalongo e vai para todos aqueles que estiverem hoje de parabéns, um dia muito feliz, com saúde. Até amanhã, se Deus quiser, estou aqui a mais um dia.
0: É isso, está combinado. Para o amigo, um abraço, muito obrigado pela companhia e tchau. Até amanhã. Tchau, adeus. Está bom, obrigado, Fernando. Até às 11, venha porque é meu convidado, então, a partilhar a sua mensagem e a sua dedicatória aqui no programa das Manhãs Interativas, a ligar para dedicar na rádio que todos nós... cada vez mais gostamos de ouvir. E lá vamos nós, de volta na música e no sucesso, no programa da sua manhã, de Rádio Regional de Iroca, aqui em 103.2, em radioregionaldeiroca.com, 24 horas por dia, direto para o mundo à distância de um clique. Eu não sei se esta música é feita para mim, se não, mas olha, coisinha sexy, Ruth Marlene nas manhãs, bom dia.

0: hora até às 11 da manhã trazemos os melhores ouvintes do mundo em linha direta aqui na sua rádio regional de Iroca. Estamos já no fim desta primeira parte. Vamos lá então, de volta. Bom dia!
1: Bom dia, Tony!
0: Olha a patinha, show de bola!
1: Coisinha sexy!
0: Eu sou
1: demais! É demais!
0: Obrigado, obrigado. Eu disse que a música era para mim, não disse? Portanto, pronto. Ora então, patinha! Quem é?
1: Não era a Ruth Marlene?
0: Era, sim, senhora.
1: Ah,
0: não era, continua a ser ela. Continua a ser ela. Vamos lá, Patinha, ou Alice Peralta, para quem não sabe. Vamos dedicar para quem os bons dias.
1: Vai para toda a minha família e todos da rádio. Vai para toda a minha família. Vai para a família do Alexandre Cerveiros, família da Arlete Estima, Rodarinho de Café Dragão, Mafaldinha de Oliveira dos Meios e o Fatinha de Paredes. Beijo
0: para a Patonita,
1: logo.
0: Paga lá um beijo. Até amanhã. Obrigado. Bom dia.
2: Bom dia, Tony.
0: Bom dia, Delmar. Sou Delmar, de São Vicente de Pereira. Isso aí. Então, e o amigalhaço vai dedicar para quem os bons dias?
2: Olha, bom dia, primeiro vou para ti. Bom dia de trabalho, para a família toda. E agora vai para a Rodinha de Campos Valongo, vai para a Clara Pinha de Arouca, vai um abraço para o Joaquinha, bom dia de trabalho, vai um beijinho para a Lúcia. Alicinha de Valcâmbra, para o Mafalda de Beira de Meios, para a Leite Pesquina, da Alvara, para a saudade.
0: Primeira hora do nosso programa Ligar para Dedicar. Há mais dedicatórias que nos vêm aqui via SMS. Esta diz assim: bom dia, Tony. Quero desejar um bom dia de trabalho para si, toda a família, à minha esposa, filhotas, colegas de trabalho e a todos os ouvintes da rádio. Um grande abraço que vai daqui direitinho até à Santa Maria da Feira. Saudar o Micarlinhos, um bom dia de quarta-feira. Vamos fechar aqui a primeira parte. Bom dia!
3: Bom dia!
0: Viva quem fala!
3: O Moreira, bombeiro de Oliveira das Meias.
0: Olha, Moreira, está bonzinho, amigo?
3: Sempre a andar.
0: É isso. Então e a dedicatória vai para quem?
3: Olha, para vocês aí já na rádio, para o Zé Pisco da Suíça, para a Mafaldinha de Oliveira das Meias, para aquela senhora de Pombal que ainda esteve aí no sábado.
0: Almerinda?
3: Almerinda, a dona Almerinda de Pombal. E para todos os bombeiros do nosso país, tem estado um bocado sossegado agora. Ainda
0: graças a Deus.
3: Os incendiários esquecer-se de nós.
0: Ainda bem, deixá-los estar quietinhos, não é? Isso é que é o ideal, isso é que é o ideal. Ó Moreira, um grande abraço e obrigado aí pela companhia. Está bom, amigo?
3: Está bom, obrigado.
0: Tudo bom, pouco trabalho, tchau, nenhum tchau. De preferência. Tchau e adeus. Até às 11 vamos ficar aqui consigo. Até às 10 trazemos Nádia. Subi ao monte e nós estamos no programa interativo das manhãs da Rádio Regional de Iroca. Aqui, Ligar para Dedicar. Bom dia.

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4: E pronto, cá chegamos nós para a segunda e última hora do nosso programa da manhã. A ligar para dedicar até às 11. Faça o favor, Bidica, é meu convidado a participar aqui. Vamos lá de volta às dedicatórias. Olá, bom dia!
5: Olá, Nostani, bom dia!
4: Bom dia, Rosinha do Campo de Balondo!
5: Olá toda!
4: Rosinha, e a sua mensagem vai para quem, minha querida?
5: A minha mensagem vai ser um beijinho para o Tony, um beijinho para a sua filhinha, para toda a sua família. Todos que trabalham nesta grande e maravilhosa rádio, vai para toda a minha família, um beijinho querido para os meus dois filhos. E agora vai para a Dona Cristina Cardoso com um beijinho, muita, muita saúde. Para a minha fatinha de parede, me vem um café de gol com um grande beijinho. A minha querida Mapalda, nossa princesa de Almerinda, a família de Manuel Pereira, Margarida Olival, o senhor Belmar, a família de José Pacheco, a Clara Pinho de Aroca. Para nós, Tony, um beijinho. E até amanhã, se Deus quiser.
4: Obrigado, Rosinha. Um beijinho para si, um abraço ao seu Pinto e um até amanhã.
5: Muito obrigada.
4: Tudo bom, minha querida. Obrigado. Até às 11, programa no ar, ligar para dedicar. E nós chegamos para se dedicar. Esta é mesmo a rádio que todos nós, cada vez mais, gostamos de ouvir.

0: Ver. E lá vamos nós, a caminho das 11, e trazemos aí mais alguém. Bom dia!
1: Bom dia, Areca!
0: Bom dia, Pombali! Isso aí, Pombali! Bom dia! Tudo bom?
1: Tudo numa boa.
0: Pronto,
1: é
0: isso.
1: Eu estou com problemas, não sei se a internet é tua ou minha. Olha, 8, uma palavra, faltam 10. Está sempre a cortar, não
0: aí
1: sei.
0: É. Vamos lá ver. Se alguém estiver a ouvir via emissão online, estamos mal, avisai-nos, faz favor, está bem?
1: Pronto, olha, temos muito mal.
0: Pronto.
1: Muito mal.
0: Então vamos lá ver se a coisa se segura. Almerinda, e a dedicatória é para quem, minha querida?
1: Olha, esta dedicatória vai já para vocês aí. Não te esqueças, isto sou eu que manda. Ela deu-me um grande beijinho, mas tu agora vais lhe dar o aquininha quando chegares ao pé dela. Ouviste?
0: Está bem. Está combinado. Está combinado, sim. E mais?
1: Um grande beijinho. Vou deixar aquele beijinho para a minha Rosarinha, a minha Mafaldinha, a Rosinha Campos de Balongo. Um grande beijinho a essa senhora maravilhosa. E ao marido, claro. Para a Sonzinha do Rocio, um grande beijinho. A Dona Alcina de Cargosa, Maria Lúcia, a nossa madrinha, o António Arujado do Canadá. Olha, não tenho aqui dedos à minha frente a contar hoje. Hoje
0: bem, eu conto.
1: E para todos aqueles, houve o senhor há bocadinho que falou, Paulo Morinda, que esteve sábado em Arouca, não sei quem é o senhor, mas vou deixar também um beijinho para ele. E até amanhã. A partir de sexta-feira já pode falar
0: francês. Ah, é? Já falamos francês outra vez? A partir de sexta? Tá combinado. Minha querida, um beijinho,
1: pronto.
0: Um grande abraço, Orlindo. Muito obrigado pela companhia. E até
1: pronto,
0: amanhã.
1: Meu amor, eu quando ver vou-lhe dar, porque eu não quero que ele esteja perto de mim, que ele tem os dedos sempre a ser.
0: Tem os dedos sempre no ar, não é? É uma desgraça. O Orlindo é uma desgraça. Um beijo! Até amanhã! É até às 11 aqui na sua Rádio Regional de Arouca. Bom dia!
2: Olá, muito bom dia, Sr. Tony.
0: Olá, quem fala?
2: É o Ricardo Marco de Canadê, Sr. Tony.
0: Que o Ricardo vai dedicar para quem?
2: É, Sr. José Sapateiro Dolorosa, Dona Macalinha Cida do Gondomar, Dona Lúcia de Pesar, Sr. Coelho Sampaio de Favões Marco de Canadê, Dom Mário Cida Dolorosa, Sr. Alvino Café do Dragão. Sr. Tony, desejo um bom dia de trabalho, tudo bom para ti e os meus cumprimentos e um abraço e até à próxima. Muito obrigado, sim.
0: Obrigado, Ricardo. Um abraço também para ti. Tudo de bom a toda a família. Está bem, amigo?
2: Tchau,
0: adeus. Tu és a luz, Emanuel Pereira, no programa das manhãs.

0: Vinhos, até às 11 da manhã no programa de hoje, a ligar para dedicar na sua rádio. Bom dia!
1: Bom dia, Tony!
0: Olha, a Maria Elizabeth de Paradela!
1: É sim!
0: É, senhora! Então, e a Elizabeth?
1: Rodrigues, Munheiro Mortoso.
0: Então, e a Lourdes dedica para quem?
1: Olha!

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1: É no programa das manhãs da rádio que estamos hoje, quarta-feira, 14 de outubro. Bom dia!
2: Olá, bom dia!
1: Bom dia! Olha a menina Zairin, a menina da trança, como é, está?
2: Quase tudo que me engasgava a beber o café.
1: Não vale a pena, não vale a pena. Então, Zairin, vamos desejar os bons dias a quem?
2: Então, olha, primeiro é para ti, meu querido, um beijinho para a tua esposa, essa linda menina. Um grande beijinho para a

0: sozinha sempre de Valongo. E pôs no pente para a nossa princesa, que já falou, que está com essa viagem. Beijinho para ela. Um grande beijinho, dois beijinhos para ela e quantos beijinhos.
1: Mas pelo menos contagia os outros que eu não tenho.
2: É essa a ideia, não é? A ideia é mesmo essa. Bem.
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2: 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Fica logo com as antenas no ar. 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
1: De um bom profissional é contagiar aqueles que o escutam, que o admiram, porque só assim é que tem valor real.
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0: vai para Mafalda ali para as mães, a Margarida do Canedo. E o Adão em França, e olha isso, e a Deus até amanhã. Eu também ando a trabalhar, estou com
1: nada mais. Tão bom trabalho, tão bom trabalho juntos à malta, está bem? Beijoca! Tchau! E antes de voltar à música, fica só mais uma. Bom dia!
2: Bonjour, monsieur Tavini.
1: Oh, bonjour, mademoiselle Lydia da Presse, Lana France.
2: Lana oui. France.
1: Como está, minha querida? Bem disposta?
2: Bem disposta.
1: Pronto, isso é que é preciso.
2: Eu acho que você hoje não tomou o pequeno almoço.
1: Porquê, mulher? Está a falhar, já sei, o problema... Ah, deixa-me só dizer uma coisa, o problema não é nosso. O problema é do servidor, está bem? Daqui do nosso lado está tudo ok, mas tudo infelizmente, okay. Infelizmente o servidor lá do Rolly não, hoje não está para os dias deles. Dizem eles não estão para amar, não é? Não estão para amar hoje. Pronto, pronto. Está bem. A gente dá-lhes um descontito hoje. Então, Lídia, o beijinho de bom dia é para quem?
2: Bom, olha, o beijinho como de costume vai primeiro para você, para a sua esposa e toda a sua família. Depois vai para o meu marido, para os meus filhos, para as minhas noras e para o meu netinho. Vai para as minhas irmãs aí, todas, os meus irmãos, os meus sobrinhos, para a Mafalda da Granja, um grande beijinho para ela, para a Clara Pinho da Roca, para as minhas cunhadas, que eu acho que já sei que elas devem já ter vindo para cima, que já chega de férias.
1: Então, se elas puderem, deixá-las estar, então, coitadas, não é? Eu era igual,
2: Pá, sim. Depois vai para Dona Elvira, Sr. Joaquim e esposa, e a sua irmã Cília. E para todos que trabalham nessa magnífica rádio, e a senhora Tony, até amanhã, se Deus quiser.
1: Estamos combinados. Um beijinho para a Lídia, um abraço para o maridão e até amanhã. Está bom, minha querida?
2: Tá,
1: tudo bom, obrigado.
2: Igualmente.
1: E eu vou voltar consigo até às 11 da manhã no programa interativo do Ligar para Dedicar. Agora é com a música que junta aqui tudo se pá. Zé Mário e Lúcia Pérez. Nós voltamos até às 11. Bom dia.

0: senhores, minhas senhoras, uma salva de palmas, Lúcia Pérez!
1: Obrigada! Que público maravilhoso! Se amaram! Grande!
0: Muito obrigado, Lúcia, muito obrigado! Podemos cantar com o público?
1: Venha, cantamos, então. Sim!
0: Podemos cantar?

0: tudo se paga nesta vida, sim senhor. Ora, 15 minutinhos só para o final desta sessão interativa das manhãs de rádio. Bom dia!
1: Bom dia, amigo
0: Tomé. Olha, good morning lá para o Canadá. Bom dia, amigo Tomané, bem disposto.
1: Sempre bem disposto na vossa companhia, sabes como é.
0: Então, Tomané, se chega aí aos celabuncos ou não, é?
1: Ah, olha, para arranca, deve ser.
0: Ah, é do trânsito, pronto, está percebido. Se é no para arranca, é do trânsito, de certeza. Então vamos lá, toma nele, já deu um rapazinho ali da Mortosa que nos está a ouvir no Canadá. Onde serão, pá, aí qualquer coisa como 5h45 da manhã, certo?
1: Acertei.
0: Então e a dedicatória do amigo vai para quem?
1: Olha, como sempre, é para ti, que eu vou à disposição para a tua esposa, para o amigo José Pacheco, para a madrinha, para a Belém Pesquina, Rosarinho Café Dragão, Mafalda de Oliveira das Meias, o amigo António Brandão, a esposa, Jorge Chapelo, o Gonçalo Coveiro da Mortosa, restantes amigos e locutores, e até amanhã quando nos encontramos, amigo.
0: É isso, um abraço. Está combinado, um grande abraço, Mané, muito obrigado pela companhia, amigo, e já agora um beijinho para a Ana, para o Marco, um abraço e para os netinhos, está bom, hein?
1: Obrigado, amigo, até amanhã.
0: Tudo bom, até amanhã, amigo. Há mais no programa desta manhã interativa, bom dia.
2: Bom dia, Tony.
0: Quem fala?
2: Zé Sapateiro de Lourosa.
0: Zé, e a dedicatória vai para quem?
2: Bem, aqui está a minha família. Família Melo em Lourosa, Ricardo Mar Canaveses, Dona Miquelina em Gondomar, O Cabo Moreira em Gondomar e Adelino Sousa Ferreira no Mar Canaveses. Um bom dia para si, um abraço e até amanhã e obrigado.
0: Está feitinho, um abraço, amigo Zé. Até amanhã. Há mais dedicatórias, mais mensagens. Nós estamos cada vez mais perto do fim do nosso programa de hoje. E então esta mensagem vem via SMS ao programa de hoje. Diz assim: olá, bom dia, Tony. Quero desejar um bom dia de trabalho para si, para todos os colegas, a toda a minha família, em especial para as minhas filhas e netas. A mensagem chega da Lourdes Santa Maria da Feira. Para a menina Lourdes, um beijinho. Obrigado. Bom dia.
1: Bom dia, Tony.
0: Bom dia, Fafinha e Edguilhufe. É isso? Isso aí. Fatinha, esse beijinho de bom dia vai para quem, minha querida?
3: Vai para ti, para a tua esposa e toda a tua família. Vai um beijinho também para a minha família. Vai um beijinho para as amigas e amigos. E vai para todos os ouvintes que ligam passando na maravilhosa rádio, Tony. Um beijinho, um bom trabalho e até amanhã, se tu quiser.
0: Olha, um beijinho para ti e outro para quem o agarrar. Está bem? Obrigado, Fatinha. Até amanhã, minha querida. Venha que é meu convidado a participar aqui no nosso programa. 12 apenas para o final do programa de hoje. Bom dia.
4: Bom dia.
0: Bom dia. É a Bia.
4: É a Bia Flores.
0: E então a Bia vai mandar beijinhos de bom dia para quem?
4: É para vocês aí, para todos os clientes e amigos e para toda a minha família, com um beijinho muito grande, com uma semana maravilhosa para todos.
0: Prontinho, estamos combinados. Um beijinho a você e até a próxima. Está bom, Bia?
4: Até a próxima.
0: Obrigado. E para participar é fácil, é só ligar 256-948-219-916-691-020 e venha, claro, ao programa de hoje das manhãs de rádio original de Iroca. Bom dia!
5: Bom dia, amigo Tony.
0: Viva, quem é que fala?
5: É o António Fifas, que está em Santa Maria da Feira.
0: Ah, amigo António, o abraço é para quem?
5: Tudo bom, tudo bom, pai.
0: Não, o abraço é para quem? Foi o que eu lhe perguntei.
5: Ah, o meu abraço, como sempre, Tony, como fez uma excelente quarta-feira, vai para toda a minha família, para o Sr. Augusto Meirós, para todos os imigrantes e restante auditório. Também para todos os doentinhos, com rápidas melhoras. Quem está de aniversário, um dia repleto das maiores felicidades. Para o amigo Tony e a restante família, os seis sinceros, uma excelente quarta-feira, com tudo bom, Tony. Um abraço e até uma próxima.
0: Está combinado. Um abraço, meu amigo. Obrigado mais uma vez pela companhia. E até amanhã. Está bom, hein?
5: Ok, Tony. Muito obrigado.
0: Tchau e adeus. Obrigado, António. Bom dia.
6: Bom dia.
0: Bom dia. Quem é que fala?
6: aqui Batista de Sanguedo.
0: Olha, amigo Joaquim, está tudo bem?
6: Está tudo comigo.
0: Impecável, é isso que é preciso, coisas boas. Então venha lá o seu abraço, vai para quem?
6: Olha, para já vai para si e para todos os nossos ouvintes, não é? Não esquecendo da minha esposa e netos e filhos. E era para dizer que eu mandei uma mensagem já há um bocado.
0: Pronto, a gente elimina.
6: Esqueci de pôr o nome, eu ando muito esquecido.
0: Pronto. Deixa lá, Joaquim, deixa lá.
6: É um prazer falar consigo.
0: Igualmente, é sempre um gosto enorme tê-lo aqui connosco. Para o amigo, um abração e até breve.
6: Igualmente, obrigado.
0: Obrigado, Joaquim, obrigado. Ora, e tem mais aqui no nosso programa de hoje, das manhãs da Rádio Regional de Irocapão. Bom dia, Tony. Quero mandar um abraço a toda a malta do Lozano, Vitor Preto, de Delmar, São Vicente Pereira, também para o Paulo de Canelas, o João Bombeiro, Fomos Amaralzinho, para o Tote e para os Rápidos e Controlados. Um beijinho à Clara Pinho. Um grande abraço para ti e um cheio a Deus. E é do Jotinho. Obrigado, Jotinho. Um grande abraço e cheio a Deus, amigo. Bom dia.
7: Bom dia.
0: E lá, quem fala?
7: Ela é Cristina da Gouveia da Cinto.
0: Está tudo bem, levinha?
7: Mais ou menos. Já furou o pneu. Já me furou hoje o pneu, já tive aqui no mecânico. Que é sempre
0: bonito. Bom, vamos lá que está mesmo a acabar, não há tempo para nada. Para quem vai esse beijinho, levinha?
7: Então vai beijinho para ti, para a tua esposa, para tu que estás nessa rádio. Vai um beijinho já para a Perla Sentinel, para o Delmar, para a Alice Peralta, para o Fernando de Ovar, para o Fernando de Valga, para a Clara Pinho, para todos os clientes e amigos que me ouçam. Um beijinho para todos.
0: Beijo a você, chame a Deus e até breve, tchau. Minha querida. Tchau, um abraço e para o Cássio. Ora, mais bom dia, Tony. Quero dar os bons dias com um beijinho à Clara Pinho, Sónia Martins, António Risco e companheira, Rui Pina, Nelly Correia e ao Grupo Folclórico das Padeirinhas. Uma mensagem que vem do Nuno Branco. Obrigado, Nuno. Bom dia!
8: Bonjour, monsieur Tony!
0: Oh, bonjour, mademoiselle! Como ça va?
8: Ça va bien!
0: Alors, tu queres, tu tens, c'est bon! Sãozinha do Recife vai mandar beijinhos em português para quem?
8: Ah, em português.
0: Pois, é melhor.
8: É para praticar, é? É para praticar um bocadinho do francês que eu já sei.
0: Bah, oui, que é para quando a Almerinda voltar para a França a gente poder falar outra vez em francês.
8: Poder falar exatamente.
0: Bah, oui, d'accord, alors.
8: Pronto, a minha dedicatória é, como sempre, a toda a minha família que está no estrangeiro, para o casalinho de Pombal, para agora, para o casalinho do Dragão, para a Dona Alcida Cardosa, para a Rosinha Macedo, para a Maria Lúcia, mais uma vez para o Tony e todos os locutores, com um beijinho e um ótimo dia de quarta-feira.
0: Pronto, ficamos assim. Muito obrigado pela companhia.

0: Beijinho daqui para aí e até breve, tá bom?
1: Breve.
0: Obrigado, Sãozinho. Ora, bom dia, amigos. Sou o Zé Silva de Estarreja e quero desejar um bom dia para todos vocês dessa maravilhosa rádio, para todos os ouvintes de bom gosto que escutam. Com um bom dia, um abraço, amigo, e tchau. Obrigado, Zé. Grande abraço e muito obrigado aí pela companhia que nos faz também aqui nas manhãs de rádio. Olha, diz ele que é o bonitão de Espinho. Está certo. Então o Rui Dias dá aquele bom dia com excelente quarta-feira para todos e logo carrega Porto. Grande abraço, logo carrega Porto no Betis de Sevilha. É jogo para acompanhar também com emissão especial do Desporto. Vai para o ar lá pertinho das 8 da noite. Betis Sevilha, Futebol Clube do Porto, é a Liga dos Campeões Europeus para acompanhar aqui na sua rádio numa emissão especial do Desporto. Vai para o ar então aqui na Rádio Regional de Iroca. E vamos terminar o programa de hoje. Terminamos como? Primeiro, a agradecer a sua participação e a sua companhia, dizer que estamos de volta amanhã nas manhãs de rádio, como habitualmente, entre as 9 e as 11. Terminamos o programa a cantar parabéns aos aniversariantes. Um dia repleto de coisas boas e felicidades. Muitos e longos anos de vida são os votos de toda a equipa das manhãs da Regional. Às 11 vamos trazer notícias do país e do mundo com simultâneo da RTP Antena 1. Logo depois trazemos o essencial do país e do mundo, as notícias e ainda o espaço Graviola mais original até ao meio-dia. As manhãs interativas voltam então depois das notícias das 9 da manhã. Até lá, tenha uma boa quarta-feira, uma excelente semana. Fechamos assim aos de aniversário de hoje, dia 14 de outubro. Um beijo e um abraço. A todos cantamos parabéns a você.

0: Que aparece, mas vamos pensar que, enfim, apesar de ser ambicioso, estamos perante um orçamento ambicioso que exige monitorização, como a senhora Bastonária referiu, há custos de contexto que podem ser reduzidos e que estão prometidos, que são difíceis de incorporar num orçamento, mas há esse projeto e as empresas estão à espera disso. Esses custos de contexto reduzem imediatamente, de forma direta, a produtividade das empresas e, por isso, não vale a pena estimular o investimento se ele continuar a ser complicado. Eu também acho que ainda não falamos aqui de uma medida que não tem a ver com o orçamento, mas que está, que se espera para o ano, que é o PT 2030. O PT 2030 é introdução de muito dinheiro que não vem do nosso orçamento, vem da Europa, mas é dinheiro nas empresas, para as empresas investirem.
1: Se calhar vamos aprofundar essa ideia mais adiante consigo, já a seguir até com os nossos próximos convidados. Antes de me despedir oficialmente, digamos assim, de Luís Sousa, de Paula Franco e Natália Nunes, queria ouvir dos três uma resposta breve para isso. Começava se calhar por si, Paula Franco. Depois do que ouvimos aqui nesta primeira parte, e peço uma resposta curta, a maioria das famílias portuguesas vai terminar o próximo ano com mais poder de compra, sim ou não? Porquê?
2: Infelizmente não vai, apesar da descida do IRS, que é positiva, não vai porque nós estamos com muita pressão. Aliás, começa pela pressão do aumento do salário mínimo, que é muitíssimo positivo, mas que depois pressiona, tudo pressiona que os salários aumentem e pressiona que as empresas tenham capacidade para pagar esses salários e, consequentemente, aumentem os preços dos seus serviços e dos seus bens. Logo, a inflação tem, obviamente, em princípio vai ter, se calhar, valores superiores àquilo que é o rendimento líquido dos trabalhadores. E, portanto, claramente temos aqui, e estamos num impasse em que Portugal está a passar, que é esta pressão dos salários versus o aumento do poder de compra e o equilíbrio que vamos ter que encontrar aqui. Portanto, vamos ter todos que conseguir encontrar o caminho para que as empresas criem mais riqueza, escalem, e eu aqui aposto muito na simplificação e em tirar custos de contexto para que elas possam ter mais margens, pagarem melhores salários e terem capacidade para pagar melhores salários. E podermos ir além sem as empresas terem que ir pela via só do aumento dos seus preços, dos seus serviços. E por isso, para equilibrar um bocadinho a inflação e o aumento do custo de vida que os portugueses estão a sentir todos os dias. Portanto, este equilíbrio é um equilíbrio que vamos ter que encontrar entre esta pressão do aumento do salário mínimo, que

0: pelo menos significativamente melhor daqui a um ano, igualmente.
1: Natália Nunes?
2: Eu diria que as famílias que recebem o salário mínimo nacional, e nós não nos podemos esquecer que temos uma grande fatia de pessoas a receber o salário mínimo nacional e muitas outras reformadas, mas de qualquer forma a habitação continuará, sem dúvida nenhuma, em 2027 a ser aqui a grande pressão sobre os nossos orçamentos familiares.
1: Natália Nunes, do Gabinete de Proteção Financeira da DECO, Paula Franco, bastonário da Ordem dos Contabilistas, Luís Sousa, da PricewaterhouseCoopers, muito obrigado por terem estado connosco nesta primeira parte da consulta pública. A seguir, na segunda parte deste programa, vamos apresentar...
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2: Com uma parte minoritária do capital da transportadora. Foram realizadas buscas esta manhã no Banco Carregosa, no Banco Angola de Investimento Europa e em várias empresas e residências devido a um alegado esquema para escapar ao pagamento do IMT, o Imposto Municipal sobre Transações de Imóveis. Um esquema que, de acordo com a Polícia Judiciária, terá durado 8 anos e lesado o Estado em 66 milhões de euros. Um avião da Air India que fazia a ligação entre Frankfurt na Alemanha e Nova Delhi, realizou esta quarta-feira uma aterragem de emergência na cidade de Jaipur, depois de emitir um alerta de segurança relacionado com um possível sequestro.
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2: O executivo de Luís Montenegro deve revelar na próxima hora o vencedor do concurso de privatização parcial da TAP. Na corrida, 44,9% do capital de transportadora estão o consórcio Air France, KPLM e Lufthansa. De acordo com a estação de televisão SIC e o Jornal Económico, será a companhia aérea alemã quem vai entrar no capital da TAP. Depois de escolhido o vencedor, o Conselho de Ministros terá de aprovar os instrumentos contratuais, como o contrato de compra e venda de ações e o acordo parasocial. A operação terá ainda de obter a luz verde da Direção-Geral da Concorrência da Comissão Europeia. A Comissão de Trabalhadores da TAP está apreensiva com esta nova fase da vida da companhia aérea. Cristina Carrilho, coordenadora da Comissão de Trabalhadores da empresa, expressa receio com o futuro dos atuais postos de trabalho da TAP.
4: Eventualmente virá um gestor novo, vir alguém que com certeza vai querer ter uma palavra a dizer e, portanto, o receio é sempre a questão da perda de condições de trabalho, a questão de perda de postos de trabalho. Existe sempre esse receio, não é?
2: Cristina Carrilho espera que os direitos dos trabalhadores continuem a estar assegurados, posição já transmitida de resto aos partidos com assento parlamentar.
4: Aquilo que nós pedimos e que já o dissemos numa audição parlamentar na qual estivemos presente é que todos os postos de trabalho, todas as condições de trabalho vigentes sejam mantidas e que não haja deslocalização de empresa, portanto que tudo se mantenha como está.
2: Preocupações tornadas públicas pouco tempo antes do Governo anunciar o vencedor do concurso da privatização parcial da transportadora. A Antena 1 vai transmitir em direto a intervenção de Luís Montenegro no final do Conselho de Ministros de hoje, onde vai ser anunciado o novo dono de parte da TAP. A privatização só estará concluída em 2028. O Presidente da Assembleia da República defende que nenhuma área política de política pública é tão determinante para o futuro do país como a educação e pede ao Parlamento um trabalho sério e rigoroso durante os trabalhos da Comissão de Inquérito aos Exames Nacionais, que tomou posse esta manhã. Na cerimónia de tomada de posse, José Pedro Aguiar Branco pediu o sentido de responsabilidade e defendeu que este é um tema demasiado importante para ficar refém de jogos partidários.
5: Todos temos consciência que é na educação que começa efetivamente a construção do nosso futuro coletivo. E isso exige todos nós um grande sentido de responsabilidade, porque não basta reconhecer que a educação é fundamental, é preciso também estarmos à altura da responsabilidade que essa importância exige. É um tema que creio que todos sentem, tenho a certeza que sentem, que é demasiado importante para ficar refém de jogos partidários ou de polémicas da circunstância. É isso que os portugueses esperam, é um trabalho sério, rigoroso e construtivo, centrado no que

0: Realmente importa que são os alunos, as famílias e as escolas.
1: A Comissão de Inquérito aos Problemas Registados nos Exames Nacionais será presidida pelo deputado do PSD, Emílio Guerreiro, e terá Rita Matias do Chega e Paulo Lopes Silva do PS como vice-presidentes. Por esta hora toma posse uma outra Comissão Parlamentar de Inquérito aos mandatos de Luís Neves à frente da Polícia Judiciária. Uma comissão pedida pelo Chega com caráter putestativo terá de se realizar e será presidida pelo presidente do partido, André Ventura. Há, nesta altura, ainda outras duas comissões a decorrer na Assembleia da República e, por isso, a Comissão Parlamentar de Inquérito aos Exames e também esta outra comissão de inquérito a Luís Neves, aos mandatos de Luís Neves à frente da Polícia Judiciária, devem arrancar apenas, os trabalhos propriamente ditos, devem arrancar apenas depois do Orçamento do Estado, da realização da votação final global do Orçamento para 2027. A Polícia Judiciária realizou hoje buscas nas sedes do Banco Carregosa no Porto, do Banco Angola de Investimento Europa em Lisboa e também em várias empresas e residências por causa de um alegado esquema relacionado com o IMT, o Imposto Municipal sobre Transações de Imóveis. De acordo com a informação disponibilizada pela Judiciária em comunicado, este esquema passava pela criação de sociedades fictícias e terá lesado o Estado em pelo menos 66 milhões de euros.
2: Vendiam imóveis por valores muito baixos, sem qualquer fluxo financeiro associado. As sociedades eram depois comercializadas junto de investidores nacionais e também estrangeiros. Depois eram utilizadas como veículos para aquisição de imóveis sem o devido imposto. Foram apreendidos nesta investigação vários documentos e objetos. Em comunicado, a Polícia Judiciária aponta que entre 2017 e 2025 o prejuízo causado ao Estado tenha sido de 66 milhões de euros.
1: As buscas de hoje envolveram 103 inspectores e 29 especialistas de polícia científica da Polícia Judiciária e contou ainda com a participação de magistrados do Ministério de 85 euros ou um T1 na capital por 1.006 euros. Os limites máximos de renda deixam de ser determinados pelo rendimento do agregado familiar e passam a ser calculados em função da tipologia dos apartamentos e da mediana de preços que são praticados no concelho. Medidas que podem fazer sentido, na opinião do Gonçalo Antunes, ou que podiam fazer sentido, na opinião de Gonçalo Antunes, se as rendas máximas estivessem ajustadas à realidade.
3: Benefícios fiscais para os proprietários colocarem casas no mercado de arrendamento a valores mais reduzidos é uma medida que tem sempre potencial para que apareçam mais casas nesses valores mais reduzidos e, portanto, eu diria que a ideia subjacente é boa, só que os valores precisavam de estar ajustados para a realidade portuguesa.
1: Ouvido pela jornalista Ana Fernandes Silva, o professor universitário Gonçalo Antunes alerta que é urgente criar outro tipo de medidas e manter o travão que tem existido aos aumentos exponenciais de renda.
3: O que nós precisamos é realmente talvez de medidas mais intervencionistas no mercado de arrendamento, no sentido de tentar regular os preços, como por exemplo manter o travão de 2% ao aumento das rendas que neste momento está em vigor e que também neste momento está a ser pensado no Parlamento a ser removido. É uma medida relativamente subtil que permite colocar um travão ao aumento das rendas quando já está a ser praticado um determinado valor para aquela habitação. O novo contrato não pode ter uma renda superior a 2%, ou seja, a renda que já está a ser praticada já é justa e já é elevada para o senhorio.
1: As recomendações do geógrafo e investigador da área da habitação, Gonçalo Antunes. Já a bastonária da Ordem dos Contabilistas aplaude o novo regime simplificado de arrendamento acessível que entrou ontem em vigor. Paula Franco diz que este novo regime vai fazer com que os senhorios não aumentem tanto as rendas como poderiam fazer para conseguirem um elevado benefício fiscal.
4: Isto vai trazer uma isenção total para o senhorio. O que significa que os senhorios vão se pautar por estes valores. Pois, e repare, um T0 a esse valor se calhar já não é tão fácil encontrar em Lisboa. Estamos a falar Lisboa, cidade de Lisboa. Portanto, o que estamos a fazer aqui, e esta medida eu acho que é importante, e a Ordem hoje vai lançar na sua reunião livre um simulador para todos os, precisamente para todos estes valores e para todos os concelhos e para todas estas medianas, precisamente para que depois os contabilistas possam aconselhar os particulares que têm arrendamento e indicar-lhes que valor é que devem aplicar para ter uma tributação de zero.
5: Eu também estou com uma grande expectativa e uma grande vontade que funcione, mas é necessário

0: que se coloquem mais casas no mercado, e eu não sei se elas existirão, mas de qualquer forma a habitação continuará sem dúvida nenhuma em 2027 a ser aqui a grande pressão sobre os nossos orçamentos familiares.
1: O alerta de Natália Nunes, da DECO, deixado no programa Consulta Pública. Agora, o incidente com o avião da Air India, um avião que fazia a ligação entre Frankfurt, na Alemanha, e Nova Delhi, na Índia, realizou esta quarta-feira uma aterragem de emergência na cidade de Jaipur, depois de emitir um alerta de segurança relacionado com um possível sequestro e também ameaça de bomba. As autoridades adiantam que a aterragem se deu sem qualquer problema, que este avião conseguiu aterrar em segurança na cidade de Jaipur depois de ter emitido este alerta. A origem do incidente ainda não foi oficialmente confirmada, mas em curso está uma investigação para determinar o que realmente aconteceu. Mais de 600 mil pessoas foram afetadas por quebras de energia elétrica na Ucrânia na sequência dos ataques russos ocorridos na última noite. A informação é adiantada por Volodymyr Zelensky. De acordo com o presidente ucraniano, os ataques russos com mísseis balísticos visaram especificamente as instalações de distribuição de energia na Ucrânia, contrariando a proposta de cessar-fogo energético anunciada por Donald Trump. As autoridades de Kiev disseram também hoje que o funcionamento de alguns terminais do sistema de telecomunicações Starlink enfrentou restrições durante a última noite, o que resultou na interrupção de várias missões militares. 6 pessoas perderam a vida em ataques russos na Ucrânia nas últimas horas. Isso é Mónica. É este o nome do espetáculo da encenadora Marta Lapa, que revisita a vida e o legado da irmã, a bailarina e coreógrafa Mónica Lapa. A peça que estreia hoje no Clube Estefânia, em Lisboa, recorda o trajeto de uma figura determinante da Gageiro.
2: Bailarina, coreógrafa e produtora da dança portuguesa nos anos 1990, foi uma das fundadoras do Festival Danças na Cidade, atual Festival Alcântara, e promoveu projetos de intercâmbio entre artistas e comunidades de diferentes geografias. Morreu em 2001, com 35 anos. A irmã e encenadora Marta Lapa desafiou o dramaturgo Miguel Castro Caldas para um projeto.
3: Imaginar o que teria sido se a Mónica ainda cá estivesse. Imaginar o mundo, imaginar o que é que teria acontecido e que não aconteceu.
2: Neste espetáculo, Marta Lapa sentiu a necessidade também de mostrar às novas gerações a importância da irmã e a marca que deixou nas artes performativas.
3: E vemos este espetáculo, a resposta é imediata, é a Mónica está aqui.
2: E Marta Lapa não foge da emoção.
4: É um lugar muito particular, este espetáculo, porque é a Mónica, e a Mónica foi um dos grandes amores da minha vida, que morreu com 35 anos, quase 36, minha irmã.
2: Produzido pela Estrutura Escola de Mulheres, e se a Mónica cruza teatro e dança numa criação que procura ligar a memória de uma figura central da dança contemporânea portuguesa às gerações que hoje continuam a construir o futuro.
1: Espetáculo que estreia hoje e estará em cena até dia 1 de novembro no Clube Estefânia, em Lisboa.
5: Foi a informação com João Vasco, notícias em simultâneo com a RTP Antena 1 Madeira, Açores e RTP Mundo. 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

como habitualmente, fica o essencial da informação regional aqui da Rádio Regional de Iroca. Sejam todos bem-vindos. O município de Iroca está a renovar os equipamentos tecnológicos das escolas do primeiro ciclo de ensino básico do concelho. A substituição dos atuais quadros interativos vão ser trocados por soluções mais modernas e adequadas às necessidades atuais do ensino. Foram recentemente instalados 12 novos painéis interativos em 7 escolas, sendo 4 no agrupamento de escolas de Iroca e 3 no agrupamento de escolas de Escariz, num investimento municipal.

adequadas às necessidades atuais do ensino. Foram recentemente instalados 12 novos painéis interativos em 7 escolas, sendo 4 no agrupamento de escolas de Iroca e 3 no agrupamento de escolas de Escariz, no investimento municipal.

adequadas às necessidades atuais do ensino. Foram recentemente instalados 12 novos painéis interativos em 7 escolas, sendo 4 no agrupamento de escolas de Iroca e 3 no agrupamento de escolas de Escariz, no investimento municipal, através de um formulário oficial do site da empresa municipal Feira Viva. O Museu do Papel das Terras de Santa Maria está a celebrar 25 anos de atividade com uma semana aberta dedicada à memória da indústria e da criação contemporânea. De 17 a 31 de outubro, a programação vai reunir cinema documental, exposições, música e iniciativas pedagógicas em Passos de Brandão. O programa arranca no próximo dia 17, com a exibição do documentário histórico sobre o cotidiano papeleiro e uma visita orientada com produção de papel ao vivo. O destaque cultural prossegue a 25 de outubro com a inauguração de uma exposição de gravura e um concerto que junta artistas de Portugal e do Japão. O aniversário celebra-se a 26 de outubro com os alunos da comunidade escolar a prepararem uma

ser entregues presencialmente nos espaços do Conselho ou na nave polivalente de Espinho por correio eletrónico para geral@cm-espinho.pt. O Presidente da Autarquia, Jorge Atola, sublinha a forte tradição desportiva do Conselho e destaca a importância da valorização de quem trabalha diariamente pelo desporto local. Os vencedores vão ser conhecidos no decorrer da Gala do Desporto do Conselho de Espinho, que está marcada para o dia 8 de novembro no Salão Atlântico do Casino de Espinho. O arranque das obras do troço Porto-Oiã na linha de alta velocidade vai criar 70 postos de trabalho em Oliveira de Azeméis. A garantia é dada pelo presidente da autarquia, Joaquim Jorge Ferreira, durante a cerimónia que assinalou o início dos trabalhos da nova ligação ferroviária. O impacto direto no concelho resulta da instalação

todos e pede atenção redobrada à sinalização temporária e às orientações das equipas no local, recordo, na Rua da Indústria, em Oliveira de Azemais, no decorrer do próximo sábado. Oliveira de Azemais é palco este fim de semana para a Mostra do Cinema e Arquitetura. A primeira edição da iniciativa arranca na sexta-feira com a inauguração da exposição dedicada a Matos Barbosa, marcada para as 9:15 da noite. A noite conta ainda com uma performance na Fábrica das Artes e a exibição de 3 curtas-metragens. No sábado a programação é dedicada à 7ª Arte, prossegue às 15:15 com a projeção do documentário sobre o os arquitetos Álvaro Siza Vieira e também Fernando Guerra. O evento termina com um debate aberto ao público sobre os modos de habitar a cidade. Organizado em parceria com os gabinetes Galvina de Agueiro e Piso Arquitetura, o evento afirma-se no Conselho, na Rota Nacional da Arquitetura e tem continuidade garantida já para os próximos anos. Aveiro vai acolher a iniciativa da Competição Europeia de Empreendedorismo para o Ensino Profissional nos dias 27, 28 e 29 deste mês. A Inotex Student Competition vai juntar cerca de 60 estudantes de 10 escolas europeias, originárias de 5 países. A organização local do evento está a cargo da EVA, a Escola Profissional de Aveiro. Ao longo dos 3 dias, os jovens vão integrar equipas internacionais multidisciplinares com o desafio de transformar problemas reais em propostas de negócio inovadoras e sustentáveis. As equipas trabalham entre instituições europeias. Terminamos na Universidade de Aveiro, que vai debater-se a iniciativa da conferência O A2030 Pensar o Futuro. A iniciativa junta no auditório Renato Araújo várias personalidades de relevo, entre os quais Mário Centeno, Carlos Coelho, Maria Manuel Leitão, Marcos e ainda Cláudia Serrico. Em análise ao longo do dia vão estar temas centrais como a nova ordem global, papel das instituições de ensino superior e ciclo europeu, as transformações do mercado de trabalho e da administração pública impulsionadas pela inteligência artificial. A sessão de abertura fica a cargo do reitor da instituição, Artur Silva. Os trabalhos vão decorrer no edifício central da reitoria até ao final do dia de hoje. A conferência integra os trabalhos de elaboração do plano estratégico da Universidade de Aveiro para o período 2027-2030. As notícias ficam por aqui, estão de regresso logo mais em atualização. Até lá, vou deixar votos de uma boa quarta-feira, de uma excelente semana com a sintonia da Rádio Regional de Arouca.

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1: Bem-vindos a mais um Espaço Informativo da Câmara Municipal de Arouca. O município de Arouca está a renovar os equipamentos tecnológicos das escolas do primeiro ciclo do concelho, com a substituição dos atuais quadros interativos por soluções mais modernas e adequadas às necessidades de ensino. Foram recentemente instalados 12 novos painéis interativos em 7 escolas, 4 do Agrupamento de Escolas de Arouca e 3 do Agrupamento de Escolas de Escariz, num investimento municipal superior a 22 mil euros. O investimento terá continuidade nos próximos anos, com a substituição progressiva dos equipamentos nos estabelecimentos de ensino do primeiro ciclo do concelho, garantindo melhores ferramentas para alunos e professores. O projeto Diabetes em Movimento está de regresso. Trata-se de um programa comunitário de exercício físico para pessoas com diabetes tipo 2, implementado em Portugal sob a coordenação da Direção-Geral de Saúde. Em Arouca, o programa é dinamizado através de uma parceria entre a Câmara Municipal de Arouca e a Unidade Local de Saúde do Entre Douro e Voga. As sessões de exercício físico realizam-se à segunda, quarta e quinta-feira no Polo Escolar do Burgo. O recrutamento é realizado pelos médicos de família. Se é diabético tipo 2 e gostaria de integrar o projeto Diabetes em Movimento, fale com o seu médico ou enfermeiro de família, que procederá à sua avaliação e verá se cumpre todos os requisitos exigidos pelo programa. Foi aprovada na reunião de Câmara das Candidaturas, sendo

0: agora. O objetivo principal, proceder-se a uma revisão pontual que adequa a sua aplicação às diferentes realidades do movimento associativo local, no modo justo, equilibrado e transparente. Arouca vai comemorar o Dia Internacional do Património Cultural e Material a 17 de outubro pelas 14h30 no Museu Municipal. O programa inclui a exibição de um mini documentário e a visita à exposição sobre o ciclo do centeio em Regufe e cantares polifónicos tradicionais pela comunidade. A entrada é livre.
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0: O Senhor Extraterrestre, música de Carlos Paião, escrito para Amália Rodrigues. Esta é a interpretação da Gisela João. Meio dia e meio, vamos ao Jornal do Desporto.
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4: Em mundiais, para aquela que é uma das principais referências portuguesas da modalidade e que já conquistou, por exemplo, títulos europeus, carreira que tem sido sublime desde as categorias de formação até à categoria sénior. Hoje, mais um momento épico para Maria Martins com essa medalha de bronze em secretes nos mundiais de pista. Uma notícia que vamos desenvolver certamente nos futuros passos noticiosos aqui na Antena 1. Para já, vamos ao futebol e ao encontro desta noite, até porque há Betis Futebol Clube do Porto. A Antena 1 esteve à conversa com Gonçalo Feio, que sabe o que é vencer a formação da Andaluzia e que esteve também no futebol polaco, conhecendo de perto três dos jogadores que fazem parte do plantel de Francesco Farioli. O treinador português, que esteve mais de uma década na Polónia, começa por elogiar Oscar Pietuszewski, que já tem meia Europa a olhar para ele.
5: O normal é, obviamente, ter mercado e a partir daí será sempre uma questão de timing, uma questão de política desportiva do clube e das exigências de quanto é que o Futebol do Porto vai querer fazer com ele.
4: O papel de Pietuszewski e a influência que o jogador ainda agora teve no último jogo da Primeira Liga não podem ser dissociados de um contexto extremamente favorável que tem no plantel.
5: É um contexto muito interessante e diria praticamente ideal para ele, um contexto também não nos podemos esquecer o papel de Anne Bednar aqui de Cuba, aqui ver no que é, não só o que foi a recepção que lhe fizeram no balneário, mas também no que é serem os guias deles e o apoio dele no dia-a-dia, acho que isso é muito importante.
4: Ora, precisamente sobre os dois centrais, não restam dúvidas de que estão no clube ideal.
5: São jogadores que se vê que estão numa dinâmica muito forte na sua equipa, que se sentem fortes, que se sentem importantes, que se sentem amados também, diria eu, pelos seus adeptos e respeitados pelos seus companheiros e, diria eu, apreciados e apoiados pelo seu treinador e equipa técnica. Eu acho que isso sente-se muito.
4: Bednar é que está castigado, não vai defrontar o Betis, que Gonçalo Feio derrotou há 2 anos, quando era treinador do Legia de Varsóvia. Por isso, impõe-se a pergunta de que forma o Porto poderá surpreender este adversário.
5: Tirar-lhes a bola, ser uma equipa dominante, será muito interessante ver com eficaz é a pressão alta contra uma equipa que quer jogar, se isso vai obrigar o Betis a ter soluções de um futebol mais direto, de um futebol mais de segunda bola, para desenvolver em segunda fase em campo contrário isso e os seus ataques de uma forma mais suportada e mais convencional para o que eles fazem.
4: Nesta entrevista conduzida pelo jornalista Walter Madureira, o técnico que passou de forma fugaz pelo Tondela no final da última época, revela aquilo que tem em mente para o futuro próximo.
5: Gostaria de continuar a mostrar a minha qualidade como pessoa e como treinador no meu país, que é Portugal, porque 7 semanas foram muito pouco e muito curto, mas se tiver que ser lá fora, será.
4: Gonçalo Feio sobre o futuro, mas também sobre Pietuszewski, Bednar e Kivior em dia de jogo frente ao Betis de Sevilha. Encontro está marcado para as 8 da noite e terá aqui relato na rádio de José Pedro Pinto, ele que se junta agora em direto neste jornal. Zé, muito boa tarde. Acredito que a esta hora o coração dos adeptos esportistas já esteja acelerado.
6: Sem dúvida, João. Muito boa tarde. Já se respira Porto na Andaluzia. Eu estou perante a imponente Catedral de Sevilha nesta cidade que traz uma das grandes memórias europeias da história dos Dragões, porque foi no palco do jogo de mais logo, o Olímpico de Sevilha, que hoje em dia se chama Estádio de La Cartuja e que é a casa emprestada do Real Betis, que há 23 anos o Futebol Clube do Porto conquistou a sua primeira taça UEFA. Serão 3.500 portistas nas bancadas, claro que é em minoria, face aos cerca de 65 mil béticos que tradicionalmente enchem o Estádio Olímpico, mas apoio não vai faltar ao campeão nacional que busca, face a este terceiro classificado da La Liga, os primeiros pontos no regresso a esta Liga dos Campeões. Ora, Francesco Farioli, sabe-se já, não conta com o castigado Bednar e com o lesionado William Gomes, deve apostar por isso num 11 inicial formado por Diogo Costa na baliza, Alberto Costa, Pablo Rosário adaptado a central, Kivior e Francisco Moura no quarteto defensivo.

0: defensivo, Varela, Froholt e Gabri Veiga no meio-campo, Pipi, André Silva e Borja Sainz no lugar de William Gomes. João, o calor aperta e de que maneira aqui na capital da Andaluzia, e os termómetros à hora do jogo devem até andar acima dos 30 graus. De resto, há 23 anos também foi assim na final da Taça UEFA frente ao Celtic. Esperemos agora que o desfecho seja o mesmo.
1: José Pedro Pinto em Sevilha para o Betis Futebol Clube do Porto. Dois emblemas que hoje também se defrontam para a Youth League, a Liga dos Campeões Júnior, jogo marcado para as 3 da tarde com o técnico portista João Brandão apostado na vitória, mas não só.
2: Todos estes contextos são enriquecedores para a nossa equipa, enriquecedores para os nossos jogadores. Esta diversidade de comportamentos leva a que eles estejam preparados para aquilo que são os desafios que vão surgindo ao longo da sua carreira e ao longo da época que é longa.
1: João Brandão em dia de Betis Futebol Clube do Porto. O de ontem vem a vitória do Sporting para a Liga dos Campeões, 2-0 no terreno do Lance. São agora duas vitórias em duas partidas na Milionária para a formação de Rui Borges, que puxou dos galões na sala de imprensa.
3: Conseguirmos manter esta competitividade é fantástico. Para mim, treinador, deixa-me feliz, deixa-me satisfeito. Estou aqui por muita competência, por muito trabalho, nunca ido para paraquedas.
1: Borges, que apostou em Caíque para a baliza do Sporting, o brasileiro, que em Portugal começou a dar nas vistas no Farense, sob o comando técnico de Tozé Marreco.
4: Não tem problemas em assumir o jogo naquilo que é toda a sua dimensão mental. Ele assume, não tem medo, confia em si próprio, sabe que trabalha muito e bem. E, portanto, está sempre tranquilo e confiante. Passa sempre essa imagem. O que num guarda-redes tão jovem, obviamente, é importante.
1: A tranquilidade aliada à estampa física que mete respeito e que despertou o interesse de vários emblemas europeus.
4: Depois daqueles jogos, né, naquela época, ficou logo referenciado por muitos clubes que na altura também me ligaram a perguntar a opinião. Portanto, era um guarda-redes que ficou imediatamente referenciado. Porque é muito completo, é diferenciado, como costumamos dizer. Está a fazer um caminho que me parece bastante sustentado.
1: E será que Caíque pode mesmo roubar o lugar a Rui Silva?
4: Bom, isso é para resolver mais um dos problemas que tem para resolver. O Caíque está muito bem entregue ao Rui. O Rui, melhor do que ninguém, trabalha com eles, e isso é uma questão que só ele pode responder. Aquilo que eu posso falar é que não tenho dúvida que mais dia menos dia o Caíque vai assumir em definitivo aquilo que é a baliza de um grande como o Sporting, e vai dar mais passos em frente.
1: Escutado pelo jornalista Nuno Matos, Tozé Marreco também confessa estar muito feliz por treinar o Stade Tunisien, que está a meio da tabela na Liga da Tunísia.
4: A trabalhar muito todos os dias e muito contente com aquilo que está a ser um desafio absolutamente diferente, um texto completamente diferente, com muita qualidade, mas muita coisa para trabalhar e para desenvolver.
1: Tozé Marreco sobre o Stade Tunisien, mas também sobre Caíque, que foi titular na vitória do Sporting em Lance. De ontem vem também mais uma derrota do Manchester United, desta vez na casa do Atlético de Madrid por 2-0. Ingleses têm apenas duas vitórias em 9 jogos oficiais na época, e perante a crise que está instalado, o central Lisandro Martínez não se escondeu e apontou o dedo à direção do clube.
5: Really poor. Really poor.
6: Muito pobre. Foi uma prestação muito pobre. Tenho de me controlar muito, mas isto é o espelho do nosso clube neste momento. Fizemos uma época fantástica na última temporada e esperamos mais do topo, de quem está lá em cima. Precisamos de mais jogadores para competir. Temos de fazer mais, mas também é importante criar uma equipa forte para estar pronta para este tipo de noites.
1: Uma entrevista que ainda vai fazer correr muita tinta. O Benfica já está a preparar o jogo da manhã frente ao Celtic, da segunda jornada da fase de liga da Liga Europa. Os encarnados recebem os escoceses a partir das 8 da noite, encontro para seguir aqui na rádio com o relato de Paulo Sérgio, não esquecendo que antes, às 5h45, também para a Liga Europa, traremos o relato do João Santos Correia em Leiria, do Torriense Sunderland. O dia vai ter também um compromisso da Liga Conferência, 8 da noite o Braga joga em Copenhaga. Aqui estamos a falar da primeira jornada da fase de liga desta competição. Entretanto, arranca já hoje a terceira eliminatória da Taça de Portugal, com o duelo entre o União de Santarém e o Gil Vicente. Vicente, às 7 da tarde. Perspectiva de lutação esgotada para o encontro entre a formação da Liga 13 e o conjunto da Primeira Liga. Isso mesmo confirmou esta manhã à Antena 1 o presidente do Emblema, Ribatejano.
7: O estádio vai estar cheio de adeptos de Santarém e do Ribatejo, mas também vai ter uma boa moldura humana dos adeptos do Barcelos, os quais são muito bem-vindos à cidade. Fazemos gala mesmo de querer receber bem todos os adeptos sempre das equipas visitantes, porque o futebol também é isso, também é saber receber as equipas. Agora, como é evidente, vai estar composto de vermelho e branco, digamos assim, que é a nossa cor. Vamos ter muitas crianças, vamos ter as nossas equipas também da formação também presentes em força e os nossos sócios e adeptos habituais.
1: E apesar de jogar em escalão secundário, Pedro Patrício acredita que a União de Santarém pode fazer uma surpresa.
7: Nós queremos ganhar, não é? A equipa está numa fase boa, vamos ter 3 vitórias consecutivas para a taça e para o campeonato, depois de um arranque de época difícil. E portanto é mais um jogo super difícil, como é evidente, mas nós, como clube que somos e representantes de toda uma região de Ribatejo, queremos ganhar o jogo.
1: E no Gil Vicente, Luís Pinto destaca a qualidade do adversário.
8: Claramente pelo plantel que constituiu, é uma equipa que quer conseguir algo mais na Liga 3, quer conseguir chegar a uma fase de subida, certamente, porque tem jogadores, todos eles, pelo menos o 11 que nós estamos à espera que joguem, todos eles já jogaram em competições profissionais, exceto um.
1: União de Santarém e Gil Vicente, a partir das 7 da tarde, é o primeiro jogo da terceira eliminatória da Taça, que nesta fase ainda não conta com as formações que estão nas provas da UEFA. A seleção feminina está a 2 jogos de garantir a qualificação para o Mundial do próximo ano, que se joga no Brasil, após triunfo no play-off diante da Irlanda do Norte. Agora segue-se a Islândia, adversária que o selecionador Francisco Neto tão bem conhece.
9: É uma seleção em renovação, mas a subir o nível em relação àquela Islândia que apanhámos no apuramento para 2023, com jogadoras a jogar em campeonatos e em contextos acima daquilo que tinham na altura.
1: E para essa eliminatória que tudo vai decidir, Pedro Proença já expressou um desejo.
10: Uma jornada que acontecerá durante o mês de dezembro, queremos estar num estádio grande, com muita gente, e é este compromisso, esta relação umbilical que hoje acontece já há muito com a nossa seleção A masculina, mas agora também com a seleção A feminina. Portanto, o apelo é, vamos nos juntar todos, porque, como tenho dito e como diz o nosso Mister Jorge Jesus, viemos todos para vencer.
1: E ainda nas seleções, a masculina de futsal continua a preparar o duelo frente à Dinamarca, na sexta-feira em Odivelas, primeiro encontro da ronda principal de qualificação para o Mundial 2028. Esta manhã falou à comunicação da FPF Lúcio Rocha, o jogador da formação portuguesa, já disse aquilo que espera da equipa da Escandinávia.
11: Sabemos que o primeiro jogo contra a Dinamarca aqui em casa vai ser uma tarefa muito difícil. A Dinamarca é uma equipa forte fisicamente, sabe muito bem o que é que faz. Ainda há uns meses eliminou um forte candidato que foi o Cazaquistão, e então sabemos que temos de estar muito focados para este confronto.
1: Portugal-Dinamarca, agendado para sexta-feira às 8 da noite em Odivelas. Depois da vitória frente à Suíça, Portugal não resistiu à poderosa Espanha na segunda jornada da fase de grupos do Mundial de Hóquei em Patins. Derrota 4-2 nesse duelo ibérico que antecedeu o confronto marcado para hoje às 9h45 da noite frente à Itália. Para esse encontro diante dos transalpinos, o selecionador Reinaldo Ventura já disse aquilo que espera.
12: Um jogo difícil que vamos ter, contra uma equipa muito pragmática, que em todos os momentos sabe aquilo que está a fazer em campo. Vamos tentar, de todas as formas, entrar desde o início de forma agressiva para conseguirmos ganhar o jogo.
1: E apesar da distância, Portugal tem tido um apoio especial nas bancadas, em Assunção, no Paraguai. Isso mesmo é contado pela reportagem do enviado especial à América do Sul, o jornalista Carlos Rui Abreu.
13: As bancadas da Copa Arena, com capacidade para mais de 3 mil pessoas, não têm estado bem compostas. Pelo Paraguai, o gosto pelo hóquei não atinge massas e os cerca de 8 mil quilómetros que separam Lisboa de Assunção também não ajudam à presença de portugueses. Mas há exceções. Quando toca o hino, há alguém que, vestido com as cores nacionais, ergue uma bandeira de Portugal e chora.
14: A lágrima escorre, arrepia e escorre sem fantasia, escorre mesmo.
13: Carlos Alberto, 68 anos, vive há 50 no Rio de Janeiro, mas nem a distância nem o tempo mitigam o sentimento.
14: Eu saí de Portugal, mas Portugal não saiu de mim. É o meu país, é a minha terra. Não são coisas que não têm explicação.
13: A paixão pelo país natal vive lado a lado com uma outra que vem desde criança. o hóquei em patins.
14: Sempre foi a única coisa que a gente tinha para dar voz ao mundo, que era essa seleção, e era mesmo, e valia a pena. O nosso livramento é tudo na vida, não é? O hóquei em patins sempre esteve dentro da nossa, da paixão do português, não saía fora da regra, não é?
13: Um amor materializado com várias presenças junto da seleção nacional.
14: Eu já estive em 85 em Sertãozinho, estive depois em 95 em Recife, no Geraldão, estive em San Juan em 2022.
13: Uma coisa é certa, aqui no Paraguai, os jogadores portugueses não estão a patinar sozinhos.
14: Somos poucos, mas somos bons e somos o suficientes para levar o coração de Portugal à vitória e a paixão está aqui e vai continuar até um dia.
1: Reportagem de Carlos Rui Abreu, que logo mais vai relatar o Portugal-Itália do Mundial de Hóquei em Patins às 9h45 da noite. Para hoje também está agendada a segunda jornada da FIBA Europe Cup de Basquetebol, com Benfica e Sporting em ação. Leões na Roménia, diante do Craiova, com o base norte-americano Liam O'Reilly a estar bastante otimista.
15: Esperamos ganhar, esperamos entrar em campo e fazer uma boa partida. São uma boa equipa e jogar fora de casa torna sempre o jogo mais difícil, mas gosto muito das nossas hipóteses de vencer novamente.
1: Craiova Sporting a partir das 5 da tarde na Roménia, depois às 8 da noite a vez do Benfica receber os turcos do UKL com o técnico Einars Baktatsis a exigir uma resposta à equipa depois da derrota com o Porto.
16: Temos que estar atentos aos detalhes, ter paciência. E o UKL é uma equipa experiente e mais uma vez as minhas palavras favoritas são fisicalidade e consistência. Foi isso que nos faltou no último quarto contra o Porto.
1: E de ontem também no basquetebol do Benfica, destaque para a vitória da formação feminina diante das alemãs do Sarluis, 69-65, no arranque da Eurocup. O Marítimo está intratável na Liga Europeia de Handball. O conjunto madeirense voltou a vencer nesta competição, desta vez 37-29, diante dos islandeses do Hafnar Fjordur, resultado que deixou nas nuvens o treinador Paulo Fidalgo.
17: Hoje levou um arraso, os jogadores do Marítimo deram-lhe um arraso, e estamos a provocar sensação na Europa. Esta equipa tem uma química de jogo ofensivo muito elevada, golo e é um volume de jogo avassalador. Eu acho que isso também cativa, que toda a gente sai daqui, além de agradado da vitória do Marítimo, depois sai agradado com o espetáculo.
1: Vitória do Marítimo, o Benfica também ganhou para esta Liga Europeia, na Chequia diante do Bani Carvina, 35-26. Já o Águas Santas saiu derrotado em casa diante dos espanhóis do Granollers por 31-32. Fechamos com ténis de mesa e para lhe dizer que os resultados desta manhã nos europeus em Ljubljana não foram bons para Portugal. Acabou por perder nas vertentes de pares todas, pares masculinos, pares femininos e em instantes também pares mistos, com a dupla João Geraldo e Mariana Santa Comba a perderem por 3-7-0 diante de um par da Suécia.
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1: Da companhia aérea por uma participação social do Estado português na Lufthansa, uma hipótese admitida por Luís Montenegro durante a conferência de imprensa em que anunciou que o grupo alemão venceu o concurso da privatização parcial da transportadora. Os sindicatos da TAP esperam que o negócio não tenha implicações nos atuais postos de trabalho e alguns deles lamentam ter sabido que era a Lufthansa.
2: A proposta financeira é 16% superior à proposta concorrente e com menor grau de incerteza.
3: Com uma garantia deixada pelo Primeiro-Ministro.
2: Esta é a melhor escolha para o futuro da empresa e a que melhor protege o interesse nacional.
3: A Lufthansa vai assim pagar 1.200 milhões de euros pela compra de até 49,9% da TAP, numa proposta que vai valorizar a empresa em 2.500 milhões de euros, diz Luís Montenegro. A privatização parcial vai também trazer mais investimentos, desde logo uma nova escola de pilotos em Tancos.
2: Destacar os 500 milhões de euros que significam a criação de uma nova escola de pilotos em Tancos, um centro de inovação em Aveiro, um centro de serviços corporativos a que se soma o já conhecido investimento da Lufthansa Technic em Santa Maria da Feira.
3: E que se refletem em mais postos de trabalho.
2: Estamos a perspectivar um crescimento também do emprego. 3 mil empregos associados ao crescimento projetado da TAP e um total de 5.500 empregos diretos e indiretos no conjunto de todas estas iniciativas de investimento no nosso país.
3: O Primeiro-Ministro também abre a porta a uma privatização total da TAP até daqui a 2 anos. Para já o Estado mantém uma posição maioritária, sendo que esta operação de venda de capital à Lufthansa tem agora de ser aprovada pela Comissão Europeia.
2: Para resumir, podemos dizer que a nossa ambição é dar asas à TAP para que ela voe cada vez mais e voe cada vez mais longe.
1: Luís Montenegro, durante a conferência de imprensa em que anunciou que será a Lufthansa a entrar no capital da TAP. Quem também deu mais pormenores sobre esta operação foi o Ministro das Infraestruturas. Miguel Pinto Luz adiantou que esta operação significa também uma oportunidade de devolver aos portugueses o dinheiro da injeção de capital, cerca de 3,2 mil milhões de euros na TAP nos últimos anos. Miguel Pinto Luz defende que a empresa vai agora competir na primeira liga de aviação mundial, garantindo que os acordos da empresa com os trabalhadores estão assegurados nesta operação que será realizada.
4: Podemos dizer, olhos nos olhos aos trabalhadores da TAP, que este governo garantiu em todas as negociações, seja com o Grupo Air France, seja com o Grupo Lufthansa, que hoje sai vencedor, que o respeito pelos trabalhadores e pelos todos os acordos de empresa serão escrupulosamente garantidos.
1: Miguel Pinto Luz a garantir que os direitos dos trabalhadores estão assegurados nesta operação. A própria TAP também já reagiu às novidades conhecidas esta tarde. Numa nota divulgada há pouco, a transportadora saúda o grupo alemão e refere que a entrada da Lufthansa...
5: A diferença trará. Nós somos pilotos, somos profissionais, somos técnicos. Aquilo que nós temos conhecimento, e o conhecimento é pouco, até porque o governo não nos incluiu, nem a nós, nem a outros trabalhadores deste core business do transporte aéreo, no acompanhamento disto, nós não sabemos exatamente os pormenores do crescimento, mas podemos, das palavras que foram há bocado tidas, ficamos satisfeitos porque ambas as empresas, e esta que ganhou, tem uma política de crescimento, nomeadamente para o Atlântico Norte, e com o reforço de aviões e, portanto, nomeadamente de longo curso, isso é um momento de regozijo para nós todos.
1: Frederico Sarava de Almeida, do Sindicato dos Pilotos da Aviação Civil. Ricardo Penarroias, presidente do Sindicato do Pessoal de Voo, espera que a TAP mantenha todos os postos de trabalho nos próximos tempos. Ele lamenta que o governo não tenha falado ou não tenha comunicado aos trabalhadores esta decisão que iria ser anunciada ou que foi anunciada ao início da tarde, no final da reunião do Conselho de Ministros.
6: O primeiro apontamento que eu tenho que fazer em relação à escolha é que lamentar o Primeiro-Ministro, antes de comunicar aos trabalhadores da empresa, TAP, antes de comunicar aos diretores sindicais, comunicou para o resto do mundo. Em relação à escolha, aquilo que eu espero tenha sido acautelado, não só a parte financeira, do valor da proposta, espero que sim, que o interesse da TAP, do interesse do país, a salvaguarda dos postos de trabalho, tenham sido acautelados. Isto é um ponto que para mim que é o fundamental.
1: Ricardo Penarroias, do Sindicato Nacional de Pessoal de Voo da Aviação.

0: Proteção Civil, na edição das 14h, também já ouvimos os sindicatos técnicos de manutenção a fazer votos de que a Lufthansa faça a TAP crescer e a lamentar também a falta de diálogo com o governo neste processo. Agora, as reações dos partidos. O PS defende que o Estado português tem de manter uma posição estratégica na TAP e avisa que uma privatização total da companhia aérea teria de contar com um consenso partidário alargado. São declarações feitas há pouco pelo dirigente Filipe Santos Costa, na direção do PS.
1: Importa que o crescimento da sua atividade e das suas contribuições fiscais permitam que o Estado recupere a prazo os 3,2 mil milhões de euros investidos. Que seja mantida a marca TAP, que acordos parasociais preservem o papel do Estado na gestão estratégica deste ativo crítico, que seja tido em conta que o Partido Socialista defende a manutenção de uma posição estratégica do Estado na TAP.
0: Quer ter acesso a toda a documentação relativa a este processo.
2: Já entregámos um requerimento para solicitar toda a documentação referente ao processo de privatização da TAP, porque ele levanta várias dúvidas. No passado, as senhoras jornalistas, os senhores jornalistas ouviram Miguel Pinto Luz a defender a privatização da TAP, a dizer que era um excelente negócio, veio-se a revelar um cambalacho e nós não temos nenhuma confiança em qualquer processo de privatização da TAP, de venda de qualquer ativo português, em que haja intervenção do senhor ministro Miguel Pinto Luz.
0: Declarações de Fabián Figueiredo há pouco na Assembleia da República. Inês Sousa Real, líder do PAN, também já reagiu. Manifesta-se preocupada com uma eventual privatização total da transportadora portuguesa. Diz que a TAP é um ativo estratégico que deve permanecer sob a alçada do Estado.
3: É de facto com muita preocupação que vimos passar destes 44,9% para uma aquisição dos 5% dos trabalhadores e depois futuramente para os 100% de venda à Lufthansa. Aliás, mesmo os 5% que teria de retorno o Estado português ficariam muito aquém do valor que o Estado já investiu na TAP e, portanto, sairíamos sempre prejudicados.
0: A reação de Inês Sousa Real, líder do PAN, estes foram os partidos que já reagiram a este anúncio de que a Lufthansa vai entrar no capital social da TAP. A presidente da Sociedade Mundial de Investigação em Transportes, Rosário Macário, elogia a escolha da Lufthansa. Em entrevista à jornalista Alexandra Sofia Costa, Rosário Macário refere que a chegada da Lufthansa à TAP irá permitir uma expansão da transportadora nacional, tendo em conta o poderio do grupo alemão e os investimentos que se anunciam.
4: É sem dúvida a melhor opção que tínhamos em cima da mesa, portanto penso que Portugal está de parabéns com esta aquisição.
5: O que é que espera agora para o futuro? Ligações mais estáveis? O que é que de alguma forma as pessoas vão conseguir sentir com esta com a Lufthansa?
4: Vai haver uma expansão da rede, obviamente, não é? E obviamente espera-se um crescimento da própria TAP, uma vez que está integrada num grupo que é um dos principais grupos. Aquilo que se espera é o crescimento da TAP, a manutenção e a estabilidade dos postos de trabalho e o desenvolvimento das tais novas competências que vão surgir, uma escola de aviação, um centro de desenvolvimento tecnológico, portanto que vão posicionar Portugal no mapa das competências de transporte aéreo.
0: Rosário Macário, especialista em transportes e o negócio anunciado esta tarde. A recuperação do Papa Leão XIV está a progredir conforme o esperado. O Vaticano informou na última hora que, após a cirurgia pulmonar realizada ao final do dia de ontem, o Papa já começou a caminhar no quarto do Hospital Gemelli e a alimentar-se normalmente. Os exames de sangue e uma radiografia de tórax realizados hoje apresentam resultados pós-operatórios normais, refere o Vaticano, que acrescenta que o pontífice de 71 anos passou já por sessões de fisioterapia respiratória. Quem falou esta tarde sobre o estado de saúde de Leão XIV foi o Presidente da República. António José Seguro desejou melhoras rápidas ao pontífice.
6: Desejo-lhe que ele tenha uma boa recuperação, sólida e que tenha condições para visitar o nosso país no próximo ano. É isso o desejo que eu lhe desejo.
0: Desejo formulado por António José Seguro em declarações aos jornalistas esta quarta-feira.
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a música e a voz da Mónica Sintra. Eu esqueci de me lembrar de mim. Música que marca regresso de mais um programa das tardes da Regional. Chegamos para a nossa sessão de quarta-feira. Hoje é 14 de outubro e até às 5.

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Está aí o programa do Regresso à Casa da sua Rádio Regional de Iruca. Ficamos a 9 minutos das 6 e fim da primeira hora. Ouvimos aí Jules com Yuma e Sama em Falling With You, ainda Naked com James Arthur, e abrimos ao som da Clarissa com Nada Contra. Ela é só dela, é música de Gabi Lutai. Vamos trazer ainda The New Things I com o Ray Bull, e até a hora certa eu te com o Otelo. Às 6 trazemos notícias do país e o mundo com simultâneo da RDP Antena 1. Depois, no regresso, até às 7, mais uma hora de música e de sucesso. Hoje, depois das 8, emissão especial de desporto, Liga dos Campeões Europeus, para acompanhar Betis Sevilha, Futebol Clube do Porto.

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2: De uma possível venda total da TAP até 2028, um cenário que o Primeiro-Ministro deixou hoje em aberto, no dia em que anunciou a vitória da Lufthansa no processo de privatização parcial da transportadora portuguesa. Nesta edição às 6, vamos recuperar os detalhes deste negócio. Escutamos também a satisfação do autarca de Vila Nova da Barquinha com a promessa de novos investimentos em Tancos. Estão aprovadas as audições de Luís Neves e de Ricardo Carrilho no Parlamento. O Ministro da Administração Interna e o antigo secretário-geral do Ministério, que Luís Neves afastou, vão ser ouvidos pelos deputados. Quase 2 dezenas de feridos, todos com ferimentos ligeiros. É este o balanço de um acidente que envolveu esta tarde 2 autocarros em Braga.
3: Nuno Rodrigues, nesta edição das 6, na Antena 1.
2: Entre as várias contrapartidas que a Lufthansa ofereceu e que levaram o governo a escolher hoje este grupo alemão no processo de privatização parcial da TAP, está um investimento de 500 milhões de euros para uma nova escola de pilotos em Tancos. Foi uma das promessas que o Primeiro-Ministro deu a conhecer ao final da manhã. O Presidente da Câmara de Vila Nova da Barquinha, Manuel Morato, entrevistado esta tarde pela Antena 1, diz que está contente, satisfeito com este anúncio. Ele espera que o investimento possa ajudar a criar mais postos de trabalho na região.
4: Este é um investimento que há muito aguardávamos e que valorizamos. Vai valorizar o concelho, mas não só o concelho de Vila Nova da Barquinha, como toda a região do Médio Tejo. Até porque vai criar muito emprego, vai criar vários postos de trabalho, irá ter uma dinâmica económica a nível local muito positiva e, portanto, reforça não só o concelho, como lhe disse, mas toda esta região, acolhendo muito mais pessoas e chamando, obviamente, investimento para esta região.
3: E tem ideia do número de alunos que é previsto receber?
4: Não tenho valores exatos, o governo terá esses valores mais certamente do que eu. Fala-se na casa das centenas.
2: O autarca de Vila Nova da Barquinha, ouvido esta tarde pela jornalista Inês Martins. Além deste investimento em Tancos, a Lufthansa garante também as ligações territoriais com as ilhas, Madeira e Açores, também com a lusofonia. Promete salvaguardar a marca TAP e ainda o centro de operações em Portugal, em especial em Lisboa. O grupo alemão ofereceu um pouco mais de 1.200 milhões de euros por quase metade do capital da TAP e acabou por convencer o governo português. Inês Ameixa.
3: Está escolhido o comprador de parte do capital da TAP.
5: Avaliadas as propostas, a decisão do governo recai sobre o grupo Lufthansa, cuja proposta financeira é 16% superior à proposta concorrente e com menor grau de incerteza.
3: Com uma garantia deixada pelo primeiro-ministro.
5: Esta é a melhor escolha para o futuro da empresa e a que melhor protege o interesse nacional.
3: A Lufthansa vai assim pagar 1.200 milhões de euros pela compra de até 49,9% da TAP, numa proposta que vai valorizar a empresa em 2.500 milhões de euros, diz Luís Montenegro. A privatização parcial vai também trazer mais investimentos, desde logo uma nova escola de pilotos em Tancos.
5: Destacar os 500 milhões de euros que significam a criação de uma nova escola de pilotos em Tancos, um centro de inovação em Aveiro, um centro de serviços corporativos a que se soma o já conhecido investimento da Lufthansa Technic em Santa Maria da Feira.
3: E que se refletem em mais postos de trabalho.
5: Estamos a perspectivar um crescimento também do emprego. 3 mil empregos associados ao crescimento projetado da TAP e um total de 5.500 empregos diretos e indiretos no conjunto de todas estas iniciativas de investimento no nosso país.
3: O Primeiro-Ministro também abre a porta a uma privatização total da TAP até daqui a 2 anos. Para já, o Estado mantém uma posição maioritária, sendo que esta operação de venda de capital à Lufthansa tem agora de ser aprovada pela Comissão Europeia.
5: Para resumir, podemos dizer que a nossa ambição é dar asas à TAP para que ela voe cada vez mais e voe cada vez mais longe.
2: A Lufthansa foi escolhida como companheira para este voo. A gestão da TAP, liderada por Luís Rodrigues, como presidente executivo, e Carlos Oliveira, na presidência do Conselho de Administração, não sofre para já alterações. Vai manter-se até à conclusão do negócio, prevista para 2028, mas o governo já admite uma privatização total da transportadora nos próximos 2 anos, um cenário que o primeiro-ministro deixou hoje em aberto. Nas reações dos partidos, o PS, Teresa Borges, fala em precipitação.
6: Com o governo a abrir a porta a uma privatização total até 2028, o PS avisa que esse é um caminho que exige um consenso alargado. Filipe Santos Costa, dirigente socialista, reforça: a marca TAP tem de ser mantida.
7: Que seja tido em conta que o Partido Socialista defende a manutenção de uma posição estratégica do Estado na TAP.
6: À esquerda são muitas as dúvidas e as preocupações. Jorge Pinto Livre promete vigilância. Pelo PCP, Paulo Raimundo quer travar o que diz ser um crime económico.
8: O governo satisfeito, peito feito, alegre por entregar a maior empresa nacional ao capital, a multinacional estrangeira, neste caso à Lufthansa, um crime económico para o país.
9: Parece haver um gato escondido com o rabo de fora, porque há muitas coisas ainda por esclarecer, há muitas incertezas até relacionadas com o que será o futuro da pista de tanques.
6: O Bloco de Esquerda considera que o governo deixou evidente que o objetivo continua a ser a privatização integral da companhia aérea. O PAN manifesta-se preocupado com a intenção de privatizar a 100% a TAP. Diz que a empresa é um ativo estratégico. À direita, o Chega quer conhecer o caderno de encargos do negócio com a Lufthansa, avisa Francisco Gomes.
10: Queremos saber que garantias foram dadas ao governo português. Queremos saber como é que vai ser feito o investimento e queremos, acima de tudo, garantir rigor e respeito pelos portugueses.
6: Em contramão com os restantes partidos da oposição, a Iniciativa Liberal quer ir mais longe. Jorge Miguel Teixeira pede garantias de que a privatização total será uma realidade.
11: Temos de saber agora exatamente qual vai ser o caminho para a privatização total desta empresa e queremos que ela avance realmente.
6: Esquerda e direita divididas sobre o caminho que a TAP deve seguir. PSD e CDS, partidos que suportam o governo, congratulam-se com o anúncio. Falam num dia positivo para o país, para a economia e para a TAP.
2: Já a oposição tem ainda muitas dúvidas sobre este negócio. A Lufthansa ofereceu um pouco mais de 1.200 milhões de euros por quase metade do capital da TAP. Acabou por deixar pelo caminho a Air France KLM, que também estava na corrida. Miguel Pinto Luz, o ministro das Infraestruturas, espera que seja possível, ao longo dos próximos anos, recuperar os mais de 3 mil milhões de euros de dinheiro público injetado na TAP.
12: Para conseguirmos recuperar os 3,2 mil milhões de euros, nós precisamos de avançar para a segunda fase. E é essa a reflexão que temos que fazer. E, portanto, temos 1.201 mil milhões de euros da privatização minoritária, temos 863 milhões de euros potenciais na segunda fase, que não é aquilo que estamos a decidir hoje, mas é aquilo que estamos a apresentar de forma transparente aos portugueses para os 50,1, e depois temos ações e dividendos que até 2040 é expectável recuperar mais 1.400 milhões de euros, que prefazem 3.400 milhões de euros. Estamos a dizer aos portugueses que há esta oportunidade de devolver cada euro, cada centavo aos portugueses.
2: Miguel Pinto Luz, na conferência de imprensa, depois do Conselho de Ministros que anunciou a escolha do grupo Lufthansa para a privatização parcial da TAP, foi precisamente nesse momento que o ministro foi também questionado sobre a notícia da revista Sábado, segundo a qual o novo regime jurídico da reabilitação urbana, aprovado em maio pelo governo, encurtou prazos para impugnar licenciamentos, podendo impedir a contestação a decisões tomadas pelo atual ministro enquanto vice-presidente da Câmara de Cascais. Miguel Pinto Luz rejeita de todo essa ideia e diz que está disponível para prestar todos os esclarecimentos na Assembleia da República.
12: Não foi feita à medida, é um decreto de lei generalizado, tivemos uma autorização legislativa do Parlamento e, portanto, absolutamente tranquilo com essa dimensão, e tenho muito gosto de ir à Assembleia da República às vezes que foram entendidas, já fui muitas e continuei a ir, e o Partido Socialista, o Chega, o Livre, todos os partidos que me chamem, eu tenho todo o gosto em responder a todas as questões e, portanto, nessa altura responderei.
2: O Ministro das Infraestruturas diz que está disponível para prestar todos os esclarecimentos. O PS e o Bloco de Esquerda, João Alexandre, já manifestaram a intenção de ouvir Pinto Luz na Assembleia.
13: Foi uma decisão tomada pelo Governo e que, entendo o líder parlamentar do PS, precisa de ser esclarecida. Desde logo pelo Ministro, que avisa Eurico Brilhante Dias, pode mesmo ser um dos beneficiários da alteração legislativa.
14: Aquilo que hoje dois órgãos de comunicação social dizem é que, num caso conhecido, há um processo de natureza administrativa que eximiu um grupo empresarial de pagar compensações e que esse processo, no que diz respeito às responsabilidades do Sr. Ministro Miguel Pinto Luz, enquanto titular de um órgão político, neste caso na Câmara de Cascais, essa averiguação pode ter caducado porque há legislação que foi alterada e foi alterada precisamente a partir da fonte, o Ministério das Infraestruturas, Ministério de que é Ministro Miguel Pinto Luz.
13: Em causa, a ação do Ministério Público relativa a três decisões associadas ao empreendimento da cadeia de hotéis Hilton, em Carcavelos, e o novo regime da reabilitação urbana, que reduziu de 10 para 3 anos o prazo para impugnações judiciais de decisões autárquicas que estejam relacionadas precisamente com o urbanismo. Fábio Figueiredo, deputado do Bloco, insiste que as dúvidas são muitas.
15: Porque o que nós precisamos é de garantias absolutas que o licenciamento é feito obedecendo o interesse público, e isto implica o respeito pelo ordenamento do território em todas as suas valências, que não há apropriação indevida de terrenos públicos, de espaço público, que é o que está precisamente em causa no célebre caso Hilton, que está a ser investigado pela Justiça Portuguesa e que levou ao pedido de impugnação por parte do Ministério Público.
13: Motivos que levam Bloco de Esquerda e Partido Socialista a pedir a presença urgente do Ministro na Assembleia da República.
2: As dúvidas destes dois partidos, o Ministro Miguel Pinto Luz já rejeitou, entretanto, que este novo regime de reabilitação urbana tenha sido feito à medida dele, mostrando-se disponível para prestar todos os esclarecimentos na Assembleia. No Parlamento também vão ser ouvidos Luís Neves e Ricardo Carrilho, audições já aprovadas na Comissão de Assuntos Constitucionais. Ricardo Carrilho, secretário-geral do Ministério, afastado por Luís Neves, deve ser o primeiro a ser ouvido pelos deputados. 19 pessoas ficaram feridas na sequência de um acidente que envolveu esta tarde dois autocarros dos transportes urbanos de Braga. Este acidente aconteceu na zona do Centro Comercial Braga Parque. O comandante dos Bombeiros Sapadores de Braga, Nuno Osório, escutado há momentos pela Antena 1, adianta que todas estas pessoas sofreram ferimentos ligeiros na sequência deste acidente.
16: Tivemos um choque em cadeia entre três veículos, um veículo ligeiro de passageiros e dois pesados de coletivos de passageiros, dois autocarros, um com novas tecnologias e outro um pesado, um articulado, portanto aqueles de grande dimensão. Temos 19 vítimas, todas elas classificadas como leves, portanto algumas ansiedades, sobretudo foi o aparato social que isto nos trouxe e também aqui uma artéria principal de Braga, uma artéria, uma via rápida de grande acesso a Braga e sobretudo ao hospital distrital, trouxe grande congestionamento, portanto.
2: Foi mais um susto, ainda assim, 19 pessoas acabaram por sofrer ferimentos ligeiros na sequência deste acidente, que envolveu dois autocarros e uma terceira viatura, um veículo ligeiro, esta tarde em Braga.
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Ora, como habitualmente, fica o essencial da informação regional aqui da Rádio Regional de Iroca. Sejam todos bem-vindos. O município de Iroca está a renovar os equipamentos tecnológicos das escolas do primeiro ciclo de ensino básico do concelho. A substituição dos atuais quadros interativos vão ser trocados por soluções mais modernas e adequadas às necessidades atuais do ensino. Foram recentemente instalados 12 novos painéis interativos em 7 escolas, sendo 4 no agrupamento de escolas de Iroca e 3 no agrupamento de escolas de Escariz, num investimento municipal que ascendeu aos 22 mil euros. O investimento terá continuidade durante os próximos anos, com a substituição progressiva dos equipamentos nos estabelecimentos de ensino do primeiro ciclo do concelho, garantindo as melhores ferramentas para alunos e também para professores. O projeto Diabetes em Movimento está de regresso em Iroca. Trata-se de um programa comunitário de exercício físico para pessoas com diabetes tipo 2, implementado em Portugal e que tem coordenação da Direção-Geral de Saúde. Em Iroca, o programa é dinamizado através de uma parceria entre o município de Iroca e a Unidade Local de Saúde do Entre Douro e Voga. As sessões de exercício realizam-se à segunda, quarta e quinta-feira no Polo Escolar do Burgo. O recrutamento é realizado através dos médicos de família. Por isso, se é diabético tipo 2 e gostaria de integrar este grupo de diabetes em movimento, deverá falar com o seu médico ou enfermeiro de família, que irá proceder à sua avaliação e para ver se cumpre todos os requisitos exigidos pelo programa e depois uma pós-orientação. São abertas até dia 25 candidaturas para a Bolsa de Recursos do Parque Temático Perlim 2026 em Santa Maria da Feira. O recinto de Natal procura reforçar as equipas de apoio ao público e operação do evento. As vagas disponíveis abrangem funções de assistente público, controle de acessos, bilheteiro e loja. O evento procura ainda figurantes para a tradicional parada de sonhos. Podem candidatar-se jovens a partir dos 16 anos de idade, sendo exigida a idade mínima de 18 para o trabalho nas bilheteiras e nas lojas do parque. A seleção de candidatos vai ter-se em conta a experiência prévia, responsabilidade e disponibilidade dos inscritos durante o período do evento. As inscrições para integrar as equipas do Perlim devem ser efetuadas através de um formulário oficial do site da empresa municipal Feira Viva. O Museu do Papel das Terras de Santa Maria está a celebrar 25 anos de atividade com uma semana aberta dedicada à memória da indústria e da criação contemporânea. De 17 a 31 de outubro, a programação vai reunir cinema documental, exposições, música e iniciativas pedagógicas em Passos de Brandão. O programa arranca no próximo dia 17, com a exibição do documentário histórico sobre o cotidiano papeleiro e uma visita orientada com produção de papel ao vivo. O destaque cultural prossegue a 25 de outubro com a inauguração de uma exposição de gravura e um concerto que junta artistas de Portugal e do Japão. O aniversário celebra-se a 26 de outubro com os alunos da comunidade escolar a prepararem uma cápsula do tempo para abrir daqui a 25 anos por ocasião do 50º aniversário. As celebrações encerram a 31 de outubro com a apresentação do livro sobre a história da indústria do papel na região. Estão abertas candidaturas para os prémios do Desporto Município de Ilhavo, referentes à época 25-26. Até dia 19, clubes, associações, órgãos de comunicação social e comunidade geral podem submeter propostas para reconhecer o mérito dos atletas, dirigentes e treinadores da região. Não são aceitas candidaturas autopropostas. No total, a iniciativa vai contemplar 9 candidaturas e categorias que permeiam as associações esportivas do ano ao reconhecimento internacional. As propostas devem ser entregues presencialmente nos espaços do concelho ou na nave polivalente de Espinho, por correio eletrónico para geral@cm-espinho.pt. O presidente da autarquia, Jorge Atola, sublinha a forte tradição desportiva do concelho e destaca a importância da valorização de quem trabalha diariamente pelo desporto local. Os vencedores vão ser conhecidos no decorrer da gala do Desporto do Concelho de Espinho, que está marcada para o dia 8 de novembro no Salão Atlântico do Casino de Espinho.
O arranque das obras do troço Porto-Oiã na linha de alta velocidade vai criar 70 postos de trabalho em Oliveira de Azeméis. A garantia é dada pelo presidente da autarquia, Joaquim Jorge Ferreira, durante a cerimónia que assinalou o início dos trabalhos da nova ligação ferroviária. O impacto direto no concelho resulta da instalação do Centro de Operações de Manutenção do TGV na freguesia de Loureiro. O autarca sublinha que o projeto representa uma oportunidade estratégica para dinamizar a economia local e atrair novos investimentos. O troço representa, sim, entre Oiã e o Porto, 71 km, linha preparada para velocidades até 300 km/h. A infraestrutura atravessa 10 municípios, vai reduzir o tempo de viagem entre o Porto e Lisboa para cerca de 1 hora e 15 minutos, além de libertar capacidade da linha do Norte para transporte regional e também de mercadorias. A Rua da Indústria em Oliveira de Azeméis vai estar condicionada ao trânsito este sábado, dia 17, entre as 8 e o meio-dia. A Redes vai realizar trabalhos de corte e poda de árvores na zona industrial do concelho. A intervenção visa garantir as distâncias de segurança entre as linhas elétricas de média tensão. A autarquia esclarece que esta operação não vai provocar qualquer interrupção no fornecimento de energia. No entanto, haverão restrições temporárias à circulação automóvel nos acessos às empresas e propriedades da rua. A realização dos trabalhos no sábado de manhã foi planeada para minimizar o impacto na atividade empresarial. O município oliveirense apela, por isso, à compreensão de todos e pede atenção redobrada à sinalização temporária e às orientações das equipas no local, recordo, na Rua da Indústria, em Oliveira de Azeméis, no decorrer do próximo sábado. Oliveira de Azeméis é palco este fim de semana para a Mostra do Cinema e Arquitetura. A primeira edição da iniciativa arranca na sexta-feira com a inauguração da exposição dedicada a Matos Barbosa, marcada para as 9:15 da noite. A noite conta ainda com uma performance na Fábrica das Artes e a exibição de 3 curtas-metragens. No sábado a programação é dedicada à sétima arte, prossegue às 15:15 com a projeção do documentário sobre os arquitetos Álvaro Cisa Vieira e também Fernando Guerra. O evento termina com um debate aberto ao público sobre os modos de habitar a cidade. Organizado em parceria com os gabinetes Galvina de Agüero e Piso Arquitetura, o evento afirma-se no concelho, na Rota Nacional da Arquitetura e tem continuidade garantida já para os próximos anos. Aveiro vai acolher a iniciativa da Competição Europeia de Empreendedorismo para o Ensino Profissional nos dias 27, 28 e 29 deste mês. A Inotex Student Competition vai juntar cerca de 60 estudantes de 10 escolas europeias, originárias de 5 países. A organização local do evento está a cargo da EVA, a Escola Profissional de Aveiro. Ao longo dos 3 dias, os jovens vão integrar equipas internacionais multidisciplinares com o desafio de transformar problemas reais em propostas de negócio inovadoras e sustentáveis. As equipas trabalham desde a fase de ideia inicial até à criação de protótipos e à apresentação final. No último dia, 29 de outubro, os projetos vão ser avaliados por um júri especialista composto por representantes institucionais e especialistas em inovação. O encontro anual promete valorizar o ensino profissional e reforça a cooperação entre instituições europeias. Terminamos na Universidade de Aveiro, que vai debater-se a iniciativa da conferência O A2030 Pensar o Futuro. A iniciativa junta no auditório Renato Araújo várias personalidades de relevo, entre os quais Mário Centeno, Carlos Coelho, Maria Manuel Leitão, Marcos e ainda Cláudia Serrico. Em análise ao longo do dia vão estar temas centrais como a nova ordem global, papel das instituições de ensino superior e ciclo europeu, as transformações do mercado de trabalho e da administração pública impulsionadas pela inteligência artificial. São de abertura, fica a cargo do reitor da instituição, Artur Silva. Os trabalhos vão decorrer no
edifício central da Reitoria. Até ao final do dia de hoje, a conferência integra os trabalhos de elaboração do Plano Estratégico da Universidade de Aveiro para o período 2027-2030. As notícias ficam por aqui, estão de regresso logo mais em atualização. Até lá, vou deixar-lhe votos de uma boa quarta-feira, de uma excelente semana com a sintonia da Rádio Regional de Arouca.

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0: Os Goo Dolls com este Iris, fantástico tema, grande recordação aqui no programa do Regresso a Casa. E agora 6:31 e o Jornal do Desporto.
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1: Europa, presidente do Braga, diz que Luciano Gonçalves não tem condições para continuar a chefiar a arbitragem e dá voto de confiança ao treinador Carlos Vicente. Mundial de Hóquei em Patins, Portugal defronta hoje a Itália.
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1: Já vamos ao Betis Futebol Clube do Porto, daqui a pouco na Liga dos Campeões. O Benfica procura a segunda vitória em dois jogos na Liga Europa ao receber o Celtic amanhã no Estádio da Luz. Marco Silva garantiu que Trubin vai ser titular na baliza encarnada, tal como na primeira jornada em Milão. O treinador relembra as ambições da equipa na competição, chegar até à final com firmeza no percurso.
3: Passo a passo, nesta fase, na fase de grupos e depois na fase eliminar, para já satisfeitos com o começo, humildes o suficiente para perceber que só pelo nome não adianta ir lá e provar jogo após jogo que temos grandes ambições e que queremos chegar até ao final nesta competição.
1: Marco Silva pretende uma equipa ao mais alto nível frente à formação escocesa.
3: Uma equipa que em termos de competições europeias não começou tão bem este ano, que a nível de campeonato tem estado, se assim posso dizer, ao seu nível internamente, mas a nível de competições europeias não tão forte, e querem retificar, querem ter uma reação, e a nós compete-nos estar ao nosso melhor nível, estar a um nível que nos permita ganhar o jogo, podendo aliar isso a uma boa exibição ainda melhor para nós.
1: Quanto à eventual rotação na equipa, Marco Silva sustenta que não pode comprometer o objetivo principal, ou seja, somar mais 3 pontos na Liga Europa.
3: Sinceramente, para nós é o jogo seguinte, é o que temos que ganhar, é o que nos temos que preparar melhor, independentemente de possamos ou não fazer algumas alterações, neste caso de uma forma diferente, não há jogo no fim de semana, mas podendo sempre fazer algumas

0: que ainda lhe falta mostrar a melhor versão em campo.
1: When Mr. arrived, we spoke about this and
2: quando Marco Silva chegou, falámos sobre o preço que custei. Ele acalmou-me sobre esse assunto, porque na época passada estava a sentir pressão. Mas agora não interessa o preço, não importa. Tenho é de trabalhar, mostrar no campo. Não interessa quanto custei. Isso está no passado. Prefiro falar sobre o presente e o futuro.
0: Sudakov, que não quer pensar muito no investimento de 27 milhões que o Benfica fez ao contratá-lo, e lá está, também confessou hoje na conferência de imprensa que ainda está a tentar atingir a melhor versão ao serviço dos encarnados.
1: Every day I think about it, to show...
2: Todos os dias penso em mostrar a minha melhor versão. Acho que ainda não foi atingida, porque ainda tenho de trabalhar muito com bola e sem bola. Não gosto muito de falar sobre a melhor versão, tento sempre evoluir.
1: I try to grow up.
0: Sudakov, jogador do Benfica, o lateral Alexander Ba treinou sem limitações e está apto. Banjaki e Kaminski são baixas certas devido a problemas musculares. A equipa de Glasgow perdeu em casa na primeira jornada por 3-1 com o Ferencváros. O treinador do Celtic é o veterano Martin O'Neill. O Benfica Celtic está agendado para as 20 horas da manhã no Estádio da Luz, relato de Paulo Sérgio aqui na rádio. Depois do Sporting ter vencido ontem na Milionária, hoje é a vez do Futebol Clube do Porto defrontar o Betis, sem Bednarek castigado e William Gomes lesionado. Dragões tentam o primeiro triunfo nesta edição da Liga dos Campeões. É o regresso ao estádio La Cartuja, em Sevilha, palco da conquista da Taça UEFA em 2003 para os azuis e brancos, frente ao Celtic, lá está, de Martin O'Neill. Vamos a um primeiro contacto com o enviado especial da Rádio Pública, este Betis Futebol Clube do Porto, José Pedro Pinto, que nos vai trazer, boa tarde José, a pouco mais de uma hora do encontro, o primeiro sinal desse estádio La Cartuja, que é absolutamente histórico para o Futebol Clube do Porto. Hoje vai enfrentar o Betis, que também é uma equipa de grande qualidade. Boa tarde.
3: Boa tarde, David, e esse primeiro sinal vai desde já para a presença do Futebol Clube do Porto no Estádio Olímpico de Sevilha. Chegou há instantes a comitiva portista, já com algumas centenas de adeptos do Futebol Clube do Porto nas bancadas deste mítico Olímpico de Sevilha. Serão 3.500 no apoio à equipa comandada por Francesco Farioli. Vejo também lá embaixo André Villas-Boas a acompanhar a equipa portista, que ainda procura essa primeira vitória, os primeiros pontos na Liga dos Campeões da presente temporada. Visita uma casa de boa memória e, como bem referiste, sem as baixas de Bednarek castigado e William Gomes lesionado, o técnico Francesco Farioli prepara-se para apresentar Pablo Rosário como central, fazendo entrar Borja Sainz para a frente de ataque. O Porto deverá jogar ainda esta hora sem 11 oficiais, mas deverá jogar com Diogo Costa na baliza, defesa para Alberto Costa, também Rosário, Kivior e Martim Fernandes, ou então Francisco Moura no meio campo, Varela, Froholt e também Gabri Veiga na frente, de um lado PP, do outro Borja Sainz, tudo isto em apoio ao ponta de lança que deverá ser André Silva. Do lado do Real Betis, a dúvida para Manuel Pellegrini passa pela utilização de Anthony, que está em dúvida. O árbitro Clemente Urpin apita para o início deste Real Betis Porto a partir das 8 da noite.
0: José Pedro Pinto, que nos vai trazer o relato desse encontro. Às 17h45 começaram duas partidas, Feyenoord 1-1 e o LASK Linz 0, Liverpool 3, com dois golos de Barcola. Em destaque, logo à noite, nos vários jogos, Roma-Real Madrid e Manchester City-Paris Saint-Germain, ambos a começarem às 20 horas. Continuamos com a Liga Europa. O Torriense recebe amanhã os ingleses do Sunderland na segunda jornada da competição. Carlos Simões, adjunto de Luís Tralhão, encontrou algumas dificuldades para preparar este encontro, que considera muito complicado.
4: Equipas inglesas, naturalmente, são equipas muito, muito fortes fisicamente. O Sunderland tem jogadores com muita qualidade também, que sabe jogar. Obviamente temos que nos adaptar ao adversário que vai estar à nossa frente. Sabemos que tem muita qualidade. Vai ser um jogo muito difícil, muito duro. Nós quando começámos nesta competição, dissemos que qualquer ponto que fizéssemos seria uma vitória. Já conseguimos uma vitória, portanto, a história já foi feita. Continuamos com a ilusão de continuar a fazer mais. Preparámo-nos para tentar colmatar todas as dificuldades que eles nos vão propor em todos os momentos.
0: Torrenses

0: Sunderland amanhã no Estádio Municipal de Leiria, às 17h45, tem relato de João Santos Correia aqui na rádio. António Salvador, presidente do Sporting Clube de Braga, considera que Luciano Gonçalves não está em condições de continuar a exercer o cargo de presidente do Conselho de Arbitragem depois das notícias que têm surgido sobre a vida pessoal do chefe dos árbitros.
1: Neste momento, o Sr. Luciano, e eu não pedi a demissão dele, aquilo que eu digo é que se ele está em condições psicológicas e mentais para poder gerir o Conselho de Arbitragem da forma como ele está submetido à pressão que está pessoal. E isso é que eu deixo a pergunta no ar. E no meu ponto de vista não está, senão teria tomado a atitude que tomou.
0: António Salvador, que também pede a intervenção do Presidente da Federação Portuguesa de Futebol, Pedro Proença.
1: Em última instância, cabe ao seu Presidente da Federação tomar as medidas para criar estabilidade na arbitragem. Criar estabilidade na arbitragem, a investir na arbitragem, a investir naquilo que é um projeto que foi sempre dito que se ia investir e que até hoje não se investiu. E não vale a pena dizer que não há dinheiro. Como é que não há dinheiro em tantos orçamentos de milhões, milhões e milhões e milhões dos clubes, da federação, da liga?
0: António Salvador também aproveitou para quantificar o prejuízo do Braga por decisões dos árbitros.
1: Há uma coisa que é clara. O Braga, há 7 jornadas do campeonato, tem menos 5 pontos subtraídos pelo VAR. Isso é uma evidência clara.
0: António Salvador, presidente do Sporting Clube de Braga, garantiu também esta tarde que o treinador Carlos Vicente está de pedra e cal no emblema minhoto.
1: O tanto Carlos Vicente, a sua equipa técnica e o grupo de jogadores e todos nós estamos conscientes dessas responsabilidades e amanhã vamos dar uma resposta. Agora, o Carlos Vicente está no Sporting Clube de Braga e está num projeto para concluir a época e alcançar os objetivos que todos nós
2: continua muito confiante no seu
1: confiante,
2: trabalho.
1: Confiante, seguro. E vamos seguir unidos, e aquilo que eu peço aos nossos sócios e adeptos é que nos apoiem, porque nós vamos dar a volta a isto e vamos seguir em frente.
0: Salvador, antes da viagem dos bracarenses esta tarde para a Dinamarca, para mais uma aventura europeia, o extremo Gabri Martínez não foi convocado por opção para o jogo com o Copenhaga amanhã, na primeira jornada da Liga Conferência. Niakate é a única baixa devido à lesão. Encontro começa às 20 horas e tem informações amanhã de Ariane Azevedo aqui na rádio. Hoje houve Youth League, Liga dos Campeões Sub-19, o Betis goleou o Futebol Clube do Porto por 5-0 na segunda jornada na cidade desportiva Luís del Sol, em Sevilha. Dragões ocupam a 22ª posição com 3 pontos em 2 jogos. Arranca hoje a terceira eliminatória da Taça de Portugal. União de Santarém, da Liga 3, recebe o Gil Vicente da Primeira Liga. Encontro começa às 19 horas. No Mundial de Hóquei em Patins masculino, Portugal volta esta noite à ação ao defrontar a Itália em Assunção, no Paraguai, com os olhos postos nos quartos de final. Direto com o enviado especial da Rádio Pública, Carlos Rui Abreu, para percebermos, Carlos, como é que está a equipa portuguesa e também as contas de Portugal.
3: Está a fazer contas na seleção portuguesa depois da derrota de ontem frente à Espanha por 4-2, mas são contas muito fáceis de fazer. Itália e Portugal partem para esta última jornada da fase de grupos com 3 pontos e há aqui algo que desequilibra e daí Portugal precisar apenas de um empate logo mais para avançar no segundo lugar do grupo para os quartos de final. É que Portugal na primeira jornada bateu a Suíça por 10-0, a Itália bateu a Suíça por 10-2 e são estes dois golos sofridos pelos transalpinos que fazem a balança para o lado português. Falta depois perceber se Portugal ficar no segundo lugar vai enfrentar o terceiro classificado do grupo B, que será Angola ou Chile. Nesta altura, a 1 minuto e 57, Angola empata com França e este empate garante o terceiro lugar à seleção angolana e por isso amanhã poderemos ter um Portugal-Angola. Ora, diferente é se Portugal ficar em terceiro lugar. Se Portugal logo perder com a Itália, os quartos de final serão disputados frente à toda poderosa Argentina e aí a coisa fica bem mais difícil. Bem mais difícil, aliás. Contas, David, para serem feitas logo mais no final do jogo Portugal-Itália que vamos transmitir em direto.
0: A partir de Assunção, no Paraguai, Carlos Rui Abreu, enviado especial da Rádio Pública ao Mundial de Hóquei em Patins masculino. Mais logo, o Carlos Rui Abreu vai trazer-nos o relato do Portugal. Itália começa às 21h45. No basquetebol masculino, está aí a segunda jornada da FIBA Europe Cup. O Sporting viajou até à Roménia para defrontar o Craiova e nesta altura vence por 75-64 no quarto período. O Benfica vai receber a partir das 20 horas os turcos do Denizli Basket. A ciclista portuguesa Maria Martins arrebatou hoje a medalha de bronze na prova de scratch nos Mundiais de Pista em Pequim. Ficou atrás da neerlandesa Lorena Vibes, medalha de ouro, e da irlandesa Lara Gillespie, medalha de prata, confessando estar surpreendida, ao mesmo tempo feliz com esta conquista.
2: Estou muito feliz por esta medalha de bronze, sendo eu diria que significa muito para mim e para toda a equipe. É um inepto, um enorme começo destes mundiais, para não só que assim, mais a longo prazo, o jogo competir. E como se respeita só desta forma este processo.
0: Terceira medalha de bronze para Tata Martins em mundiais de pista em ciclismo.
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1: Vamos para as notícias.
2: De 20% nas receitas de bilheteira e uma subida de quase 10% em audiência para mais de 9 milhões de espectadores em comparação com o mesmo período do ano passado, ou seja, o ano de 2025. Não apareceu comprador para a antiga fábrica da Tupperware em Montalvo, no Conselho de Constância. O leilão decorreu esta tarde. As principais propostas apresentadas ficaram muito abaixo dos valores base definidos pela Comissão de Credores. A venda da unidade industrial começou por volta das 3 da tarde, através deste leilão, com um preço base de 10 milhões de euros para a alienação da fábrica na totalidade. Nesta primeira fase não foi apresentada qualquer proposta pelo valor definido, embora tenha sido licitada uma oferta que atingiu os 3.800 milhões de euros. Essa proposta foi, no entanto, recusada pela Comissão de Credores. Esta antiga fábrica da Tupperware, em Montalvo, chegou a dar trabalho a cerca de 260 pessoas, fechou portas em janeiro do ano passado e foi declarada insolvente no mês seguinte, depois da retirada das licenças de produção e comercialização da marca Tupperware em Portugal. Entre as contrapartidas que a Lufthansa ofereceu e que levaram o governo também a escolher hoje o grupo alemão no processo de privatização parcial da TAP, está um investimento de 500 milhões de euros para uma nova escola de pilotos em Tancos. Foi uma das promessas que o primeiro-ministro deu a conhecer ao final da manhã em conferência de imprensa. O presidente da Câmara de Vila Nova da Barquinha, Manuel Morato, escutado já esta tarde pela Antena 1, está satisfeito com este investimento e espera que com ele possa ser possível criar mais postos de trabalho na região.
3: Este é um investimento que há muito aguardávamos e que valorizamos. Vai valorizar o concelho, mas não só o concelho de Vila Nova da Barquinha, como toda a região do Médio Tejo. Até porque vai criar muito emprego, vai criar vários postos de trabalho, irá ter uma dinâmica económica a nível local muito positiva e, portanto, reforça não só o concelho, como eu disse, mas toda esta região, acolhendo muito mais pessoas e chamando, obviamente, investimento para esta região.
4: E tem ideia do número de alunos que é previsto receber?
3: Não tenho valores exatos, o governo terá esses valores mais certamente do que eu. Fala-se na casa das centenas.
2: O autarca de Vila Nova da Barquinha, ouvido esta tarde pela jornalista Inês Martins, o grupo alemão Lufthansa ofereceu um pouco mais de 1.200 milhões de euros por quase metade do capital da TAP. Acabou por deixar pelo caminho a Air France KLM, que também estava na corrida. Mais dinheiro, mais aviões, mais investimento, também mais contrapartidas. Foram argumentos que ajudaram a convencer o governo nesta escolha, anunciada ao final da manhã pelo primeiro-ministro, que admitiu uma privatização total da TAP até 2028. Nas reações dos partidos, Teresa Borges, o PS fala de precipitação.
5: Com o governo a abrir a porta a uma privatização total até 2028, o PS avisa que esse é um caminho que exige um consenso alargado. Filipe Santos Costa, dirigente socialista, reforça a marca TAP tem de ser mantida.
6: Seja tido em conta que o Partido Socialista defende a manutenção de uma posição estratégica do Estado na TAP.
5: À esquerda são muitas as dúvidas e as preocupações. Jorge Pinto Livre promete vigilância. Pelo PCP, Paulo Raimundo quer travar o que diz ser um crime económico.
7: O governo satisfeito, peito feito, alegre por entregar a maior empresa nacional ao capital, a multinacional estrangeira, neste caso à Lufthansa, um crime económico para o país.
8: Parece haver um gato escondido com o rabo de fora, porque há muitas coisas ainda por esclarecer, há muitas incertezas até relacionadas com o que será o futuro da pista de Tancos.
5: O Bloco de Esquerda considera que o governo deixou evidente que o objetivo continua a ser a privatização integral da companhia aérea. O PAN manifesta-se preocupado com a intenção de privatizar a 100% a TAP. Diz que a empresa é um ativo estratégico. À direita, o Chega quer conhecer o caderno de encargos do negócio com a Lufthansa, avisa Francisco Gomes.
9: Queremos saber que garantias foram dadas ao governo português, queremos saber como é que vai ser feito o investimento e queremos, acima de tudo, garantir rigor e respeito pelos portugueses.
5: Em contramão com os restantes partidos da oposição, a Iniciativa Liberal quer ir mais longe. Jorge Miguel Teixeira pede garantias de que a privatização total será uma realidade.
10: Temos de saber agora exatamente qual vai ser o caminho para a privatização total desta empresa e queremos que ela avance realmente.
5: Esquerda e direita divididas sobre o caminho que a TAP deve seguir. PSD e CDS, partidos que suportam o governo, congratulam-se com o anúncio. Falam num dia positivo para o país, para a economia e para a TAP.
2: Depois do primeiro-ministro ter anunciado que a Lufthansa será a nova acionista da TAP, a transportadora já deu as boas-vindas ao grupo alemão, grupo escolhido pelo governo. Em comunicado, a TAP diz que espera beneficiar da dimensão e também da experiência do novo acionista. O ministro das Infraestruturas acredita que, através deste negócio e ao longo dos próximos anos, será possível recuperar todo o dinheiro que o Estado injetou na transportadora.
11: Para conseguirmos recuperar os 3,2 mil milhões de euros, nós precisamos de avançar para a segunda fase. E é essa a reflexão que temos que fazer. E, portanto, temos 1.201 mil milhões de euros da privatização minoritária, temos 863 milhões de euros potenciais na segunda fase, que não é aquilo que estamos a decidir hoje, mas é aquilo que estamos a apresentar de forma transparente aos portugueses para os 50,1, e depois temos ações e dividendos que até 2040 é expectável recuperar mais 1.400 milhões de euros, que prefazem 3.400 milhões de euros. Estamos a dizer aos portugueses que há esta oportunidade de devolver cada euro, cada centavo aos portugueses.
2: Miguel Pinto Luz, o ministro das Infraestruturas, numa conferência de imprensa ao início da tarde de hoje, a propósito do processo de privatização parcial da TAP, que terminou por agora com o grupo alemão Lufthansa como vencedor. Foi essa a escolha anunciada hoje pelo governo. Ontem o Sporting venceu, hoje é a vez do Porto entrar em campo para a Liga dos Campeões, jogo em Espanha, frente ao Betis, partida que será acompanhada pelo enviado especial da Antena 1, José Pedro Pinto, agora em direto nesta edição às 7. Pergunto, José Pedro, se já tens o 11 inicial da equipa portuguesa para este jogo.
12: Jalzinho Nuno, muito boa tarde. Francesco Farioli promove várias alterações face à vitória frente ao Marítimo em busca dos primeiros pontos na Liga dos Campeões. O Porto vai jogar de início com Diogo Costa na baliza, defesa para Martim Fernandes, que rende a Alberto Costa, Rosário, que rende o castigado Beto Nareca, ainda Kivior e Francisco Moura. No meio-campo, Varela, Fraolti, Gabri Veiga, que entra para o lugar do sul-coreano Wang. Na frente, Sainz, rende o lesionado William Gomes, ainda Pepe e André Silva, este o 11 dos campeões nacionais. No lado da equipa do Betis, confirma-se a titularidade do influente brasileiro Anthony na equipa de Manuel Pellegrini. Estádio Olímpico de Sevilha, de grande memória para o Futebol do Porto, foi aqui que conquistou a Taça UEFA em 2003, com 70 mil nas bancadas, 3.500 serão adeptos do Futebol do Porto quando o árbitro francês Clément Turpin apitar para o início do jogo às 8 da noite.
2: Porto de regresso a um estádio de boa memória, foi lá que, como ouvimos, conquistou a Taça UEFA em 2003, a partida com o Betis às 8 da noite, falta menos de uma hora. A emissão especial na Antena 1, Carina, arranca um pouco antes.
4: Começa a 15 minutos das 8. O programa da tarde também fica por aqui. Até amanhã, Nuno.
2: Até amanhã.
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22: Vamos ouvir Roberto Carlos e amigos com os grandes sucessos.

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Mais um sucesso. Hora para ouvirmos Bruno e Marrone.

0: Obrigado, gente. Obrigado pelo carinho de vocês, pela participação no nosso show. Até amanhã. Tchau.
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1: A música ouve-se aqui. Para continuar, vamos ouvir Amado Batista.

do Teixeirinha. O programa aqui, Brasil. 19 horas e 35 minutos.

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0: Boa noite, o Futebol Clube do Porto regressa a um palco de boas memórias na segunda jornada da Liga dos Campeões, mas a noite reserva ainda o Portugal-Itália. Ok, Patins, nesta emissão especial fazemos também o lançamento do Benfica-Celtic e o do Torriense-Sunderland de amanhã, mas também vamos falar da medalha de bronze de Maria Martins na prova de scratch nos Mundiais de Pista em Pequim. Tudo isto e muito mais.
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0: Mas dentro de pouquíssimos instantes, menos de 15 minutos, vai rolar a bola em Espanha. O Betis recebe o Futebol Clube do Porto, fase de Liga da Liga dos Campeões Europeus. Neste Betis Porto, os comentários do Nuno Coelho, a narração do José Pedro Pinto. Muito boa noite, Zé.
2: Um grande abraço, Walter Madureira e ouvinte Antena 1 em direto de um palco de grandíssima memória para as cores azuis e brancas. Sevilha e este estádio olímpico é apenas uma de quatro mecas europeias que perdurarão na memória de todos os esportistas e que merecem passagem, visita e devoção. Depois de Viena 87, antes de Gelsenkirchen 2004 e de Dublin 2011, foi aqui no Olímpico de Sevilha, a 21 de maio de 2003, no mesmo lugar onde me encontro e onde estiveram nessa tarde de muito calor o Fernando Rico e o Nuno Matos no relato para a Rádio Pública Portuguesa e o Futebol Clube do Porto de José Mourinho com André Villas-Boas, o atual presidente, na sua equipa técnica, bateram o Celtic de Martin O'Neill por 3-2 após prolongamento. Aos 114 minutos, Derlei, o ninja, bisava na partida depois do golo também que faturou Dimitri Alenichev e o Porto conquistava a sua primeira taça UEFA para o Museu Portista nessa tarde de muito calor, de muitas emoções e que colocou definitivamente o Futebol Clube do Porto, muitos anos depois, no mapa da Europa do futebol. Hoje, o Porto procura os primeiros pontos na Liga dos Campeões 26-27. Na primeira jornada, perdeu em casa frente ao colossal Manchester City de Erling Haaland por 2-0. Terá hoje pela frente um adversário que, atenção, está num excelente momento de forma, o melhor momento de forma desde que foi campeão na temporada longínqua de 1934-35. Este Real Betis, de um dos treinadores mais subvalorizados da história do futebol, falamos do chileno Manuel Pellegrini, de 73 anos, está no terceiro lugar da La Liga. Ex-eco com o Atlético de Madrid, vice-líder atrás do líder Barcelona, Real Betis à frente do Real Madrid, de José Mourinho. Atenção à forma como joga esta formação comandada pelo engenheiro chileno Manuel Pellegrini e que hoje, a atenção do Futebol Clube do Porto, vai ter Anthony de início, ele que está recuperado de problemas musculares e que entra diretamente para o 11 da equipa da Andaluzia. Mas vamos ao 11 do Futebol Clube do Porto, que venceu no sábado na Madeira frente ao Marítimo por 2-1 e que leva Francesco Farioli a promover 4 alterações nesse 11 hoje apresentado aqui mesmo no La Cartuja, ou se preferir no Olímpico de Sevilha, frente ao Real Betis, porque Bednarek está castigado e William Gomes está lesionado, mas por opção saem do 11 também nessa circunstância Alberto Costa e Wang. Entram Martim Fernandes, Pablo Rosário, Gabri Veiga e Borja Sainz. O Porto vai alinhar de início com Diogo Costa na baliza. Martim Fernandes, Pablo Rosário, adaptado a central no lugar de Bednarek, Kivior e Francisco Moura no meio campo. Varela, Froholt, Gabri Veiga na frente, Borja Sainz e Pepe em apoio a André Silva. Banco do Futebol Clube do Porto para Cláudio Ramos, Samu, Zaidu, Wang, Neuen Pérez, Alberto Costa, Santi Jiménez, Sousa, Fofaná, Luís Gomes, Pietro Chesky e João Teixeira. Quanto à equipa do Real Betis, que hoje recebe o Futebol Clube do Porto, campeão nacional em título, equipa portista que tem apenas uma derrota na temporada para já liderar o campeonato português com pleno de vitórias 8-8. Formação de Pellegrini, de início com Álvaro Valles, é o guarda-redes. Na defesa, a primeira surpresa, porque também há muitas alterações neste 11 bético. Angel Ortiz rende o ex-Sporting Bellerine. Marc Bartra, Nathan e Fran Garcia fecham o quarteto defensivo. Marc Roca e Deossa mais recuados no meio-campo. Atenção daqui para diante. Antonino numa banda, Abdé na outra, Isco, 34 anos, lesões atrás de lesões nas últimas temporadas, mas volta a estar em ponto reboçado atrás de Troy Parrott, o avançado irlandês que brilhou ao serviço do AZ Alkmaar da Eredivisie irlandesa nas últimas duas temporadas, contratado esta temporada e que tem sido também um perigo à solta no ataque da formação de Pellegrini. Banco da equipa bética com Diego Conde, Bellerin, Diego Llorente, Facundo Bernal, Pablo Fornals, Cucho Hernández, Fidalgo, Valentín Gómez, Rodrigo Riquelme, Lo Celso, Ceballos e Morante. Este mais recente canterano a ser estreado por Manuel Pellegrini e que é filho de um dos toureiros mais reconhecidos para estas bandas. Falamos de Morante de la Puebla. Falta falar, em primeiro lugar, da equipa de arbitragem chefiada por Clément Turpin, o árbitro francês de 44 anos e com o qual o Futebol Clube do Porto perdeu os últimos três jogos, sempre que teve pela frente este senhor Clément Turpin, ele que vai ser coadjuvado no VAR para Willy Delajou. E a última nota, antes de lançarmos a análise inicial do Nuno Coelho, vai para o estado da relva, que atenção, durante o aquecimento não provocou grandes danos, mas é um piso de pau parado com muitas deficiências, e isso mesmo foi apontado por Francesco Farioli ontem aqui mesmo na conferência de imprensa de lançamento deste Real Betis Porto. Nuno Coelho, um grande abraço também para ti. Vamos lá olhar para esta partida. Ontem, nas duas conferências de imprensa, quer Pellegrini, quer Farioli, olharam para o outro lado da barricada de forma o mais superficial possível. Quer isto dizer que vão com receios e cautelas para esta partida ou nem por isso? Nuno?
3: Um abraço a todos os ouvintes da Antena 1. Eu acho que sim, eu acho que na verdade as duas equipas, e tu já referiste muito bem, bem comandadas e bem orientadas, o Betis pelo Manuel Pellegrini e o Porto pelo Farioli, claramente acho que as duas têm que se temer uma à outra. Eu acho que aqui irá muito, e tem muito a ver aquilo que é o passado das duas equipas, e eu acho que aqui o Porto claramente, em termos daquilo que é um passado europeu, com bastante maior experiência, mais títulos, o Betis estava arredado destas andanças, como se costuma dizer, há algum tempo, mas na verdade o Betis tem aqui uma equipa recheada de bons valores, e basta ver essa frente de ataque e a posição que ocupa neste momento na Liga Espanhola, terceiro na Liga Espanhola, que é uma das, não a melhor liga do mundo. Acho que diz bem daquilo que é a qualidade da equipa do Betis. Em relação ao Porto, algumas alterações, como é habitual, da parte do Farioli, na questão de gestão física. Há aqui obviamente duas, que é a do William e a do Bednarek, que acabam por ser forçadas, mas curioso para perceber aquilo que o Futebol Clube do Porto, após a temporada passada ter focado completamente as suas forças naquilo que era o Campeonato Nacional. Estou bastante curioso, não só pela maneira como Farioli vai fazer esta gestão ao longo da fase de Liga, mas também como é que o Porto terá capacidade para se enfrentar frente a estas equipas europeias, que têm muita qualidade, que têm muita capacidade, e que eu acredito obviamente que irão criar dificuldades completamente diferentes daquelas que o Porto teve na Europa no ano passado, e naquilo que é também os jogos de campeonato. Por isso, não acho que haja um grande favorito neste jogo, sinceramente. Acho que o jogo poderá ser bastante dividido, mas acho que temos tudo aqui para ter um grande jogo com um resultado aberto, sinceramente.
2: Deixa-me perguntar também diretamente, antes de passar a bola ao Walter Madureira, Martim Fernandes de um lado frente a Abde, Francisco Moura do outro frente a Anthony. Já falámos do ataque temível desta formação do Real Betis. Sim. Que a partir do meio campo para a frente é absolutamente intratável. Martim Fernandes e Moura frente a Anthony e Abde. O que é que prevês, Nuno?
3: Não, prevejo essencialmente, e nós os dois já falámos algumas vezes sobre isso, perceber se o Martim terá a capacidade, eu não vou dizer de qualidade, mas a capacidade física para aguentar um jogo desta dimensão, desta intensidade. O Moura, que tem sido um jogador que tem reaparecido bem no Futebol Clube Porto com a ausência do Zaidu, hoje o Zaidu já está novamente no banco e irá começar novamente ali a morder os calcanhares. Perceber se o Francisco Moura tem a capacidade para se aguentar. É surpreendente a não inclusão do Alberto Costa à direita, não sei se terá a ver com algum problema físico ou não, mas acho que quer o Francisco, Sim, quer o Francisco, quer o Martim, acho que terão aqui um grande duelo. O Martim mais forte no momento defensivo do que o Francisco Moura, mas tem a tal debilidade física que muitas vezes o condiciona jogo após jogo, e por isso terão aqui o Abdé e o Anthony, dois craques, dois extremos puros. Vamos ver como é que se conseguem safar, mas acho que será claramente dois grandes duelos aí em perspectiva com esses dois extremos do Betis.
2: Grande ambiente no Estádio Olímpico de Sevilha, quase 70 mil nas bancadas, 3.500 esportistas que viajaram de propósito para voltar a uma casa onde já foram muito felizes, contrariando aquilo que é, por exemplo, a letra de um grande esportista como Carlos D. escreveu para outro grande esportista que a cantou, Rui Veloso. Já voltamos a Sevilha para este Real Betis Porto, equipas à boca do túnel.
0: Recordo que já há dois resultados finais na jornada de hoje. O LASC Linz perdeu em casa com o Liverpool por 6-3. Bem, incrível este jogo com tantos golos. O Feyenoord venceu o Como por 3-2. Vamos já a seguir retomar os caminhos espanhóis para esse Betis Futebol Clube do Porto. Antes, porém, aqui ficam alguns dados com o Carlos Manuel Santos.
4: Encontro inédito entre Betis e Futebol Clube do Porto. Se o Porto é das equipas com mais presença na Liga dos Campeões, o Betis regressa à Liga Milionária 21 anos depois da sua única presença em 2005. Atualmente, Betis vem de 6 jogos sem perder em todas as competições, 5 vitórias e 1 empate. O Porto vem de 4 vitórias consecutivas depois da derrota frente ao Manchester City. Uma nota: só 3 equipas das 36 desta edição da Liga dos Campeões ainda não marcou qualquer golo. O Bodo Klint, o LAS e o Floco do Porto. Será hoje?
0: Aqui fica esta pergunta e quem nos vai ajudar a escrever esta resposta, pelo menos a trazer as imagens dessa história do Real Betis Futebol Clube do Porto, é o José Pedro Pinto, quando ouvimos esse hino que toda a gente quer ouvir.
2: É o hino que provoca arrepio na espinha e pele de galinha. Vamos ouvir em direto de Sevilha.

0: encaixa perfeito para Tino no Coelho é que este clube, este Real Betis, que enche o Olímpico de Sevilha com 70 mil, enquanto o Benito Villamarín está em obras até 2028, há mais de 20 anos que não estava na Champions. Este também vai ser mais um grande adversário para o Futebol Clube Porto.
1: Sem dúvida, grande ambiente, grande estádio para o Betis também regressar à Champions. E sem dúvida, acho que o Futebol Clube do Porto honra muito este regresso após esta ausência tão grande. Aquilo que já falámos na nossa antevisão, pequena antevisão. Grande jogo, duas equipas que eu acho que serão muito equilibradas naquilo que é a sua qualidade. O Porto mais experiente, mas ainda assim este plantel do Futebol Clube do Porto tem muito pouca experiência também de Liga dos Campeões, por isso, grande jogo em perspectiva, grande ambiente, por isso, vamos ao jogo.
0: Este é um dos hinos mais bonitos do futebol mundial. Está a ser entoado à capela. Vamos ouvir.

0: É um ambiente absolutamente contagiante. São milhares e milhares de cascóis esfraldados ao vento e o estádio treme. É este o ambiente que o Futebol Clube do Porto vai também enfrentar. Não são só 11 homens dentro de campo. É que eles fora das quatro linhas puxam e de maneira pela equipa de Manuel Pellegrini. Cumprimento entre os capitães da equipa. Diogo Costa do lado do Porto. Isco, veteraníssimo, que eliminou há 13 anos o Futebol Clube do Porto da Liga dos Campeões nos oitavos de final ao serviço do Málaga. Era o treinador também Manuel Pellegrini. Ah, pois é. Equipas preparadas para o pontapé de saída. Recordo os 11 iniciais. O Porto, de início com Diogo Costa, Martim Fernandes, Rosário, Kivior e Moura, Varela, Fraolta e Gabriel Veiga, Sainz, André Silva e Pepe. O Betis com Valles, Ortiz, Bartra, Natani Garcia, Marco Roca, Deossa, Antoni, Isco, Abde e Parrot. Cumprimento entre os jogadores do Futebol Clube do Porto, ali no relvado do Olímpico de Sevilha, já unidos no habitual círculo para a última palestra do capitão Diogo Costa. Certamente o Porto hoje, para informação sonora, para essa imagem sonora, vai jogar com o terceiro equipamento, o equipamento com o lema Porto de Honra, em tom de vinho. A equipa do Betis vai trajar com o seu equipamento tradicional, listada na vertical, a verde e branco, calção branco e meia verde. O árbitro Clemente Urbain prepara-se para apitar para o início deste Real Betis Futebol Clube do Porto. São 8 horas em Portugal Continental e na Madeira, menos uma nos Açores. Aqui em Espanha estão já 9 horas nos nossos cronómetros. Prepara-se para sair o Real Betis com bola. Isco e Troy Parrott perto do esférico. Equipa do Porto expectante para o início do encontro. Clemente Urbain espera pela indicação do delegado da UEFA. Arranca o Real Betis Porto. A por ele o Porto. A bola já para o corredor esquerdo da equipa bética, com Fran Garcia a efetuar o atraso para o paulista Nathan. Vai dar jogada para o seu companheiro do este defensivo, que é Marco Bartra. Liberta à direita, dá para Angel Ortiz, o jogador mais baixo em campo, 1,67m. Adiantar para Anthony, ele que recupera de problemas musculares e é titular nesta partida. Pontapé de Bartra na frente, tentava pentear Leosa na desmarcação para Parrott, antecipa-se bem agora na circunstância Kivior e bem também no atraso PP, desinflacionando a pressão do Real Betis e o atraso para Diogo Costa. A bola colocada fora da grande área para Paulo Rosário. Rafael novamente é um autêntico canivete dominicano, este internacional dominicano. Joga em todo lado, a dar jogada para Diogo Costa, a combinar outra vez com o Rosário, outra vez para Diogo Costa, pressiona alto da equipa do Betis na grande área. Isco tentava forçar o erro de Kivior. A bola para a esquerda para Moura, não permite a passagem. Anthony olha já para Moura, coloca-o em sentido lançamento para o Porto. O arremesso para ser efetuado à esquerda para a equipa comandada por Francesco Farioli. Aí está o arremesso para ser efetuado por Francisco Moura. Ambiente impressionante no Olímpico de Sevilha. A bola recuperada por jogadores do Betis. Nathan ficou a dormir e quase se conseguia antecipar Borja Sainz, o basco. Ninguém o avisou, mas também não é grande surpresa. É que ninguém consegue ouvir nada neste estádio. A bola já no ataque da equipa do Betis. Atenção a Abde, a se prentear na grande área. O pontapé defendeu Diogo Costa. Pontapé do marroquino Abde. A bola sai pela linha de cabeceira e vamos ter pontapé de canto para a equipa do Betis. De que maneira conseguiu Abde meter Martim Fernandes no bolso, oblicou para a zona central, atirou o rasteiro, estava atento Diogo Costa. Vamos ter o primeiro canto para a equipa do Real Betis. Canto para ser movimentado por Isco, a bola colocada no coração da grande área, a soco de forma imperial consegue afastar o esférico Diogo Costa. O esférico vai-se ainda para BP, mete sem apuros, despacha Francisco Moura, insiste o Betis, entra com tudo a equipa de Manuel Pellegrini. A bola já conduzida à direita para Angel Ortiz, tentava libertar no meio, na circunstância para Deossa, antecipa-se agora bem Gabriel Veiga, perde, facilita Angel Ortiz, grande área, Isco, combinação, que perigo, Deossa no pontapé fora! Atenção Nuno Coelho, que o Real Betis hoje acordou e escolheu agredir o Dragão nos primeiros minutos.
1: Completamente, Zé, acordou e acordou com tudo. É uma entrada afirmativa e ali é um grande facilitismo do Gabri Veiga e por muito pouco o Betis não se lançava na frente do marcador. Grande falhança aqui do Marco Roca e já no lance anterior. É uma grande defesa também do Diogo Costa, que defende e bem para o lado, mas grande entrada do Betis. Isto não era de todo a entrada que o Futebol Clube do Porto certamente quereria ter na partida.
0: Atenção a Martim Fernandes, que agora abalrou a Abde depois de uma recuperação de bola do marroquino no seu setor mais recuado. Leva já a colher de chá da parte de Clemente Urbain, o jovem lateral de 20 anos que regressa à titularidade hoje, rende Alberto Costa, que está no banco. Dificuldades tremendas nestes primeiros 3 minutos para Martim Fernandes lidar com Abde. Bola a circular para a equipa do Real Betis, com Natan a cobrar o pontapé livre para Deossa. Aí vem o colombiano a atrasar para Natan, e este a reiniciar até Álvaro Valles, quilómetro zero da equipa do Betis. A bola para Valles, ele que foi eleito o melhor guarda-redes da La Liga em setembro. Aí está Valles a receber a bola de Marco Bartra, o central veterano de 35 anos, pontapé na frente. Valles na desmarcação para Anthony, aparece Troy Parrott, tentava desfeitear Kivior, fechou as pernas na hora H, lança diretamente para fora, arremesso para a equipa do Betis, rapidamente arremessado o esférico, a bola para Anthony, mete por dentro, atenção a Deossa, incorpora-se na manobra ofensiva, é desarmado por Pipe, está a jogar mais por dentro Pipe, a bola já adiantada, tentativa da equipa do Porto sair para ataque, mas recuperada a posse por parte do Betis, que está a sufocar autenticamente a equipa do Porto. O esférico para Marco Bartra, de forma aérea, vai pontapear na zona do meio campo ofensivo, era para Troy Parrott. Anthony a atrasar agora na direção de Ortiz, e Marco Bartra a reiniciar outra vez até Álvaro Valles, apertado por Borja Sainz, pontapé Álvaro Valles, a bola na frente, ataque da equipa do Betis, e leva-se Kivior, mete a bola na zona central, recuperação de Anthony, que cratera na equipa do Porto no miolo, lá está Anthony, liberta para Abde, grande área perante Kivior, o pontapé fora! Este Abde, minha nossa, a maneira como entra, com tudo naquele corredor, agora pela frente, apanhou o Pablo Rosário, pontapé do pé esquerdo, o Porto, atenção, nesta altura, meu caro Nuno Coelho, 5 minutos da primeira parte, se tivesse um buraco era capaz de se esconder por algum tempo.
1: Completamente, e 4 minutos, 3 finalizações do Betis, ou seja, é aquilo, e o momento onde o Futebol Clube do Porto é tão forte, que é num momento defensivo, claramente nestes 4 minutos, e é aqui que obriga a equipa portuguesa claramente a subir o seu nível, ou seja, o Porto em Portugal tem sempre muito essa facilidade e capacidade para defender e defender bem, e em 4 minutos tem 3 ataques, 2 deles bastante perigosos, por isso muita pressão do Betis na saída de bola do Futebol Clube do Porto, o Porto pelo lado contrário a não conseguir fazer isso, e para já são 5 minutos onde a equipa de Farioli está claramente a passar mal na partida.
0: Agora consegue desbloquear a pressão a equipa do Porto, trivelada de Gabriel Veiga para André Silva nas costas de Marco Bartra, qual livre, Álvaro Valles chuta de costa a costa e bola diretamente para Diogo Costa, primeiro momento em que na zona central do terreno consegue desbloquear essa linha de pressão da equipa do Real Betis, a equipa do Porto, a bola para Pablo Rosário, outra vez a romper linhas, combina com André Silva, dá para Gabriel Veiga, bola na frente para Froholt, balcão da área, já libertou, atenção a Gabriel, pontapé, bola prensada, sobra ainda para Froholt e o corte de Marco Bartra, insiste ainda Alna Varela, a bola recuperada pela equipa do Betis, vai sair já no contra a tentativa de Isco de Trivela de movimentar para Abde, apanhado no raio de ação do Rosário, felicidade para Isco, ressalto, mete a bola na grande área para o Troy Parrott, vai combinar mais atrás com Abde, balcão da área, dá para Parrott, ainda Parrott, a combinação com Fran Garcia e o corte com Pablo Rosário a acabar com a brincadeira e a atrasar diretamente para as mãos do Diogo Costa. O Porto a soltar-se agora com duas aproximações à grande área de Álvaro Valles, mas na resposta outra vez, aquele trio da frente, formado por Parrott, por Anthony e por Ade, e também com Isco a municiar tudo na casa das máquinas, é absolutamente intratável. A bola para o Diogo Costa na meia lua da área, dá fora desta na direção de Kivior, ele que hoje chega ao jogo 50 pelo Futebol Clube do Porto, polaco, marca redonda, atenção à Lavarela, mal no passe, antecipa-se Marco Bartra, dá jogável agora para Parrott, Parrott para Deossa, vai libertar no corredor à direita, a bola para Ángel Ortiz, o internacional sub-21 espanhol, atrasa para Deossa, o colombiano mais atrás para Marco Bartra, aí está Marco Bartra a tentar progredir no terreno, a levar ali um cheirinho de André Silva, o Sevilha, que não tem muitos amigos, como se entende, aqui da parte da aficião do Real Betis, de resto quando o seu nome foi anunciado no 11 titular, muitos assobios para André Silva, ex-jogador do Sevilha, defrontou a formação do Real Betis por 5 vezes, tem apenas uma vitória e não marcou qualquer gol na sua carreira ao Real Betis. A bola para Francisco Moura, a equipa do Porto a tentar colocar gelo nesta noite muito quente, termómetros a rondar os 30 graus nesta altura na cidade de Sevilha, a capital da Andaluzia. A bola de Kivior está a chegar para Rosário, a equipa do Porto a tentar sair do seu setor mais recuado, não permite agora Isco, a bola de Rosário para Kivior, tenta adiantar, erra o passo outra vez, o Porto está perdido, está errático, aí vem Anthony, dá para Isco, para trás para Marco Roca, liberta mais à direita, a bola para Deossa, aí vem o colombiano, mais atrás para Ángel Ortiz, dá jogada por dentro para Marco Roque, ele que já teve uma grande ocasião, este médio elegantíssimo com um pé esquerdo fenomenal, aí está ele a controlar, a combinar com Isco, zona central do terreno, trabalha a formação do Manuel Pellegrini, outra vez de Isco para Roca, vai tentar fazer a rotunda sobre André Silva, liberta no espaço mais atrás para Marco Bartra, encosta à direita, solicita Deolsa, mais projetados na frente Ángel Ortiz e Anthony sobre o corredor direito, lá está Deolsa, sem margem de progressão, o Porto agora fecha-se melhor, dá a bola para Bartra, mais adiante para Marco Roca, aí está Roca, adiantar para Nathan, o central canhoto vai estabelecer ligação com Fran Garcia, o ex-Real Madrid, e este na devolução da gentileza dá para Nathan, o Porto agora sim, Nuno Coelho mais pressionante e a causar mais dificuldades na saída de bola, atenção, erro de Valhas, chapada de André Silva e o corte de Nata, ainda mais na pequena área e cabeceamento no feio! Que capricho, a bola não entra por uma mão travessa, Nathan tinha tudo para cortar, depois do erro de Valhas e acabou do Sevilha a sofrer, olha a resposta, Troy Parrott na grande área, calcanhar e o corte da defensiva do Futebol Clube do Porto, Nuno, o Porto aperta e o Porto esteve pertíssimo de marcar, a equipa do Betis ia fazendo Araquiri.
1: Que oportunidade para o Futebol Clube do Porto, que falhanço do André Silva. Eu acho que ele tentou fazer ali, é um grande erro do Álvaro Valhas, que coloca a bola nos pés do avançado do Futebol Clube do Porto, e depois o André, na verdade, perde ali o timing, ou pelo menos não tenta logo a finalização, tenta dar, como se costuma dizer, um cabrito em cima do guarda-redes do Betis, e só depois cabecear para a baliza. Acho que poderia ter tentado a finalização logo direta. É uma pena, porque é uma grande oportunidade, como tu dizias, e bem, o Porto organizou-se finalmente e mesmo sem ser muito pressionante consegue ou estava a conseguir ser uma equipa mais organizada e depois é um falhanço incrível do André porque não tenta logo a finalização.
0: E que perigo na grande área, desculpa Nuno, abre outra vez a romper perante Martim Fernandes e Rosário, cruzou Antony, vinha na passada, um tudo nada adiantado, não conseguiu, é desarmado a equipa do Betis, vai ter canto, completa.
1: Não, o jogo está como nós prevíamos, ou seja, com talvez nenhum, e dissemos isso, eu disse isso no lançamento do jogo, ninguém a ser absolutamente superior, mas o jogo com 9 minutos e é incrível a quantidade de finalizações e de oportunidades que já houve para as duas equipas, neste caso mais para o Betis, por isso, grande jogo, como já tínhamos perspectivado, jogo aberto e o Porto a ter essa ligeira dificuldade de defender bem frente a um Betis que é muito original, muito criativo na sua frente de ataque e por isso cria tantas oportunidades.
0: É sem dúvida uma equipa com marca registada com o dedo de treinador este Real Betis. 10 minutos da primeira parte. O Porto já reagiu, esteve perto de marcar, a bola foi à trave depois de erros consecutivos de Nathan e Álvaro Valhas que André Silva quase aproveitava. Agora, Real Betis 0, Porto também 0.
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3: Zé Pedro, nos jogos de hoje ainda não funcionou o marcador e há aqui jogos interessantes, Roma-Real Madrid, City-PSG, entre outros encontros.
0: Walter Madureira, vou estar sempre muito atento às indicações que tenhas a dar desse Roma-Real Madrid depois de tudo aquilo que tem vindo a dizer José Mourinho. Estou expectante. A bola colocada no ataque da equipa do Betis. Cortada por Martim Fernandes. Dá para Froholt. Vai com tudo agora também Isco perante o dinamarquês. A falta assinalada por Clément Urbain. Pontapé livre para a equipa portista. Do lado direito da forma como sai a equipa comandada por Francisco Farioli. O atraso do Froholt para Paulo Rosário. Dá jogada para Kivior. Aí vem a equipa do Porto. Tal como dizia bem o Nuno Coelho. Também já tínhamos percebido isso. A equipa do Porto a nivelar agora com menos exposição perante aquilo que vai fazendo a equipa do Betis. Primeiros minutos de estudo, agora mais uma maldade, agora foi da parte de Marco Roca, que pisou ostensivamente Varela, dá ali a vantagem Clemente e Rupan, parte o Porto para a transição, a bola já à direita para Borja Sainz, ele que hoje rende o lesionado William Gomes, envia a bola contra o Fran Garcia, vamos ter o lançamento para a equipa do Porto a ganhar metros, a equipa azul e branca com o apoio incessante também dos 3.500 portistas que estão colocados na curva norte do Olímpico de Sevilha. Agora a tentativa de Pepe de fazer o cabeceamento para a desmarcação na frente de André Silva, limpa a jogada Nathan, tenta interceptar agora Pablo Rosário, pendurou-se autenticamente em Isco, bola para fora, o árbitro auxiliar dá lançamento ainda assim para a equipa do Real Betis, o arremesso para Fran Garcia, segundo jogador mais baixo em campo, de resto os dois laterais são de baixíssima estatura, 1,69m para Garcia, do outro lado à direita Ángel Ortiz tem 1,67m. Atenção à impulsão de Anthony sobre Francisco Moura, a bola recuperada por Kivior na marcação a Troy Parrott, está jogável para a posse da equipa do Porto, com o Pepe a atrasar para Kivior, debatem-se os dois jogadores na linha lateral, à direita da forma como ataca a equipa do Real Betis, está bem Pepe de um lado ao outro, a bola desviada por Deolsa, lançamento para a equipa do Betis, fico com muitas dúvidas se este lançamento não seria para a equipa do Porto. Ainda assim, Clemente Repato decidiu, está decidido. A bola de Deossa para trás para Marco Bartra. Tenta pressionar e condicionar linhas de passe André Silva. Também do outro lado, Borja Sainz. O atraso de Bartra na busca de Álvaro Balhas. Aí vem Bartra, dá jogada na linha para Angel Ortiz. Mete por dentro para Deossa. Atenção que o colombiano tem passado a larga, liberta no corredor. A bola para Anthony de Trivela para Deossa. Incorpora-se bem, acompanha já na circunstância o André Silva em modo defensivo. A bola colocada de Anthony. Lá está Anthony perante Francisco Moura. O corte da equipa portista vai já sair na transição. Atenção a Francisco Moura. Arranca sobre o corredor esquerdo. Desmarcação de André Silva. Ainda Moura, ele contra o mundo. Já passou por Marco Roca. Vai para a linha de cabeceira. Que perigo. O cruzamento batido. Para uma zona de ninguém. Onde efetivamente não estava ninguém. Mas belíssima arrancada do Francisco Moura. A conseguir Nuno Coelho pelo menos sacudir a pressão do Betis.
1: Sem dúvida. Arrancada e num primeiro momento é ele que corta a bola também sobre o Anthony. Importante para o defesa do Floco do Porto, que foi ganhando essa confiança, já o dissemos, reapareceu muito bem nesta temporada, e tendo ali um extremo que tem nome no futebol europeu, este tipo de ações são aquelas que te colocam no jogo com confiança. Muito bem o Francisco, entretanto deu essa arrancada, já compensou o PP à esquerda, na sua posição, e é isso que os jogadores têm de fazer, mas muito bem o Francisco Moura nesta ação.
0: Ataca outra vez o Betis à direita. Antony mete por dentro, solicita a desmarcação de Deossa, dá a jogada numa zona mais inflacionada no corredor central para Marco Roca, de pé esquerdo vai movimentar para Fran Garcia, este a alongar tudo até ao outro lado, aí está o efeito limpa para brisas na transição da equipa do Betis, de um flanco ao outro, bola para Abde, aí vem o marroquino, vai romper para Fran Garcia, ficou nos colos Martim Fernandes, cruzamento batido, corta Kiber, atenção à bola sobrante para Antony, lado direito da grande área, espera Antony, pé esquerdo, ponta, pé de Ortiz, defendeu Diogo Costa! Defendeu Diogo Costa! Com um sentido posicional notável, com a palmada firme de mão direita a evitar o primeiro golo para a equipa do Betis, defesa de recurso e Nuno Coelho, ocasião soberana mais uma para a equipa do Betis, o Porto volta a adormecer, mas foi de cabeça autenticamente na almofada. Angel Ortiz apareceu como quis na grande área.
1: Sim, incrível a maneira como o Futebol Clube do Porto está a defender neste encontro. Ou seja, o Porto a manter os mesmos princípios. O Varela, que é o 6 da equipa, tal como quando o Pablo Rosário joga naquela posição, a entrar na linha de 4, a formar uma linha de 5 defesas. Mas o Porto a defender muito baixo. E o Porto, sempre que defende baixo, normalmente não dá muito aos adversários. E hoje, 14 minutos, 5 remates já, 2 deles na baliza, 2 boas defesas do Diogo Costa e muita dificuldade para o Futebol Clube do Porto parar esses ataques constantes do Betis.
3: Tivemos apenas até este momento, Zé Pedro Pinto, uma alteração no marcador nesta jornada de Liga dos Campeões. Afinal, duas, porque marca o Paris Saint-Germain. City 0, Paris Saint-Germain 1, e o Aston Villa vai vencendo o Fenerbahçe por 1-0. Hoje arranca também a terceira eliminatória da Taça de Portugal e a taça no Campo Chão das Padeiras em Santarém. União de Santarém vai vencendo o Gil Vicente por 1-0.
0: Grande União de Santarém a fazer também essa mostra na taça, cruza Martim Fernandes na grande área, o cabeceamento em devolução depois de um livre para o Porto, Rosário a tentar servir PP e o corte da equipa do Betis. Atenção à velocidade na resposta da equipa do Betis, a bola para Deossa à direita, já alcançada por Paulo Rosário, é muito inteligente, ou pelo menos tentava ser inteligente, porque não foi na cantiga de Turpan. Agora sim, falta de Rosário sobre Deossa, não foi à primeira, foi à segunda, ponta pé livre para a equipa do Real Betis. O colombiano Deossa, ele que com 1,85m e 26 anos é um dos vários estreantes nesta Liga dos Campeões, também a pisar os primeiros palcos e a registrar os primeiros acordes da melhor competição de clubes à escala planetária. Posse de bola para a equipa do Betis, corredor central, aí está Marco Roca, ele que é o cabeça da área, dá a jogada para Nathan, encosta na linha esquerda, dá para Fran Garcia, tenta apertar Martim Fernandes, agora vai em cima de Nathan, Borja Sainz, aparecem agora PP também e André Silva, bola pelo guarda-redes Álvaro Valhas, lateraliza diretamente para fora, seria para Angel Ortiz, lá está a tal estatura, 1,67m. Estava à espera certamente Valhas e mais habituado a ter Bellerin com uma estatura um pouco mais elevada. Posse de bola para a equipa do Porto. Arremesso já efetuado. Moura para trás para Kiwior. Recebe no seu meio campo defensivo perto do grande círculo. Dá a jogada para Pablo Rosário. Adianta de forma rasteira para Froholt. A combinação com Varela. Varela para Froholt. Ainda Froholt, o dinamarquês. Vai colocar mais atrás para Martim Fernandes. Vai picar na desmarcação. Seria para Borja Sainz. Não se entenderam. Borja Sainz desligou o motor de arranque. E a bola diretamente para Fran Garcia. No atraso para Álvaro Valhas. A bola na equipa do Betis, já colocada em jogo por parte de Alhas, para Isco e para Fran Garcia. Adianta já no corredor esquerdo, tenta a transição a equipa do Real Betis sobre aquele corredor, mais atrás para Nathan, postura mais expectante, também com mais paciência a da equipa do Real Betis perante a subida de produção da equipa do Porto. Maiores níveis de concentração, já não vai com tanta facilidade ao pote, costuma-se dizer. A recuperação de Deossa bate na frente para Angel Ortiz, outra vez o Porto a desconcentrar-se e a desconjuntar-se. Atenção a Angel Ortiz, mete no corredor central, Isco distribui, mete a bola para Anthony, projeção da grande área, lado direito, domínio de cabeça, é qualquer coisa do outro mundo de Anthony, mete dentro das quatro linhas, está a jogar para Deossa. Atenção a Angel Ortiz, fica toda a gente a dormir, vai atrás dele, cruzamento batido e o corte de Kiver. O Porto, a bola entra na grande área e é um verdadeiro Ai Jesus. Segunda vaga do ataque do Betis, lá vem Nathan, está a jogar para Marco Bartra, levanta o periscópio, procura a linha de passe, ninguém se desmarca na grande área, lateraliza de forma rasteira, dá para Anthony, encara num para um PP em tarefa defensiva, combina por dentro, aparece Isco, apoio também de Deossa, ainda Isco, agarra-se ao esférico, vai obliquar para a zona central e dá jogada para Marco Roca, aí vem o Bético, a bola já jogável para Isco, lá vem Isco, 34 anos, passou por uma por um calvário de lesões nas últimas 3, 4 temporadas, continua aí como um aço, é como os gatos, tem vidas que nunca mais acabam, a bola para Angel Ortiz, transita à direita o Betis, mete por dentro para Deossa, Deossa para Marco Roca, lá está o cerco da equipa do Betis, à equipa do Porto, o esférico a chegar até Fran Garcia por dentro, mais aberto Abde, encara Martim Fernandes, faz a Chico Elena, vem para a zona central, faz a diagonal, liberta numa zona mais inflacionada, recolhe Deossa, de um lado ao outro, outra vez, a bola para a direita, para Angel Ortiz, por dentro está a pedir Anthony, cruzamento de Ortiz, primeiro posto e o corte de Jakub Kiver, o esférico sobra ainda para a segunda vaga do ataque do Betis, outra vez, e a conseguir reiniciar a jogada, a formação do Betis, perante André Silva, Marco Bartra, Altrazar para Álvaro Valles. A realidade é que, apesar da grande ocasião até agora, Nuno Coelho, estamos quase com 20 minutos da primeira parte, o sinal mais vai tudo para a equipa do Betis.
1: Sem dúvida, vai completamente para a equipa comandada pelo Manuel Pellegrini. Na minha opinião, Zé, aquilo que o Porto está a ter, essencialmente, duas grandes dificuldades. No momento que com bola, praticamente a equipa não consegue ter a bola, ou seja, muita dificuldade, acaba por perder a bola sempre de forma muito rápida. Mesmo o Betis não estando a fazer uma pressão extrema, ou seja, há pouco o Martim jogou uma bola longa no Borja, que o Borja não foi à profundidade, ou seja, a equipa está desconectada nesse momento e a não conseguir manter a bola durante algum tempo. E naquilo, ou seja, o segundo ponto onde eu acho que a equipa está claramente a ter dificuldades é a parte defensiva. O Porto é sempre uma equipa muito, muito organizada e hoje está a sofrer constantes ataques da parte do Betis, a defender muito baixo. O Porto está a defender muito, muito baixo, pouco agressivo no momento da pressão, e leva com que a equipa defenda dentro da área do Diogo Costa.
3: Alteração de marcador em Inglaterra. O Paris Saint-Germain, através de Dembélé, aumenta a contagem. Vitinha e Nuno Mendes titulares na formação parisiense. Também alteração de marcador na Roma. Roma está a vencer o Real Madrid por 1-0. Nota também para alteração de marcador na Taça de Portugal. União de Santarém está a vencer o Gil Vicente, não por 1-0, esteve a vencer por 2-0, depois o Gil reagiu. Nesta altura estamos com 62 minutos de jogo. União de Santarém 2, Gil Vicente 1.
0: O orgulho da região, União Santarém, nesta altura, aqui no Estádio Olímpico de Sevilha, ou se preferir, num La Cartuja, depois de um pontapé de canto no qual Diogo Costa voltou à semelhança de aquilo que têm sido os últimos jogos, também da sua prestação pessoal, a sair mal dos postes e com, parecendo ter sido pequenino, Angel Ortiz a cabecear por cima, a equipa do Porto amarra-se àquilo que tem sido este empate a zero, para já com diferença de andamento. 0-0 ainda, ataca ao Porto, atenção, a recolha agora de Gabri Veiga, Trivela ficou curto, Gabri, ficou curto Don Gabri, era para a desmarcação de Pipi, consegue interceptar a equipa do Real Betis. Vamos chegar ao Equador da primeira parte, no La Cartuja, no Olímpico de Sevilha. Para já o resultado não mexe, 22 minutos, primeira parte, Real Betis 0, Porto também 0.
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0: Ataca o Porto outra vez pelo corredor central, agora bela trivelada de Varela para a esquerda para Pipi, encara Angel Ortiz, cruzamento batido, era para Froult e o corte de Nathan na antecipação. Ainda aqui vier a impelir a bola para o meio da confusão da grande área a Bética, mas despacha Marco Roca, da bola colocada já na frente para Abde, tenta fazer o cabrito, passa por Martim Fernandes, que facilidade, olés nas bancadas, aí vem Abde, desmarcação para Fernando Garcia, fecha agora bem Martim Fernandes, acabem lá com os olés, pelo amor da santa, corta Martim Fernandes, o atraso limpinho para Diogo Costa e a bola já colocada para Kiver. Agora a saída passo. A equipa do Porto precisa de serenar rapidamente Nuno Coelho, porque era aquilo que eu dizia. O andamento é completamente diferente.
1: É diferente, é diferente. E é por isso que eu acho que este tipo de jogos são aqueles que fazem elevar os níveis, neste caso, das equipas portuguesas, porque claramente é um nível diferente. E hoje o Porto a ter essa dificuldade de entrada no jogo inicial, obviamente eu acredito, eu não acho sinceramente que o lance do André Silva que fosse mudar aquilo que era a superioridade do Betis, antes pelo contrário, acho que iria até colocar se calhar com a vantagem o Porto ainda mais atrás, mais a defender atrás, a querer se agarrar ao resultado. Eu acho que a equipa portista vai conseguindo a espaços ter alguma bola, porque como eu já disse, o Betis não é propriamente, e até com estes quatro jogadores na frente à partida, o Abde, o Isco, o Anthony, não são jogadores muito agressivos se tiverem de andar atrás da bola, e o Porto tem de fazer um pouco mais isso, pôr o Betis a correr, ficar com a bola durante mais tempo, cansar a equipa adversária e não perder a bola tão fácil como tem perdido.
0: Olha a recuperação do Troy Parrott, perante Kiver, libertou para Isco, este para Abde, balcão da área, vai já daqui Abde, atirou Abde fora, sai ao lado da baliza, é ocupada por Diogo Costa, mas com dois, três toques, é incrível a maneira como o Betis, não só em ataque organizado, mas em contra-ataque, em ataque perigoso, consegue colocar o Futebol Clube do Porto com o credo na boca. Ponta, pé de baliza, cobrado de forma curta por Diogo Costa, diretamente para Pablo Rosário. Ele que chegou ao jogo 50, com a camisola do Futebol Clube do Porto, frente ao Marítimo, o dominicano. A bola colocada mais atrás para Kiviera, dá diretamente para a sua grande área. Aí vem a formação do Futebol Clube do Porto com Rosário a dar jogável para Kiviera, perante a pressão de Isco. A equipa do Porto a chamar a formação do Betis. Aí está Kiviera para Rosário. Linha de passe por dentro para Martim Fernandes. Bem no entreposto para Varela. Grande círculo, vai adiantar já para o meio campo defensivo da equipa do Betis. Na meia direita aparece o Loirinho. Aparece Victor Verholt. Aí vem o cavaleiro da Dinamarca. A bola já atrasada na direção de Varela. Vai tentar a variação do flanco. Era para PP. O passe sai curto outra vez. Intercepta Angel Ortiz. Sai a equipa do Betis. Isco a receber e a distribuir já à direita para Anthony. Vai para cima de Francisco Moura. Recua Francisco Moura. Já passou Anthony. Que perigo. Vai colocar na grande área, sai curto, bem o passe para bem da equipa do Futebol Clube do Porto. Interceptou o Pablo Rosário, que agora se incorpora na construção, recebe do Froholt, com dois sobre a direita, de calcanhar para Froholt, a desmarcação para Pablo Rosário, uma rebona, tira do caminho Fran Garcia, mete por dentro, um passe muito esforçado, é para André Silva, tentava solicitar na área, Borja Sainz fecha bem de ossa a linha de passe para o Basco. O esférico vai sobrar a ideia para a equipa do Porto, não há falta, o árbitro manda jogar, os jogadores do Betis pararam e o árbitro manda seguir, é bola para a equipa do Porto, com o esférico de Pablo Rosário para Gabri Veiga, continua lesionado o jogador da equipa do Betis, parece-me ser Abde. Os jogadores do Porto vão trocando bola à espera que lamente o repé, das duas uma, toma a decisão de parar o encontro ou de mandar jogar. Está recuperado Abde, acelera agora o Porto na troca de bola, Martim Fernandes para Froholt, que disparate de Martim Fernandes, a bola diretamente para fora pela linha de cabeceira, ponta pé de baliza para a equipa do Betis. Porto também com falta de acerto neste último terço, Nuno. Há pouco, num momento em que a equipa de Farioli até conseguiu montar o cerco à área do Betis, Froholt optou por um passe artístico e perdeu completamente o fio à meada, e agora esta má tomada de decisão do Martim Fernandes. Porto com dificuldade não em chegar nos últimos minutos ao último terço, mas em saber o que é que faz a partir daí.
1: Sim, é isso mesmo, Zé. Eu acho que o Porto nestes últimos 5, 10 minutos conseguiu estabilizar o seu jogo, conseguiu ter um pouco mais de bola, aquilo que falávamos há pouco, o Abde, o Parrott até tem um pouco mais essas características de poder morder um pouco em termos defensivos, mas o Anthony e o Isco não a têm, e se o Porto tiver essa paciência, acho que poderá ter ou pelo menos ficar melhor na partida. A grande questão é que as decisões em termos ofensivas do Futebol Clube do Porto não têm sido as melhores. Há pouco eu referi um momento do Martim onde estava completamente sozinho e tentou um passe à profundidade que o Borja não foi, um passe de calcanhar do Froholt quando estava o Porto em circulação de bola e o Froholt a entrar na área.
0: Colado, que grande remate de Deossa, desculpa Nuno, o colombiano encheu-se de fé no balcão da área, que bomba, diretamente para a baliza, Diogo Costa voou, mas estaria batido se a bola fosse à baliza, até furaria a rede. Que grande disparo de Deossa, que perigo para a baliza do Porto, completa.
1: Não, grande remate, e isso que eu dizia, ou seja, o Porto tem tido a capacidade nos últimos minutos de ficar um pouco com bola. As suas decisões e a tomada de decisão em termos ofensivos não tem sido a melhor. Da parte do Betis, o jogo passou a deixar de ser uma equipa com tanto controle da bola, com tanta circulação, mas as finalizações, os remates, os cruzamentos, a tentativa de olhar para a baliza do Diogo Costa, isso não para, e agora foi um dos dois médios defensivos que se chegou à frente com coragem e disparou um remate potentíssimo.
0: Agora a tentativa do Porto de causar perigo para a baliza de Valles, mas a bola de Varela para PP é cortada pela defensiva do Real Betis. Pontapé na frente, o guardião da equipa do Betis. Falha Francisco Moura, atenção a Anthony. Situação do 3 para 3, 4 agora. Repõe-se o Porto, Anthony oblicou a ponta. Pé de pé esquerdo, a banana sai ao lado da baliza de Diogo Costa. Francisco Moura claudicara toda a linha neste 1 para 1, neste despique individual. Perdendo bola aérea para Anthony. De qualquer das formas, passa ao perigo, o disparo do internacional brasileiro sai ao lado da baliza de Diogo Costa. Tiro de meta para a equipa do Porto. Não tarda nada, vamos chegar à meia hora de jogo. A equipa do Porto já poderia ter marcado, mas em boa verdade o Betis já justificava pelo menos mais golos do que o Porto. A bola ponta piada na frente para André Silva, cabeceia na desmarcação na zona central para Froholt. Equipa do Porto a tentar estabilizar no seu meio campo defensivo. Froholt deriva para a direita para Martim Fernandes, este para a zona central para Pablo Rosário. Levanta a cabeça o dominicano, percebe a distância de Isco, aproxima-se agora o malaganho. A bola já derivada para o companheiro do eixo defensivo da equipa portista, que é a Kivior, da parte de Pablo Rosário. Bate na frente, Kivior, nova bola larga da parte do polaco para Borja Sainz, encosta nas costas de Fran Garcia, ponta pé livre para a formação bética. O Vasco, hoje titular, e que é sempre opção a partir do banco para substituir William Gomes, a ser titular perante a lesão do brasileiro que tem para algumas semanas. Ponta pé livre já executado por Nathan, para trás para Álvaro Valles, dá jogada para Marco Bartra. Aí vem o patrão da defensiva do Real Betis, está no seu último ano de contrato. Angel Ortiz bate na frente para Troy Parrott, marcado de forma impiedosa por Kivior, ainda o irlandês a conseguir derivar para Anthony, dá jogada na frente para Deosa, perde o esférico, atenção à recuperação do Porto com Gabriel Veiga na zona central, dá jogada para Pipi. Está a adiantar para André Silva, qual extremo à esquerda. A equipa do Porto a tentar estacionar perto da grande área da equipa do Betis. Obriga a equipa do Betis a atrasar André Silva mais para Kivior, que recebe no grande círculo. Dá jogável para Pablo Rosário. Ataque ao dominicano. Progride com a bola controlada na ponta da bota direita. Solicitou na grande área Gabriel Veiga. Bola seria para Froholt. O galego a estragar e a borrar a pintura. Aí vem a equipa do Betis na contra-ofensiva. Atenção a Isco a receber, a dar jogável. Atenção a Troy Parrott. Vai libertar no corredor para Anthony. À direita, a bola de Francisco Moura mete por dentro outra vez na busca de Parrott. Dá jogável para Isco, balcão na área. Pressão do Froholt, vai picar. Desmarcação para Anthony. Corta Francisco Moura. Apoio de Angel Ortiz, apertado por PP. Ainda Angel Ortiz, posta a bola para a equipa do Betis. A bola para Troy Parrott. Aí vem o irlandês. Nas duas últimas temporadas, apontou 51 golos ao serviço do AZ Alkmaar. A bola colocada para justamente para Troy Parrott na grande área. Que perigo, passou o Parrott. Atenção, o enquadramento e o corte de Pablo Rosário. Protestam as bancadas do Olímpico de Sevilha. Não se sabe bem porquê, pelo menos para já. De qualquer das formas, Troy Parrott a conseguir passar por Kivior, e há ali um braço pelo menos maroto da parte de Kivior perante Troy Parrott, e daí o protesto irlandês e também das bancadas. De qualquer das formas, a jogada foi até ao fim. Clément Turpin disse que não havia motivo para penalti. De qualquer das formas, arriscou pelo menos um pouco Jakub Kivior num coelho.
1: Sim, arriscou muito mesmo. Começa a agarrar o Parrott.
0: Dir-me-ão que naquela situação qualquer central faria aquilo. Dir-me-ão isso. Porque se não fizesse aquilo, às vezes Troy Parrott estaríamos nesta altura a registrar o primeiro gol do Real Betis.
1: Sim, tinha arrancado. É verdade que o Kivior arrisca ali um pouco e ele percebe depois claramente que ele entra dentro da área e abranda, digamos assim, a intensidade do agarrão. Ainda assim é um lance que, lá está, poderia colocar ali o central do Porto. E depois há um segundo, que é, mas aí o Pablo Rosário, de forma inteligente, o Parrott vai chutar e coloca ali o pé. E dentro da área, obviamente, qualquer toquezinho pode dar penalti, mas já passou. E entretanto, mais um ataque do Betis, mais uma finalização, mais um remate. Neste momento já são 10 remates em 30 minutos, apenas 3 na baliza, mas é muito remate para 30 minutos.
0: Falta dura agora de Nathan sobre André Silva, decretada por Clément Turpin, a entrar com tudo na zona do meio campo e por trás para atingir o avançado português. Partida interrompida, André Silva levanta-se agora. Vamos carimbar a partir do Olímpico de Sevilha, ou se preferir, do La Cartuja. Atenção, 33 minutos da primeira parte. Real Betis 0, Porto também 0.
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0: A bola para Diogo Costa, recebeu da parte de Jakub Kivior, fora da grande área. Diogo Costa não está nada satisfeito com os seus companheiros de equipa e troca ali alguns argumentos com Kivior, ainda que à distância. Fraolte de primeira, distribuiu para André Silva, precipitou-se agora também a tentar fazer o mesmo para solicitar a desmarcação de Borja Sainz à direita. Consegue anular tudo a defensiva da equipa de Manuel Pellegrini. A bola para Marco Bartra. Aí vem o jogador que já tem a duas Ligas dos Campeões no seu currículo ao serviço do Barcelona e, de resto, é o melhor marcador da equipa na presente temporada com 3 golos. Não sai bem para bem do Porto a combinação à direita, com nota artística elevada, pelo menos à partida, na teoria, de Anthony para a desmarcação de Ángel Ortiz. Bola para fora, lançamento para a equipa do Porto. O arremesso para Francisco Moura. Mostra-se a Moura PP, também André Silva. O arremesso para o português, combina por dentro com o PP, acelera o paranaense, está a jogar para trás para Gabri Veiga. Gabri Veiga também não está cá hoje, agora a atrasar para uma zona muito complicada, onde abraço Troy Parrott. A bola ainda no pé do irlandês, vai abrindo os braços, solicita também desmarcações. Aparece Isco na zona central, já libertou para Marco Roca, vai variar para Abde. Este é que tem sido secado por Martim Fernandes e pela equipa do Porto, já não apareceu muito mais. Atenção, Abde vai pegar na bola, pé direito, oblicua, está jogável para Isco, perante a pressão do Frol. Vai dar jogável agora também para Marco Bartra. Enquadra-se, ainda Marco Bartra, ameaçou o pontapé, ainda Bartra cruzou grande área, que perigo de tentar agora amarrar-se ao esférico. Fran Garcia por dentro, ainda o pontapé, defendeu Diogo Costa. Marco Rocado de meia distância e com o seu pé não dominante, o pé direito. Mais uma ocasião para a equipa do Real Betis, com Diogo Costa a ser muito solicitado. É jogo de bolada para o guarda-redes internacional português, que como capitão de equipa, vai protestando e com propriedade, Nuno Coelho, com os seus companheiros de equipa.

0: Para o Diogo Costa defender. Obviamente que há aqui um desconforto do guarda-redes do Futebol Clube do Porto. A equipa não consegue ter bola. Já falaste do Gabri Veiga, que está desaparecido do encontro, o Froholt também, o Alan Varela, apenas o vemos em momento defensivo, ou seja, muito daquela circulação do Porto que é feita entre os dois centrais e o médio defensivo e o 6, hoje não acontece, e por isso é um Porto que está claramente a sofrer aqui em Sevilha. São 35 minutos muito, muito difíceis para a equipa portuguesa.
1: Atenção que Farioli, coincidência ou não, com 35 minutos da primeira parte, lança para aquecimento Samu, Alberto Costa e também Neuen Pérez. A bola para a equipa do Porto. Atenção a Gabri Veiga, consegue forçar a falta da parte de Teossa. E posse de bola para a equipa do Porto. O esférico atrasado para Kivior. Dá jogada para Pablo Rosário. Aí vem Dominicana, vai tentar romper linhas para PP na grande área. Corta Angel Ortiz, bola solta na área, corta. E diretamente para as mãos de Álvaro Valles. Belíssima visão de Pablo Rosário. Se não vai lá por via aérea, aliás, se não vai lá por via térrea, vai por via aérea. E a tentativa do Porto de queimar linhas e tentar surpreender, aproveitando essa baixa estatura, quer de um lado Fran Garcia, quer do outro Angel Ortiz. A bola para Diogo Costa, fora da grande área. Dá jogada para Jakub Kivior, por dentro, a tentar receber o esférico na melhor forma. Agora aparece Gabri Veiga, solta rapidamente para Paulo Rosário. Aí vem o Dominicano, encosta no corredor, dá para Martim Fernandes. Vai picar na desmarcação para o Froholt na grande área. Sai Valles, outra vez de forma preventiva. Assustou e de que maneira o Froholt captou o esférico manualmente, já colocou na frente. A bola ponta piada por Marco Roca, para a desmarcação e velocidade de Troy Parra, tenta ganhar a frente a Moura. O corte de Moura, o árbitro dá o lançamento para a equipa do Betis. O último a tocar foi mesmo Francisco Moura. Apareceu-me aqui de cima do local onde nos encontramos, na tribuna de imprensa, equivalente a um 11º ou um 12º lugar. Atenção ao remesso para Angel Ortiz, para trás para Deossa. Dá jogável na zona central para Marco Roca, de forma rasteira e curto. Dá jogável à flor da relva para Isco. Este a movimentar para a meia esquerda para Fernando Garcia. Encosta na linha, dá para Abde. Tenta acelerar a equipa do Betis no último terço. Atenção a Abde no 1-1 no despique individual com o Martim Fernandes. Agora Martim Fernandes já lhe tirou as medidas e já não passa uma única vez. Dá jogável para Borja, mete a bola por dentro para Martim Fernandes. Estica o pé, é atingido por Marco Roca. Ponta, pé livre, evidente. Ainda que o árbitro Clemente Urbain faça referência a que há falta inicial de Fran Garcia sobre Borja Sainz. Uma coisa é certa, Nuno Coelho. A partir do momento em que Martim Fernandes percebeu onde é que metia Abde no bolso, já não foi o inverso. É que nos minutos iniciais era Martim Fernandes que estava no bolso de Abde.
0: Sim, o próprio Moura, eu acho que da parte e se tivermos de destacar algumas boas exibições individuais do Futebol Clube do Porto, eu acho que quer o Moura, quer o Martim, têm correspondido, até porque foi esses mesmo que tu me lançaste para a discussão, não é? Não é? Ou seja, poderia ser até por ali que seriam mais as nossas dúvidas, e têm sido os dois que se têm aguentado bem, principalmente o Moura com o Anthony, acho que se têm batido muito bem. O Porto continua essencialmente a perder a bola de forma muito fácil. Um passe incrível agora do Alan Varela, completamente sozinho, direto para o Valles. E é isto, o Porto continua com a dificuldade na partida.
2: E em Manchester, marca Vitinha, City 0, Paris Saint-Germain 3. O Real já chegou a empate, Roma 1. Real Madrid também 1, Aston Villa vai vencendo o Fenerbahçe por 2-0, Shakhtar 1, AEK de Atenas também 1, e o Bratislava perde em casa com o Stuttgart por 1-0.
1: Proar nas bancadas, porque o árbitro também concordo com os adeptos béticos. Transformou uma falta de Pablo Rosário sobre Troy Parrott. Ao contrário, ainda assim bola para a equipa do Porto. O esférico já adiantado por Borja Sainz com Fran Garcia. Atenção que os jogadores começam a perder algumas estribeiras. Borja Sainz empurra Fran Garcia, mas ele também levou a bola para longe. Arremesso já efetuado para a equipa do Porto. O esférico para Paulo Rosário. Aí está o Dominicano. Pisa o esférico bem. Nota artística no gesto técnico. A bola para Varela. Para trás para Jakub Kivior. Adianta para Varela. Entre linhas para Francisco Moura. Encosta no corredor esquerdo para PP. Levanta o periscópio e mete por dentro. Abraça Varela. Enquadra-se Varela. Vai já daqui Varela. Não. Já não passou. Não fez uma coisa nem outra. Não soltou nem disparou. No balcão da área. A recuperação de Gabri Veiga para PP. Ainda PP. Dá jogada para Gabri. Vamos embora, Dom Gabri. Já libertou na esquerda. A bola para Francisco Moura. Monta-se o cerco da equipa do Porto. Muitos homens na área. Cruzamento batido e o corte de Anthony. Sobra ainda para Martim Fernandes. Estava com o pé furado. Vai tentar sair na contra-ofensiva à formação do Real Betis. Atenção a isto. Espera bem Martim. Aí vem Martim.

jogável. Frouolte, corredor central ainda. Frouolte vai até à última, vai libertar no esquerdo para Francisco Moura. Cruzamento batido, segundo poste, cabeceamento não surge. Ainda Martim, de cabeça, pontapé de Borja e o corte, pontapé, no golo, a bola entra ou não? A bola entra ou não? Gol do Porto, já está! Gol! Para dentro! Para dentro! É Porto, é Porto, é Porto, é Porto, é Porto, é Porto! Apareceste, ainda bem que vieste. Que disparo de Martim Fernandes. A bola bate na trave, bate na garga no chão, entra diretamente na baliza. Os jogadores do Betis não acreditam. O Porto, o Porto, o Porto.

0: do Porto, do Futebol Clube do Porto. São 3.500 aos pulos, são 3.500 a silenciar outros 65 mil no Estádio Olímpico de Sevilha. Atenção que os jogadores do Betis ainda protestam alguma coisa com Clemente Rupin, que estará a escutar a cabine do VAR. Walter Madureira e Nuno Coelho ao Cilime.
1: Eu acho que eles estão a pedir jogo perigoso num pontapé de bicicleta, ou numa tentativa de pontapé de bicicleta de Borja Sainz. O Bartra queixa-se que foi atingido na cabeça. Penso que é esta a leitura, Nuno.
2: Sim, eu acho que o Bartra queixa-se dessa situação, mas entretanto com o auxílio também aqui da repetição conseguimos perceber que poderá haver uma mão do Gabri Veiga no momento e logo no início da jogada. Ou seja, o Bartra queixa-se e tenta que o gol seja anulado.
0: Tio Pan vai ver o lance. Tio Pan vai ver todo o lance que o Willy de la Jolie vai mostrar no visor do VAR.
2: O Bartra claramente forçava e tentava forçar a questão do pontapé de bicicleta do Borja e um possível pontapé que lhe terá acertado na cabeça, porque o Borja acaba por falhar um pouco esse momento, mas eu não sei se o golo a ser anulado não será mesmo por essa questão da mão do Gabri.
0: A imagem está a passar aqui no Olímpico de Sevilha e fico também com essa sensação de que Borja Sainz anula o golo, Clemente Rupin. O Olímpico de Sevilha implode, celebram os jogadores do Betis, Bartra puxa pelas bancadas, golo anulado, salva-se a equipa do Betis. E que pena, Nuno Coelho, porque o disparo de Martim Fernandes merecia claramente outro desfecho.
2: Sem dúvida. E agora, apenas para confirmar aquilo que falávamos, ou seja, nem era uma situação, nem era a outra. É mesmo mão do Borja Sainz no momento que tenta fazer o pontapé de bicicleta. Por isso, mão do Borja, e é claramente mau para o Porto, porque com tantas dificuldades que teve nesta primeira parte, poder chegar ao intervalo, porque estava realmente muito perto do intervalo, com a possível vantagem no marcador, seria incrível para a equipa de Farioli. Mas não há grandes dúvidas, o Borja dá um toque na mão e depois a partir daí origina o remate do Martim. Por isso, golo bem anulado, pena para o Futebol do Porto.
0: Atenção que Farioli teve de ser agarrado pelos seus adjuntos porque quis dizer algo mais ao quarto árbitro da partida sobre esta decisão, o senhor Jeremy Pinhar. E Dave Voss, um dos seus adjuntos, teve de agarrar o técnico do Porto. Atenção à resposta do Betis. Deu-se na grande área, lado direito. Ataca a equipa do Betis depois de ter salvado claramente um ponto importantíssimo para a equipa do Porto. A bola controlada por Marc Roca. Aí vem o catalão. Vai dar jogada numa zona mais inflacionada para trás para Natan. Com tudo isto, estamos a cerca de 1 minuto aos 45. Vamos ter certamente compensação alargada por esta pausa para toda a análise do golo no lado ao Porto. A bola colocada para Angel Ortiz. Por dentro, dá jogável para Isco, escapa a marcação de André Silva, dá jogável para Marc Roca, novamente a equipa do Betis a encostar a equipa do Porto com 11 homens atrás da linha da bola, ainda Isco, mete por dentro, recebe Marc Roca, aí está Roca a derivar para a esquerda, a bola na direção de Fran Garcia, encara Martim Fernandes, já passou Fran Garcia, linha de terceira, cruzamento batido, que perigo, o corte, o pontapé e corte fundamental de Jakub Kiver para evitar o golo da equipa do Betis. A bola atravessa toda a grande área do Porto, o disparo que surge de Anthony por cima no segundo poste e depois Jakub Kiver a estar no caminho do esférico a desviar para canto. Aperta novamente o Betis e ruge o Coliseu Sevilhano. Pontapé de canto para a equipa do Betis, para Isco. O árbitro Clemente Rupin a dirimir alguns focos de tensão sobre a placa do quarto árbitro. 3 minutos acrescenta o árbitro. Atenção ao pontapé de canto para a equipa do Betis. É o esquema tático para o pé direito de Isco. Bola na área, cabeceamento do Paulo Rosário em devolução. Vai tentar ser o corte. Pepe atingiu com tudo Anthony. E vamos ter livre perigosíssimo para o Betis. Pepe pouco preventivo a levantar o pé. Jogo perigoso sobre Anthony. Tenho dúvidas que tenha acertado no Anthony, mas o jogo perigoso está mais do que evidente no Coelho e o Porto vai acabar esta primeira parte nas cordas.
2: Sim, vai, vai acabar como começou e como tem estado sempre. O PP aqui não toca na cabeça do Anthony, que acaba por se aproveitar ali um pouco da situação, mas claramente é jogo perigoso e por isso livre perigosíssimo para intervenientes como o Anthony e o Isco, o próprio Deossa, que bate muito bem na bola e para o seu pé esquerdo está claramente na posição certa. Vamos ver, era importante que o Porto não sofresse agora tão perto do intervalo.
0: É livre em direto, ele está a explicar Clemente e Repão aos jogadores da equipa do Betis. É livre em direto, está com o braço levantado. Ou seja, não vai sair bomba à baliza, vai sair cruzamento para a área. Pablo Rosário está sentado no relvado. Levanta-se agora com a ajuda de Fran Garcia. Clemente e Repão a assinalar livre em direto. Pica Isco, desmarcação na área de forma rasteira. Bola para Anthony, ponta, pé à meia volta e o corte para... O corte também complementar de PP para o lançamento evitando o canto. Atenção, arremesso já efetuado para a formação do Real Betis. Deossa está a jogar para a zona central para Isco. Estamos quase a chegar ao último minuto da compensação. Foram três, recordo, dados por Clemente e o Pan. Ataca a equipa do Betis, ronda a área do Porto. À direita, Angel Ortiz a receber de Antony. A devolução para o brasileiro. Ainda Antony para Angel Ortiz perante PP. Que confusão, um metro quadrado pela hora da morte naquela situação. Tenta ser já a equipa do Porto. Atenção agora também a Francisco Moura. Está a jogá-lo para Gabri Veiga. Adianta no corredor. A bola já para Pablo Rosário à direita. Vai tentar a variação. É para PP. Tenta desviar. Angel Ortiz empurra e impele de cabeça nas alturas perante PP. E bola para a equipa do Betis. Fran Garcia. A dar jogável para Abde. Mete por dentro a combinação com o Marco Roca. Diretamente para fora. Não sei bem. O passo ao eixo médio do Leeds United ou do Bayern de Munique seria para Abde. Mas bola diretamente para fora, lançamento para a equipa do Porto. A partida vai terminar dentro de pouquíssimos segundos. Arremesso para a equipa do Porto. Contagem decrescente de Clemente Urbain. Coloca dentro das quatro linhas Martim Fernandes. A bola a controlada também pela equipa do Betis, mas recuperada pela equipa do Porto. Há falta de Frault sobre o colombiano Deossa. E vamos ter pontapé livre para a formação bética. À saída do seu setor mais recuado, a bola de Nathan para Marco Bartra. E aí está, o apito final de Clemente Urpin termina a primeira parte. No Olímpico de Sevilha, o Porto teve uma bola na trave e esteve também com um golo anulado a Martim Fernandes por mão na bola de Borja Sainz. Também a equipa do Betis consegue ter esse ascendente no encontro. Final da primeira parte, Walter Madureira e o 20-1, Real Betis 0, Porto também 0.
1: E alteração de marcador também na Taça de Portugal. Marca o Gil Vicente à beira do fim do tempo regulamentar. União de Santarém 2, Gil Vicente também 2. Vamos a uma leitura rápida antes da síntese com o Nuno Coelho também. Esta primeira parte, Zé Pedro Pinto.
0: Inconsolável Borja Sainz vai perguntar a Clemente Urpin por que razão acabou por anular o golo à equipa do Flóculo do Porto, mas o facto está lá. E isso também acaba por levar este resultado depois de tanta carga do Betis, mas com esse golo anulado a equipa do Porto com este 0-0 para intervalo, Nuno.
2: Sim, mas acho que o Futebol Clube do Porto, o Farioli e os jogadores do Porto têm tudo com que se preocupar, menos com o golo anulado, ou seja, porque não há qualquer tipo de dúvida, há que focar agora naquilo que a equipa fez mal e que tem de fazer bem na segunda parte. Jogo muito difícil para o Porto, muitas finalizações do Betis ao longo de toda a primeira parte, 13 remates, a posse de bola é verdade que do Betis desceu bastante, ou seja, o Porto aí conseguiu equilibrar, mas a quantidade de finalizações que o Betis foi tendo de remates na baliza, o Porto defendeu mal nesta primeira parte. O nível subiu, é um Betis com um nível altíssimo, com um andamento muito grande também, como tu já referiste, e por isso vamos ver se o Porto consegue melhorar e ajustar ao intervalo aquilo que não correu bem na primeira parte, e foram muitas coisas, quer defensivas, quer ofensivas.
0: Sem dúvida, obrigado Nuno, esperemos que o Futebol Clube do Porto volte com outra roupagem para a segunda parte. Para já, Walter Madureira e o 20-1 a partir do La Cartuja. Real Betis 0, Porto 0 em tempo de intervalo. Até já.
1: Em tempo de intervalo está também o City 0, Paris Saint-Germain 3, Roma 1, Real Madrid 1, Aston Villa 3, Fenerbahçe 0, Spartak 1, AEK de Atenas também 1, o Bodoglimt Borussia de Dortmund 0-0 no marcador e o Bratislava perde em casa com Estugarda por 1-0. Em Santarém jogam-se 5 minutos de tempo adicional. União de Santarém 2, Gil Vicente também 2.
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1: Faltam 9 minutos para as 9 da noite, menos uma hora nos Açores. Vamos conferir os outros dados que marcam a atualidade numa síntese com Camila Vidal.
4: O Ministro das Finanças diz que Portugal não pode desperdiçar a oportunidade de completar a privatização da TAP. Joaquim Miranda Sarmento afirma que o cenário atual é o melhor que se podia conseguir, mas é preciso completar o negócio.
5: Seria um erro histórico para o país se isso não acontecer. E eu estou convencido que o país percebe o extraordinário valor que foi criado, a grande oportunidade. A aviação é muito importante em Portugal e espero que o país agarre esta oportunidade, porque isto é... Se há 2 anos e meio, quando tomámos posse, eu estivesse aqui consigo e lhe dissesse que a Lufthansa ia comprar a TAP por este valor, com este investimento e com o Estado português a ser o segundo maior acionista numa companhia que não tem nenhum Estado como acionista, João Adelino Faria diria que eu provavelmente estava, enfim, a ser ambicioso seria a sua palavra mais simpática.
4: Entrevista de Joaquim Miranda Sarmento na RTP esta noite. Se o governo avançar para a segunda fase de privatização da TAP, como está previsto, a alemã Lufthansa oferece ao Estado português a possibilidade de se tornar no segundo maior acionista com 5% do capital. A resolução do Conselho de Ministros designa a Lufthansa como investidor de referência para a aquisição de até 49,9% do capital social da TAP no âmbito da primeira fase da reprivatização. A TAP dá as boas-vindas à Lufthansa, o grupo escolhido pelo governo para ficar com pelo menos 44,9% da transportadora. Em comunicado, a TAP diz que espera beneficiar da dimensão e da experiência do novo acionista. Indica que estão garantidas a conectividade territorial com as ilhas, lusofonia e a salvaguarda da marca da TAP e do Hub de Lisboa. O grupo alemão Lufthansa ofereceu pouco mais de 1.200 milhões de euros por quase metade do capital da transportadora, 49,9%, 1.025 milhões compraram os 44,9% do capital, os 5% da TAP a que têm direito os trabalhadores também estão do lado da Lufthansa, ficam para a empresa se os trabalhadores não comprarem essa parte que lhes está reservada. A Air France KLM também estava na corrida por este negócio. Na reação, admitem estar desapontados pela escolha da concorrente, mas destacam o diálogo construtivo mantido ao longo do processo. Está controlado o incêndio que deflagrou hoje ao final da tarde num prédio em Ramalde, no Porto. Os residentes tiveram que sair do edifício depois de um incêndio num quinto andar. 2 pessoas ficaram feridas por inalação de fumo. No local ainda estão mais de 20 bombeiros. É mais uma semana em que o valor do cabaz alimentar volta a aumentar. O cabaz com 63 produtos essenciais custa agora 256,56 euros, mais 70 cêntimos do que na semana passada. De acordo com as contas da DECO Proteste, o valor deste cabaz de produtos essenciais para um mês aumentou cerca de 14,5 euros desde o início do ano. Entre os produtos que ficaram mais caros nestes últimos dias, a pescada fresca, o atum posta em óleo vegetal e os medalhões de pescada.
6: As notícias com Camila Vidal. Estamos com 8 da noite, mais 55 minutos. 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
6: Estamos de regresso ao desporto.

0: Esta não é só uma noite de Liga dos Campeões Europeus, teremos também hóquei em patins, Portugal-Itália, o jogo arranca às 21h45. Vamos também lançar o Benfica Celtic e o Torriense Sunderland de amanhã, mas também o dia fica marcado pela conquista de uma medalha de bronze para Maria Martins na prova de scratch nos Campeonatos do Mundo de Pista em Pequim. A atleta disse no final da prova que estava muito satisfeita com esta conquista.
1: Estou muito feliz por esta medalha de bronze. Sem dúvida diria que significa muito para mim e para toda a equipe. É um enorme começo destes mundiais para não só que existe mais a longo prazo no jogo de competição. E estou muito satisfeita de estar desta forma neste processo.
0: A satisfação de Maria Martins. Amanhã o Benfica recebe o Celtic às 8 da noite no Estádio da Luz, Liga Europa. Vamos recuperar as declarações de Marco Silva, que falou numa equipa ambiciosa em todas as competições.
2: Passo a passo, nesta fase, na fase de grupos e depois na fase eliminar, para já satisfeitos com o começo, humildes o suficiente para perceber que só pelo nome não adianta ir lá e provar jogo após jogo que temos grandes ambições e queremos chegar até ao final nesta competição.
0: A equipa de Glasgow perdeu em casa na primeira jornada por 3-1 frente ao Ferencváros. O treinador do Celtic é o veterano Martin O'Neill, que falou no Estádio da Luz para fazer o lançamento a este encontro, elogiando o adversário.
3: Eles têm jogadores muito bons, estão com confiança porque ganharam em Milão, o que não é fácil. São uma equipa muito boa, mas nós também temos bons jogadores e vamos tentar causar-lhes alguns problemas.
0: O Benfica Celtic começa às 8 da noite, terá relato de Paulo Sérgio. Antes, o Torriense recebe os ingleses do Sunderland, na segunda jornada também da Liga Europa. Carlos Simões, adjunto da equipa de Torres Vedras, adjunto de Luís Tralhão, falou também esta tarde já em Leiria e diz que a equipa está preparada.
4: Equipas inglesas, naturalmente, são equipas muito, muito fortes fisicamente. O Sunderland tem jogadores com muita qualidade também, que sabe jogar. Obviamente temos que nos adaptar ao adversário que vai estar à nossa frente. Sabemos que tem muita qualidade. Vai ser um jogo muito difícil, muito duro. Nós quando começámos nesta competição, dissemos que qualquer ponto que fizéssemos seria uma vitória. Já conseguimos uma vitória, portanto, a história já foi feita. Continuamos com a ilusão de continuar a fazer mais. Preparámo-nos para tentar colmatar todas as dificuldades que eles nos vão propor em todos os momentos.
0: E também ao lado do treinador esteve Ravi, ele que destacou que a equipa vem de uma derrota a nível interno. Eu recordo, o Torriense perdeu frente ao Tondela por 1-0 na segunda liga, mas esta é outra competição e é preciso reagir.
5: Vimos de uma derrota, mas bom, creio que o melhor para isso é ter um jogo o mais rápido possível e sobretudo demonstrar no campo que a equipa quer mudar alguma coisa. Temos feito alguns jogos com algumas melhorias, mas ainda temos bastante capacidade para melhorar e é isso que queremos demonstrar amanhã no campo. Sabemos que vamos ter um jogo bastante difícil, mas com personalidade, trabalho e esse saber fazer que temos, vamos demonstrar que somos uma boa equipa.
0: Ravi, ouvido também por Joaquim Reis, repórter da Antena 1, que acompanhou esta conferência de imprensa de lançamento do Torriense Sunderland. O jogo arranca em Leiria às 5h45 e terá relato aqui na Rádio Pública de João Santos Correia. Estamos também a virar as agulhas para a Liga dos Campeões Europeus.
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0: Recordo que em tempo de intervalo o Paris Saint-Germain vai vencendo por 3-0 no terreno do Manchester City. A equipa do Real Madrid está empatada a 1 em Itália, frente à Roma. O Aston Villa vai vencendo em casa o Fenerbahçe por 3-0. O Real Betis Porto vai dando 0-0. Resultado idêntico no Bodoglimt Borussia de Dortmund. O Shakhtar está empatado com o AEK de Atenas, a 1. O Bratislava perde em casa com o Stuttgart por 1-0. E já desta tarde, Feyenoord 3-2 e o LASK perdeu em casa frente ao Liverpool. 6-3 foi o resultado final.
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0: Vamos retomar os caminhos de La Cartuja, em Sevilha, onde está o José Pedro Pinto, também com os comentários em estúdio do Nuno Coelho. Vamos então, Zé, para a segunda parte deste jogo.
8: Ainda atrasada e sem protagonistas no relvado, quer a equipa de arbitragem, quer as formações do Real Betis e também do Futebol Clube do Porto, apenas alguns jogadores do Real Betis recriando-se com bola, eventualmente um ou outro podendo ser lançado também por Manuel Pellegrini para a segunda parte. De qualquer das formas, Nuno Coelho, esta primeira parte do Porto foi assustadoramente deficitária, e vamos tentar ser o mais simpáticos que podemos, porque é certo que André Silva manda aquela bola à trave depois de um erro de Álvaro Valles e de Nathan, mas já antes a equipa do Betis tinha ameaçado duas ou três vezes a segurança das redes à guarda de Diogo Costa, e as grandes ocasiões, sobretudo as maiores ocasiões, são todas do Betis. O Porto sai de forma bastante humilde da primeira parte aqui no Olímpico de Sevilha.
9: Sim, sai de fininho, como se costuma dizer. Foi, como tu dizias, estudaramente difícil. Primeira parte muito, muito difícil para o Futebol Clube do Porto. Eu acho que tem a ver com um conjunto de fatores que colocou a equipa de Farioli nesta situação. Ou seja, o nível aumentou, não há como negar. O Betis de Pellegrini acho que demonstra aqui, com esta primeira parte, porque é que está em terceiro na Liga Espanhola, ou seja, não é uma casualidade, e porque é que se qualificou para a Liga dos Campeões também este ano. E tem uma equipa recheada de bons valores, e eu acho que o Porto teve muita dificuldade em vários momentos do jogo. Aquele que é mais gritante, podemos obviamente assumir que é o momento defensivo, porque o Porto, acho que todos nós concordamos que analisamos futebol, o Porto é fortíssimo nesse momento e praticamente não dá nada aos adversários nesse capítulo. E hoje o Porto claudicou muito nisso, ou seja, mesmo defendendo junto, perto da área, quase com os 10 jogadores de campo dentro da área, mais o Diogo Costa, a quantidade de finalizações que o Betis foi tendo foi muito grande. Nunca conseguiu sacudir essa pressão, com exceção do grande erro do Álvaro Valles, que quase dá um golo cantado ao André Silva, mas o ponta-lança do Porto não consegue finalizar. E depois há o golo anulado ao Martim, bem anulado ao Martim pela mão do Borja Sainz, e isso foi praticamente as oportunidades do Porto, as vezes quase que o Porto conseguiu chegar as zonas ofensivas, e foi muito pouco. Por isso os números são tão penalizadores em termos daquilo que são as estatísticas para o Futebol Clube do Porto. Vamos ver o que é que a equipa portuguesa consegue trazer e fazer de novo após as indicações do seu treinador ao intervalo.
8: Mas isso também não mostrará, não é, Nuno? É que se o Betis entrar com a mesma toada, se continuar a sentir, como se costuma dizer, o cheiro a sangue do outro lado da barricada,
9: sim,
8: também não vai propriamente abrandar, não é?
9: Não, eu sinceramente eu acho que, antes pelo contrário, o Betis vai, certamente o Pellegrini terá reforçado e elogiado aquilo que a equipa fez na primeira parte. Eu acho que aqui é preciso um Porto mais corajoso, e já falámos sobre aquilo que é a capacidade do Porto defender em organização defensiva, mas o Porto, e podemos puxar aqui a casseta atrás à temporada passada, nos primeiros jogos de Farioli, o Porto era realmente muito agressivo e muito forte na pressão, e eu acho que o Porto hoje tem de ser aqui um pouquinho mais agressivo e corajoso nesse momento, porque se está a sofrer muito a defender tão perto da área, acho que há que mudar aqui um pouco o chip, tentar condicionar mais o Betis no momento que tem a bola, o portador da bola, e o Porto não tem feito isso, e o Porto é muito forte nesse momento. Por isso, esperar que o Porto seja mais agressivo nesse momento, eu acho que vai fazer com que fique melhor também depois no momento ofensivo, ou seja, eu acho que é muito por aí.
8: Equipas de regresso ao relevado do La Cartuja, ou se preferir, do Olímpico de Sevilha, com as tais memórias de há 23 anos da conquista da Taça UEFA para os adeptos portistas. E uma nota também para acrescentar, porque não nos apercebemos dessa incidência, mas no final da primeira parte houve carga policial sobre a zona afeta a adeptos do Futebol Clube do Porto, sobretudo a fatia reservada aos Super Dragões, e acabou por ser uma autêntica limpeza da Guardia Civil Espanhola, do seu corpo de intervenção, com centenas de adeptos do Futebol Clube do Porto a terem de se refugiar mais acima perante a carga policial das autoridades espanholas. Equipas no relvado sem alterações, quer no Betis, quer no Real Betis. Vai sair a formação do Futebol Clube do Porto com Varela a ser ele o primeiro a dar o primeiro toque no esférico, sendo que Borja Sainz e André Silva continuam a perguntar e a fazer questões a Clément Turpin sobre a decisão de anular o golo de Martim Fernandes aos 40 minutos da primeira parte. Tudo postos para arrancar a segunda parte aqui na capital da Andaluzia. Muito calor e já passa das 10 da noite aqui em Sevilha. Vai apitar o árbitro Clément Turpin. Ora está, arranca a segunda parte, sai a equipa do Porto com o atraso de Varela para Diogo Costa. Vai despejar positivamente na grande área do Betis. Pablo Rosário como ponta de lança a aparecer agora, impele Varela ainda de cabeça e o corte da parte de Angel Ortiz, ainda a assistência de Francisco Moura. Pablo Rosário a recuperar a sua posição, bola para Troy Parrott, liberta na esquerda para Abde, vai encarar outra vez Martim Fernandes no 1 para 1, já com o apoio da Fran Garcia. Ainda Abde, vai obliquar para a zona central, ainda Abde soltou para Deossa, pé esquerdo na bola, que na primeira parte quase ia provocando um golaço para a equipa do Real Betis. A bola já para a esquerda para Fran Garcia, atrasa de forma rasteira para Marc Roca, aí vem o catalão a dar jogada mais atrás para Nathan, e Nathan a colocar para Marco Bartra, aí vem o central veterano, aí vem Bartra, encosta na direita para Angel Ortiz, utilizando a gentileza para Marco Bartra perante a pressão de Gabriel Veiga e o atraso na segurança até ao quilómetro zero da equipa do Betis. O mesmo é dizer para o guarda-redes Álvaro Valles. Aí está o titular da baliza do Betis a adiantar no terreno de forma rasteira para Isco, na divisória do terreno, perante Frault, também perante Borja Sainz, liberta-se bem Isco, é comandar de bicicleta, a qualidade está toda lá e nunca se esquece. Aí vem Isco, ainda com a bola controlada perante a cobertura à distância de Frault, atrasa na direção de Marc Roca, aí vem Roca, a bola colocada rasteira para Fran Garcia, apareceu por dentro, lateral, avança para a grande área do Porto, soltou, atenção, Abde, pontapé enviesado, grande golo do Betis, marca o Betis, é um golaço de Abde. Já havia ameaçado na primeira parte e aos dois desta etapa complementar, concretiza toda a superioridade em campo a formação de Manuel Pellegrini. Aqui em Sevilha chamam-lhe a Engenharieta. O engenheiro tem a sua própria caminhoneta afinada e o primeiro da equipa do Betis na baliza norte do Olímpico de Sevilha, impávidos e serenos, os 3.500 esportistas celebram. Mais de 65 mil béticos recebeu Abde no lado esquerdo da grande área portista e de primeira, bola colocada, Diogo Costa, nem com a capa do super-homem lá chegava. Agora, o 3 minutos, segunda parte, Olímpico de Sevilha, e o placar assinala, marcou aos dois, Abde, um golaço, Real Betis, 1, Porto 0.
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8: Caso para dizer, Nuno Coelho, bem avisamos.
9: É verdade. Ou seja, é incrível como a segunda parte começa praticamente como foi toda a primeira. Ou seja, primeiro ataque do Betis, 47 minutos, 46 minutos. Antes de mais, é um golaço do Abde, sem qualquer hipótese para o Diogo Costa. A bola entra no ângulo, ele bate na bola de primeira, a bola desvia por completo do guarda-redes português. É um golaço do extremo do Betis. Mas lá está, como eu dizia, ou seja, a segunda parte começa precisamente como à partida ao Porto não queria que fosse, e dentro daquilo que são ou que foram as correções do seu treinador, não pode nunca haver uma tentativa, uma finalização aos 47 minutos. Por isso, grande golo, acho que já poderia ter claramente acontecido na primeira parte. Aqui o Diogo não teve qualquer hipótese, por isso está inaugurado o marcador. Era merecido, na verdade, este golo já era merecido para o Betis por tudo aquilo que foi criando.
8: Deixa-me repisar aquilo que acabas de dizer. Tudo aquilo que Farioli tenha dito à sua equipa ao intervalo, puf, esfumou-se.
9: Sem dúvida, é verdade. Acho que tudo aquilo que poderia ser uma estratégia inicial para o Porto entrar e melhorar no jogo, esfumou-se, sem dúvida. Ou seja, em função daquilo que era o contexto do 0-0, vamos ver se a equipa agora se sai dessas amarras que conquistar desde que o jogo praticamente começou, e se o jogo a liberta. Normalmente isso às vezes acontece, deixa as equipas mais soltas, ou seja, é quase, ok, já estamos a perder, vamos começar.
8: Oi, atenção, pontapé no posto! O Betis poderia ter dobrado a vantagem, foi Anthony, aproveitando um erro de palmatória na saída da equipa do Porto a partir do seu setor mais recuado, e a equipa do Betis, a equipa do Pellegrini, quase fazia o segundo. Atenção que o Porto pressiona, Nuno Coelho, o botão de autodestruição e poderia ter perdido o jogo. jogo já nesta jogada.
9: É um passo ali entre Pablo Rosário e Varela. O Varela tenta encontrar o central do lado contrário, que é o Kivior, e o Anthony completamente vivo naquilo que o Porto não tem feito, ou seja, o Betis sempre que consegue e tenta pressionar alto fica melhor nesse momento ofensivo, aquilo que já dissemos, ou seja, esta ação do Anthony é uma recuperação defensiva que faz e coloca mais uma finalização para o Betis. Sem querer ser dramático, Zé, eu acho que é o pior jogo desde que Farioli é treinador do Futebol Clube do Porto, e não que já não tenha enfrentado equipas até com mais capacidade.
8: Atenção que na época passada, nos quartos de final da Liga Europa, na decisão frente ao Forest, com a expulsão de Bednarek, o Porto teve, eu vou dizê-lo com todas as palavras, teve mais personalidade no City Ground do que está, sim, a ter, sim, aqui neste Olímpico de Sevilha. O Betis joga como quer, o Betis faz o que quer, e o Porto, eu volto à expressão que usei na primeira parte, se houvesse um buraco onde se pudesse esconder toda a equipa, escondiam-se rapidamente. Aí vem o Betis outra vez, Ángel Ortiz a dar jogada para Anthony, esteve à beira de marcar o 2-0 para a equipa do Betis. Ainda Anthony por dentro, a solicitar de Elsa, dá para Anthony, joga a seu belo prazer. A equipa de Manuel Pellegrini, impulsionada também pelas bancadas, com 65 mil fervorosos histéricos béticos. A bola para Isco, zona central do terreno, grande círculo, liberta mais atrás no espaço para Marco Bartra, tem a pedir Marco Roca, zona central do terreno, virtualmente na linha divisória, adianta para Isco, a equipa do Porto novamente recuada com 10 homens atrás da linha da bola. Farioli de braços cruzados no banco, a bola para Leossa, combina com Ortiz, transita a equipa do Betis à direita, a bola para Isco, vai obliquar, tenta arrancar Isco, que maldade faz a Gabri Veiga num curto espaço de terreno, deu para Leossa, encosta no colador para Anthony, outra vez para trás para Leossa, aí vem o colombiano que é bom de bola, dá jogada para Marco Roca, a equipa do Betis vai outra vez aplicar efeito limpo para brisas de um flanco ao outro. Já está à esquerda para Fran Garcia, ainda Garcia, ele que fez a assistência para Abde no primeiro golo, para já único, e que golaço de Abde, vai tentar recuperar a equipa do Porto, mas não liga, setores não ligam um passe, o Porto está perdido, o Porto está sem bússola, o Porto está sem norte, o Porto está sem tudo. André Silva precipitou-se outra vez, atenção à equipa do Betis, a recuperar a bola com Ángel Ortiz, dá jogável, na aceleração agora, também da parte de Anthony, muda de velocidade, encara a Francisco Mona, ainda Anthony no corredor, efetua o atraso, dá para Deossa, pé esquerdo na bola, vai picar a bola para a grande área, para o corte de Paulo Rosário, vai tentar limpar a jogada André Silva, combina com o Fraolt, mais um passo que não sai bem, André Silva é grande candidato à saída, a bola ainda para André, atrapalha-se, é desarmado, vem a equipa do Betis, o corte com felicidade do Fraolt, recupera André Silva, dá jogada para Gabri Veiga, vamos lá Porto, vamos acordar definitivamente no Olímpico de Sevilha, esta casa de tão boa memória para já está a ser um pesadelo para as cores azuis e brancas. A bola para Varela, dá jogada para Fraolt, Varela vai adiantar no corredor esquerdo, a bola para Gabri Veiga, solicita a desmarcação do PP. Gabri Veiga dá uma linha de passe na grande área, mas já está coberto por adversários. A bola do PP para Fraolt, ainda o dinamarquês tenta refugiar-se na meia direita, tem a pedir, aliás, na meia esquerda, tem a pedir Francisco Moura, combina com Gabri Veiga, bate em frente Marco Roca, livre perigoso para a equipa do Porto. Atenção que Gabri Veiga queria virar-se a Marco Roca, está o calo entronado, os jogadores a serem afastados por Clément Turpin, mas o que fica é que o Porto vai ter livre perigosíssimo para a baliza de Álvaro Valles, a falta de Marco Roca sobre Gabri Veiga. Agora os dois a entenderem-se, é que Gabri Veiga também não é de capinar sentado. A altura em que surge o número oficial dos espectadores, 67.114 neste estádio, com capacidade para cerca de 70 mil, mas com estas margens de segurança da UEFA, o que quer dizer que, descontando os 3.500, agora sim com números mais fidedignos, 3.500 portistas, estamos a falar de à volta de 63 mil e muitos céticos. Pontapé livre para a equipa do Porto. No aproveitar está o ganho Porto. Livre perigoso. Ainda alguma distância da grande área. E se aquela barreira está a 9,15 metros, daqui ao Porto são 150 km, não mais. Pontapé livre para a equipa do Porto. Muito contido, insisto, Clemente Turpin, nessa barreira de 9,15 metros. Candidatos não faltam. Pontapé, baliza, golo!

0: Porto, é Porto, é Porto! Que míssil! Até Henrique Sourani na baliza de Álvaro Valles! É arte, é peça de museu! Don Gabri! Don Gabri Veiga! Desaparecido em combate durante 55 minutos! Assina um golo do outro mundo! Iguala certamente aquilo que fez Abde! E atenção, que depois acabou por borrar a pintura! Porque foi celebrar para a frente os adeptos do Betis, choveram alguns objetos, André Silva foi atingido por um deles, jogadores do Betis protestam com os jogadores da equipa do Porto, celebra ainda Don Gabri Veiga, esta conta, esta não vai ser anulada, que chapada na bola de Don Gabri, Gabri, Gabri, Gabri Veiga, agora 11 minutos, segunda parte, Olímpico de Sevilha, está de volta ao Porto de Honra, Real Betis 1, Gabri Veiga para o Porto também 1.
1: Há outras alterações de marcador em Inglaterra, City 1, Paris Saint-Germain 3. Em Itália, a Roma está em vantagem. Roma 2, Real Madrid 1.
0: Que momento no jogo! Tinha de aparecer Don Gabri Veiga, Nuno Coelho.
2: Grande gol do Gabri. É verdade, ou seja, tu disseste praticamente 50 e poucos minutos desaparecido e é um golaço, é igualar aquilo que foi também o grande gol do Abde. Vamos ter aqui essa dificuldade para escolher qual o melhor, e eu acho que não poderia haver melhor altura, ou seja, todas as alturas são boas para se marcar golo, mas esta aqui do Gabri é incrível, porque o Betis fez o golo, continuava em cima da equipa, havia ali muito desconforto da equipa do Futebol Clube do Porto, e é um golaço, é um autêntico golo do Gabri Veiga. Acho que ainda assim o Álvaro Valles, e agora com acesso aqui à repetição que apenas
0: chegou agora, feito um pouco melhor, não é?
2: Sim, muito melhor, é um grande remate, a bola não vai de todo no ângulo, mas depois o guarda-redes do Betis falha ali um pouco, ou seja, o sacudir da bola, e por isso fica um pouco mal na fotografia, claramente. Ainda assim contou, e isso é o mais importante para o Futebol Clube do Porto. Vamos ver se este golo dá a tão aclamada confiança que nós dizemos aqui, e o tão entrar no jogo que claramente o Futebol Clube do Porto precisa.
0: Pode ser o ponto de viragem, certamente, naquela confusão depois da celebração de Gabri Veiga. Atenção que não viu o cartão Gabri Veiga, mas André Silva viu, e do lado do Betis, Deossa e também Abde viram. Atenção que Farioli vai mexer em dose tripla. Preparam-se para entrar Alberto Costa, também Pietro Jevski e Samu. A declaração de intenções não poderia ser mais vincada, Nuno Coelho. Farioli acredita que a partir de agora vamos ter Porto.
2: Eu acho que os três que vão entrar é um claro sinal de que o Porto, para defender melhor, precisa de ser mais ativo no momento de pressão, e enquanto isso não acontecer, o Porto vai continuar sempre a sofrer, e nada melhor do que colocar jogadores com características defensivas. Falaste aí no Alberto, aí é claramente para dar robustez no momento defensivo.
0: Olha as alterações, deixa-me só contar, saídas de André Silva, Borja Sainz e para a entrada de Alberto Costa, prepara-se para subir a placa, a saída de Martim Fernandes, também para completares o teu comentário, Nuno.
2: É isso, ou seja, PP à partida passará para a direita, porque o Pietro Zebski joga mais sobre a esquerda, Samu troca direta pelo André, e aqui vamos ver se o Samu consegue dar coisas diferentes que o André não deu. O Betis tem estado sempre muito em cima do Porto, e o Porto quase nunca explorou as costas, e o Samu, estando bem fisicamente, obviamente que não estará ainda a 100%, foi muitos meses de ausência, mas poderá trazer isso ao jogo do Porto. E em relação ao Alberto, foi talvez na nossa antevisão, foi a grande surpresa da não inclusão no 11, e para como o jogo está físico, acho que claramente o Alberto, com as arrancadas que também muitas vezes consegue fazer, acho que poderá claramente acrescentar também ao jogo do Porto.
0: Mão na bola de Alan Varela, perante Isco, ponta, pé livre para a equipa do Real Betis. Minuto 60 no cronómetro da Antena 1, Abde aos 47 e Gabri Veiga aos 55, a fazerem para já a história deste Real Betis 1, Futebol Clube do Porto 1. Bola movimentada por Isco. A direção de Marco Bartra vai tentar libertar. A bola já para a direita para Ángel Ortiz. Encosta na linha, dá para Anthony. Mais agressiva a equipa do Porto na busca da bola. Mais, menos expectante, menos a filmar o jogo. A bola para Deossa. Está jogável para Isco. Aí está Isco mais para trás a trocar bola. A formação atua Real Betis a tentar também serenar os ânimos. Atenção ao Samu. Vai em cima do Bartra, quase força o erro. A bola já para Nathan. Está a queimar também para a equipa do Betis. Aparecia PP que agora passa para a direita com a entrada de Piatoszewski, que fica no corredor esquerdo depois do grande golo que o polaco de 18 anos fez para garantir a vitória frente ao Marítimo no sábado. A bola para Ortiz, adianta para Anthony. Anthony à espera de apoio, não consegue gizar o melhor passo. A bola diretamente para fora, lançamento para a equipa do Porto. O remesso à esquerda para Francisco Moura. Manuel Pellegrini olhando para os jogadores que têm na zona de aquecimento e à espera de também a ajuda do seu adjunto para perceber o que fazer a partir do banco. Ainda não mexeu o engenheiro chileno de 73 anos. Lançamento novamente para a equipa do Porto. Ganha metros. A equipa comandada por Francesco Farioli. Também conferencia com o seu auxiliar David Voss. A bola colocada na zona central para a Froholt. Espera, propõe, já libertou. Francisco Moura encorpar-se na manobra ofensiva. Já libertou na linha para Oscar Piatoszewski. A bola para trás para a Froholt. A equipa do Porto com agora personalidade. Agora sim, a instalar-se no meio campo defensivo da equipa do Betis. Vai Gabriel Veiga, já soltou. Samu, o apoio. PP, Samu, pontapé, grande golo! Para dentro! Está de volta o animal! Que animal! Que animal!

0: três golos. Samu! Samu inacreditável, desde Xerena marcava. Finaliza de forma explosiva. Pontapé bomba de Gabri Veiga. Se aquilo foi uma bomba, isto aqui foi autenticamente a bomba atómica a dinamitar o Olímpico de Sevilha. Na jogada mais elaborada, na jogada mais elegante, na jogada com mais cabeça, tronco e membros, redesenhada a régua, esquadra e compasso, a equipa do Porto, em pouquíssimos minutos, em 7 minutos, dá a volta no La Cartuja, frente ao Betis, que acusou e de que maneira o golo apontado por Gabri Veiga. Samu veio com tudo, Samu tinha muita coisa acumulada dentro de si e faz a cambalhota no marcador, épica, para um Porto, novamente, que de coração sentido, consegue entrar no jogo e mostrar que a Liga dos Campeões também é para este Porto, também é para o campeão nacional. Agora, 63 minutos, Olímpico de Sevilha, calado para ouvir 3.500 portistas na Curva Sul. Real Betis, 1, Futebol Clube do Porto agora 2.
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2: Outras alterações de marcador: City 1, Paris Saint-Germain 4, Roma 3, Real Madrid 1, ainda o Slovan Bratislava 0, Stuttgart 2.
0: Incrível como o Porto, Nuno Coelho, consegue esta cambalhota no marcador. Nada o faria prever, mas que jogada! É a melhor do encontro em termos coletivos, até do próprio jogo, até do próprio Betis. O Porto faz a jogada mais bonita do encontro.
3: Incrível, é mesmo isso. É incrível como o futebol. Como o futebol é isto, ou seja, uma equipa que estava tão mal na partida, uma equipa que acabou por sofrer muito ao longo do encontro, consegue virar um jogo que estava muito difícil e do nada está a perder e do nada está a ganhar. Ou seja, grande reviravolta, grande gol do Samu, grande combinação com o PP, num toque artístico ali de calcanhar que possibilita ao ponta-lança do Futebol Clube do Porto voltar aos golos, reencontrar-se com aquilo que tão bem estava a fazer antes da lesão gravíssima, e como deve ter sabido bem este golo ao Samu, foi claramente um libertar de tudo. E o Porto está na frente neste momento, é isso que podemos dizer, está na frente, com mérito ou não. Obviamente que há mérito quem faz os golos, mas aqui é para o Betis é bastante penalizador pela grande partida que estava a fazer.
0: O árbitro reverte agora um pontapé de canto a favor da equipa do Porto, porque o último a tocar é o jogador portista. Pareceu-me ter sido o PP na grande área. Entretanto, produzidas duas alterações na equipa do Betis, Nuno, porque Manuel Pellegrini vai pela primeira vez ao banco, tira Deossa, tira e mete Ceballos, tira Troy Parrott e mete Cucho Hernández.
3: Sim, aqui é também com, ou seja, e víamos aqui, eu neste caso vi aqui que tenho acesso às imagens, a cara do Deossa completamente desolado no banco, porque sente claramente que estes 60 minutos foram a favor do Betis, e entretanto obviamente o seu treinador tem de mexer para tentar colocar sangue novo dentro da partida, mais frescura física. E por isso vamos ver o que é que estes jogadores trazem ao jogo. Eu não acredito que tragam muito diferente daquilo que eles já estavam ou que os outros estavam a fazer, porque o Betis tinha essa superioridade. Vamos ver essencialmente qual a resposta do Porto, mais uma vez, àquilo que agora é uma vantagem na partida, algo que ainda não tinha tido. Vamos ver como é que a equipa reage e como é que se comporta em campo.
2: Na Taça de Portugal, o Gil está pela primeira vez esta noite em vantagem. União de Santarém 2, Gil Vicente 3, 109 minutos de jogo.
0: Canto para a equipa do Betis à direita, para Isco, será ele a levantar para o interior da grande área. Isco, o camisola 22, entretanto foi ao banco Fran Garcia depois daquele lance com a PP, está com algo na boca, uma espécie de lenço para tapar a hemorragia. Atenção ao canto de Isco, bola na grande área, o cabeceamento de devolução, sobra ainda para o recém-entrado Dani Ceballos, já libertou a bola para Abde, tentou picar na grande área diretamente para as mãos do Diogo Costa. A realidade é que o Betis, depois do golo deste mesmo Abde, que acaba agora de cruzar diretamente para as mãos do capitão do Porto, a equipa bética teve ainda aquela bola no poste de Anthony, mas de lá para cá o Porto está dono e senhor do jogo. A bola para Moura, quem haveria de dizer? Atenção a Varela, a receber de Moura. Adianta no corredor esquerdo, na busca já de Gabri Veiga, ele que fez o primeiro para iniciar a reviravolta da equipa do Porto. Veremos se será esse o desfecho até ao fim. A bola para Beato Jeffs, que aproxima-se da grande área e vai picar. Atenção, bola diretamente para as mãos de Álvaro Valles. Agora não conseguir a melhor desmarcação, Samu. Ele que não marcava desde janeiro. Foram 9 meses para Samu,
4: de um autêntico calvário. Marcou pela última vez, antes desta, bem entendido, na vitória 3-0 sobre o Gil Vicente. A bola cabeceada diretamente para Pablo Rosário e para Samu, também muito especial marcar numa cidade onde cresceu, fez a sua formação no AD Nervión. E ontem falou disso, desse lado especial de voltar à Espanha e de jogar em Sevilha. Livre lateral para a equipa do Porto, falta de Ángel Ortiz sobre Óscar Piatoszewski. E vamos ter pontapé livre para a equipa do Porto. À esquerda, da forma como ataca a formação do Francesco Farioli. Aí está o pontapé livre para a bola ser colocada dentro da grande área. Ángel Ortiz e também Anthony. Na barreira que já está a ser formada por Álvaro Valles. Afasta-se Ortiz. Apenas Anthony nessa barreira. Gabriel Veiga. Duny Senhor do Esférico. Palmas a compasso também na bancada dos adeptos do Futebol Clube do Porto. Pontapé livre, mas com poucas unidades do Porto dentro da grande área. Para já com 4. Aproxima-se agora Pepi, também a Lavarela. Agora sim, mais composta. Com a equipa do Betis a defender de forma mista. Mas jogadores, sobretudo do Porto, estacionados no radar do segundo poste. Gabri Veiga para levantar. Livre, perigosíssimo para a equipa do Porto. Gabri Veiga, rasteiro, cabeceamento, fora! De Alavarela, esquecem-se todos dele. E no primeiro poste, Gabri Veiga, com aquele abençoado pé direito em que tudo parece sair bem esta noite a partir do momento do golo. Cruzamento batido a meia altura, mergulhou Alavarela. Se a bola vai à baliza no coelho, Álvaro Valles, desta vez já nem lhe tocava.
3: Não, é um grande desvio do Varela ao primeiro poste. Não parece que a bola do Gabri fosse batida com intenção ali, porque o Varela está mesmo muito à frente do primeiro poste, mas depois quase que a João Vieira Pinto consegue fazer ali um desvio de cabeça. E é um grande, mais um bom momento do Porto. Eu acho que aquilo que já falámos, as equipas normalmente e às vezes quando ficam em vantagem.
4: Olha, espera lá, atenção, Alberto Costa na grande área, cruzamento atrasado e o corte ainda sobra, o pontapé para fora de Gabri Veiga. Que triangulação no corredor entre Pepe e Alberto Costa. Na profundidade, Alberto Costa parecia um tanque a irromper na grande área do Real Betis. O cruzamento atrasado e depois a não conseguir o desvio, Gabri Veiga diretamente para fora. Mais uma grande ocasião para o Porto, Nuno.
3: É aquilo que já tínhamos dito, o Alberto poderá dar isto ao jogo que o Martim já não estava a dar, ou seja, porque o Abde tem de andar para trás também, atrás do Alberto, e não só ao contrário. E neste caso, com o Martim, pela incapacidade física muitas vezes que o lateral direito português tem, deixa esse conforto aos extremos. Grande arrancada do Alberto, já não é a primeira. Há pouco, naquele lance que tu referiste, que um jogador do Betis, penso que foi o Fran Garcia, ficou com sangue, já tinha sido também uma grande arrancada do Alberto, e agora mais uma. É muito forte fisicamente, e aqui acho que entrou mesmo naquela, ou seja, não jogou como titular, fruto da tal gestão que Farioli faz sempre nos jogos de competições europeias.
4: Gabri Veiga volta a arranjar confusão, vão garrafas para o relvado. Gabri Veiga pega-se com Dani Ceballos e também com Fran Garcia. Adeptos do Betis a perder a paciência com Gabri Veiga. Ele que fez um golaço, mas depois na celebração poderia ter evitado o choque frontal com as bancadas. E ele que de resto até tem um histórico muito positivo face à equipa do Betis, porque assinou esta noite o quarto golo na sua carreira frente ao Betis. Uma vez no Benito Villamarín, numa vitória sensacional do Celta, já há alguns anos, por 4-3, fez 2 golos. Na primeira volta dessa temporada, havia marcado nos Balaídos, na vitória, 1-0. Vai mexer outra vez o técnico Francesco Farioli, vai tirar Gabri Veiga. E aqui percebe Farioli que, das duas, uma, ou acaba sem uma unidade, ou Gabri Veiga faz uma das duas. Entra o Wang para o lugar de Gabri Veiga, já fez o que tinha a fazer e nada mais, Nuno Coelho.
3: Já, e se o Gabri tivesse apresentado este nível exibicional nos últimos, ou seja, dos últimos 10, 15 minutos ao longo de toda a partida, certamente o nível coletivo do Foco do Porto também teria sido outro. Eu acho que aqui é claramente pôr um pouco de gelo no jogo, na cabeça do Gabri e naquilo que está a ser todas as confusões onde está metido, porque, ou seja, não terá muitos amigos neste momento dentro do campo. E entra essencialmente também um jogador como o Wang, com capacidade para poder chegar na frente. Aqui temos imagens novamente do Gabri a picar-se ali com mais duas ou três pessoas, e o Wang entra à partida com essa função de poder dar também capacidade ofensiva, mas é um jogador muito inteligente, muito posicional, e acho que bem o Farioli aqui a dar alguma consistência ao seu jogo.
4: Bola outra vez para a equipa do Porto com a Lavarela a tentar drivar na frente de forma direta para a desmarcação do PP, nem de moto lá chegava. Álvaro Valles fora da grande área consegue controlar o esférico. Ainda o guardião da equipa do Betis aponta a piar na direção do corredor direito para Anthony. Apareceram Wang e também Moura e bola já à disposição de Oscar Piatoszewski. Rasga o passe, dá para Samu, de costas para o sentido de progressão. Já girou, tenta obliquar, tenta procurar terras mais cómodas para solicitar mais atrás Pablo Rosário. Aciona Kivier, a bola para Varela, dá para Alberto Costa, o Porto joga agora bem, atenção a Samu, liberta no corredor, à direita PP, já adiantou para Froholt, linha de cabeceira, ainda Froholt, espera para o apoio, é desarmado por Fran Garcia, também a faltar claro essa cultura de extremo para poder atacar a profundidade, atenção à tentativa da equipa do Betis, por intermédio de Abde, Alberto Costa, mete-se à frente e Abde vai ver cartão amarelo, pisou Alberto Costa. Ou é Alberto Costa que vai ver? Não, é Alberto Costa que vai ver o cartão amarelo? Não, nem eu nem outro. É o Alan Varela por falta inicial sobre Abde, mas depois o Abde também pisa o Alberto Costa. Isso acabou por escapar ao olhar do árbitro Clemente Urpin. Alan Varela, provavelmente pela primeira vez, a exercer a sua função de médio defensivo. Ponta pé livre para a equipa do Betis. Atenção a Sebalhos. A dar jogável para Marc Roca. Ainda Marc Roca aguenta o esférico, lateraliza, dá para Ángel Ortiz, pisa a linha divisória, vai tentar aplicar o passo na profundidade na busca de Antony, já comeu de cebolada, Moura vai para a grande área, ainda Antony, pontapé, 2-2. Marca Cucho Hernández. Não é só a partir do banco que funciona para Farioli. Pellegrini mete Cucho Hernández, o colombiano, para o seu terceiro gol da temporada. Antony fez gato-sapato de Francisco Moura, assistência do paulistano. E no coração da grande área de primeira, o Porto vinha na passada, o Porto vinha descompensado. Remate rasteiro, engatilhou abaixo. Cucho Hernández fora do alcance de Diogo Costa. E o empate novamente no placar do Olímpico de Sevilha. Fatura Cucho Hernández, o camisola 9 neste Olímpico de Sevilha, que agora volta a implodir no apoio à equipa bética. Minuto 74, confira o 20 da Rádio Pública Portuguesa. Real Betis 2, Porto também 2.
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2: O Aston Villa está a aplicar chapa 5 ao Fenerbahçe e são estes jogos que vão em andamento também. O Bodø/Glimt vai vencendo o Borussia de Dortmund por 1-0 e recordo que nos dois jogos

0: Francisco Moura. É um bom passo longo do Ortiz, e depois o Anthony tem ali uma recepção para a zona interior, mas acaba por ter ali alguma sorte no ressalto. Depois é uma grande finalização de primeira do Cucho Hernández, sem qualquer hipótese para o Diogo Costa. Falhou também ali a marcação do Floco do Porto dentro da área. Num jogo que já dissemos que era, ou que à partida iria ser muito aberto, acabou por nos dar a razão em função dos golos, das oportunidades que estão a haver. E agora vamos ver quem é que mentalmente e em termos competitivos consegue reagir melhor, e fisicamente também, obviamente, a estes últimos 15 minutos. Foi pena para o Floco do Porto não conseguir segurar a vantagem por um período maior para poder ir para aquela fase final do encontro a ter de se agarrar com tudo a essa vantagem.
1: Vai ter pontapé livre a seu favor a equipa do Porto, entrada rasgadinha sobre o PP, mas Clemente Urpin a não exibir o cartão amarelo ao jogador do Betis. Livre lateral e bola para ser colocada na grande área pelo sul-coreano Wang, o ex-Feyenoord. Aí está ele para levantar na grande área. Subida das torres da Força Aérea Portista. Bola sinalizada por Wang. Levanta o sul-coreano. Bola boa. Cabeceamento de evolução e o corte da defensiva do Betis. Sobra ainda para PP. Tenta encontrar enquadramento para armar cruzamento e o corte da parte de Cucho Hernández. Já aplicou a bola na frente para Abde. Já vai em grande esforço. Abde apanhado por uma troca de adversários. Perde, recupera a Varela. Faz o túnel a Abde. Obstrução de Abde. Obstrução de Abde clara, mas clarinha como água. Sai cartão amarelo pelos protestos para darem sabalhos. O jogo também não está a ficar fácil para o árbitro da partida, Clemente Urpin, já com uma série de admoestações, algumas delas por protestos. Esta agora sem espinhas da parte de Abde, com Alan Varela sem razão para protestos, e pontapé livre para a equipa do Porto.
2: Zé Pedro, é resultado final em Santarém. União de Santarém 2, Gil Vicente 3. Passou por dificuldades a equipa da Primeira Liga, mas segue em frente nesta ronda da taça.
1: Briosa União de Santarém, com esse resultado esteve a vencer por 2-0. Cai claramente de pé nesta prova rainha do futebol português. A bola para Pablo Rosário, adianta para Samu, tentava derivar de primeira para o corredor para o PP, fecha a porta Natan, com felicidade a bola sobra para Diogo Costa. Volta a rugir o Coliseu Sevilhano. Do lado bético, bem entendido. A bola para Kiver. À saída do setor mais recuado da equipa do Porto, a dar jogável para Pablo Rosário. Adianta para Wang. Da primeira para Samu e o corte da defensiva do Betis. Sobra ainda um esférico para Marco Roca. Vai libertar mais na esquerda para Abde. Ainda Abde, o marroquino por dentro. Já libertou para Isco de um flanco ao outro. Liberta Isco. A bola para Anthony. Grande assistência, grande trabalho para o gol de Cucho Hernández. O 2-2 para o Betis. A bola para Ángel Ortiz. Recebe de Anthony. Devolve a gentileza. Anthony vai tentar bailar à frente de Piatoszewski. Que leva a melhor, vem Piatoszewski, obriga Anthony a atrasar praticamente até o quilómetro zero da equipa do Betis. A bola para Marco Bartra, dá jogada para Natan, progredindo no terreno, invade o meio campo da equipa do Porto sobre o corredor central, a conseguir estabelecer ligação com Isco, vira-se para o sentido de progressão, levanta o periscópio de forma rasteira, mete na esquerda, a bola na direção de Dani Ceballos, dá jogada para Fran Garcia, os dois ex-Real Madrid, ainda Ceballos, recebe de Isco, ou Isco também outro ex-Real Madrid com muitas ligas dos campeões conquistadas. Mavar variação do flanco, atenção ao Piatoszewski, antecipa-se bem, Ángel Ortiz ataca o Porto, aparece Francisco Moura também disparado, nem uma bola no corredor, a bola de Piatoszewski para Wang, Wang para Froholt, vai fazer a rotação na zona central do terreno com o Marco Bartra, liberta mais atrás para Kiver, mais à direita agora adiantando para Alberto Costa, a equipa do Porto instalando-se no meio campo defensivo da equipa do Betis, a subir-os para os jogadores do Porto, ainda Alberto Costa faz o quer de Abde, mete na zona central, que classe Alberto Costa, a bola para Kiver, ainda Kiver ao levantar a cabeça avança no terreno, perto da grande área da equipa do Betis, lateraliza para PP, de primeira outra vez a precipitar-se para Froholt, intercepta Abde, vai dar jogável na frente, atenção, é para Anthony a ser derrubado, manda seguir o árbitro, lei da vantagem para a equipa do Betis. Atenção a este momento, pode ser importante, Nuno Coelho. O Betis volta a meter a faca no dente, veremos qual é a resposta do Porto.
0: Sim, mas o Porto sempre que conseguir, um pouco à imagem daquilo que aconteceu na primeira parte, sempre que conseguir ter essa calma na circulação e não se precipitar de tentar ir ou querer sempre ir muito rápido para a frente, eu acho que o Porto ganhava muito com isso. Ou seja, eu acho que o Porto também tem de ser aqui um pouco consciente. Obviamente que eu percebo que a equipa queira a vitória, mas um empate em Sevilha, depois daquilo que foi o jogo, não acho que seja propriamente mau. E por isso, acho que é o momento também para a equipa ter essa capacidade de circular mais a bola, sem se precipitar e olhar para a frente.

0: assustar um pouco aquilo que foi, ao fim e ao cabo, o rumo de todo o encontro, que é o Betis sempre muito mais por cima e olhar para a baliza do Diogo.
1: Sem dúvida, está com o Betis à direita, a bola de Cucho Hernandes, dá jogada para Marc Roca, para trás para Nathan, Nathan dá jogada para Darien Ceballos, linha divisória, lado esquerdo, adianta para Fran Garcia, vai tentar obliquar e arrastando a marcação de Alberto Costa, faltam 10 minutos para acabar, ou perdão, para outra, 10 minutos para os 90, fora a compensação, bola para Cucho, balcão da área da equipa do Porto, já libertou para Isco, Isco vai alongar à direita na busca de Anthony, apoio agora de Angel Ortiz, ficou o Dormir Moura, cai na grande área Ortiz, não sei se não é penalti, não sei se não é penalti, lance do Francisco Moura com Angel Ortiz, para já manda seguir o árbitro Clemente Urpin, intercepta Nathan, depois de bola pontapeada pelos jogadores do Porto na frente, os jogadores do Betis vêm para ataque, eu tenho muitas dúvidas no lance, fico com a ideia de que Francisco Moura chega atrasado, Angel Ortiz aparece nas suas costas, ataca o Betis ainda assim, Coutinho Hernández, o corte, a bola de Alberto Costa, pontapeada, bola para Nathan, ainda para Isco, já passou muito tempo, não deve haver motivo para penalti, pontapé de Isco diretamente para fora, pontapé de baliza para o Porto. O árbitro Clemente Urpin diz a Isco que não há nada. Lance em que o Betis sobrecarrega o lado direito e com Anthony a desmarcar Ortiz, continua a ficar com muitas dúvidas. O árbitro Clemente Urpin agora sim parece estar a escutar a indicação do vídeo-árbitro. Atenção que pode haver penalti para a equipa do Betis. Vai haver imagem de Urpin. Vai haver penalti para a equipa do Betis. Garantidamente, através das imagens, não sei qual é a vossa opinião, Walter e Nuno, parece-me haver contacto.
0: Sim, tivemos a imagem só agora. Ou seja, e sim, à partida eu acho que há ali claramente um toque do Moura em cima do Ortiz. Eu acho que aí, ou seja, a análise do árbitro demorou um pouco, porque numa fase inicial da jogada o Cucho Hernández poderia estar em posição irregular no momento que tabela para o Anthony.
1: Aí vem, confirmado, penalti para a equipa do Betis.
2: Sim, é um toque ali do pé esquerdo do Moura.
1: A noite pode ser absolutamente inglória, a noite pode ser muito ingrata para a reação do Porto, de 1 a 0 para 2-1. Agora, novamente com o Betis a poder fazer o 3-2 ao minuto 83-84. Turpin viu uma repetição e ficou com a mesma sensação que todos nós, o penalti é de caretas então, Nuno.
0: Sim, o penalti acho que não há qualquer tipo de dúvidas. Eu vejo ali o banco do Futebol Clube do Porto completamente desconsolado e a tentar perceber como é que é possível marcar o penalti, mas acho que são bastante claras as imagens que conseguimos ver aqui. O Moura está completamente focado no Anthony, ou seja, o Ortiz passa nas suas costas e é o lateral do esquerdo do Porto que tenta ir fechar e fazer essa cobertura e depois erra ali o timing do corte e dá um toque no pé do extremo do Betis, por isso acho que, na minha opinião, não há qualquer dúvida, é penalti.
1: Moura em dois dos possíveis três golos da equipa do Betis. Isco para marcar. Expectativa no Olímpico de Sevilha. Diogo Costa tem de se agigantar nesta altura. A cair Marco Bartra no balcão da área. Prepara-se para a cobrança. Isco vai autorizar Clemente Urpin. Entre os postos, Diogo Costa. Isco para bater o penalti. Capricha Diogo. Partiu Isco. Pé direito, atirou para dentro. Gol do Betis. 3-2 do Betis, minuto 83. E nova reviravolta no Olímpico de Sevilha. Fatura Isco o seu terceiro gol da temporada. Aos 34 anos está de volta. O mago malaganho. Fatura novamente depois de ter marcado dois no domingo, no 5-2 ao Osasuna. E agora, aos 85 minutos, aos 84, fatura Isco. Farioli vai voltar a mexer, já colocou Santi Jiménez. E pareceu-me também Neuen Pérez, se não estou em erro. De qualquer das formas, já vamos confirmar. Santi Jiménez está em campo, saiu pelo menos PP. Agora, 85 minutos, Real Betis 3, Futebol Clube do Porto 2.
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2: Já vamos voltar a Sevilha e também para o Nuno Coelho falar sobre este terceiro golo da equipa espanhola. Antes deixa-me só passar rapidamente pelo Paraguai, porque Carlos Rui Abreu já rola a bola no Mundial de Hóquei Patins no Portugal-Itália.
3: Estamos já no segundo minuto deste encontro decisivo para Portugal, porque Portugal, em caso de vitória ou de empate, vai amanhã cruzar-se nos quartos de final diante de Angola. Se perder, amanhã o adversário será a Argentina. Rapidamente os cinco iniciais. Portugal está a jogar com Xanoedo, é novidade. Depois Hélder Nunes, Gonçalo Alves, Miguel Rocha e Zé Miranda. O cinco italiano com o guarda-redes Zampoli. Depois Malagoli, ainda Gavioli, Checo Compagno e Pinhazar. Primeiros instantes para já, 0 para a Itália, 0 para Portugal.
2: Com via aberta para irmos também acompanhando este encontro, ainda está tudo por decidir em Espanha.
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2: Em Itália, Roma 3, Real Madrid 3, mas fixamos no Betis Futebol Clube do Porto.
1: Com um cartão amarelo a sair para Santi Jiménez ou então para Alberto Costa. Falta sobre Abde. Entretanto, entrou apenas Pepe. Aliás, Jiménez para o lugar de Abde, falta de Jiménez, vê cartão amarelo. E a questão é esta, Nuno Coelho, 3-2 e o Betis volta a ter a mão no jogo.
0: Sim, volta a ter a mão no jogo, dá alguma justiça àquilo que é a sua superioridade ao longo do encontro. Penalizador para o Porto, como já disseste, porque teve ali aquela reação boa ao primeiro golo da partida, ao golo do Abde. O Porto não é fácil inverter um resultado e conseguiu, e depois acabou por se desmoronar um pouco com aquilo que foram também as boas oportunidades e reação do Betis. Por isso, algumas substituições agora para o Betis e para o Pellegrini, também refrescar a equipa e colocar de certa forma,
1: sim,
0: o ponto final
1: de
0: na partida.
1: Isco e do Marco Roca, entradas do Bernal e também Pablo Fornals.
0: Sim, é isso. Ou seja, refrescar o Isco, jogador ofensivo, 86 minutos. O jogo provavelmente irá aí com a entrada do Santiago Jiménez, que era a última substituição para o Farioli fazer, num tudo por tudo. Mas é também estas substituições do Pellegrini para gestão e para manter este resultado.
1: Bola para as mãos de Diogo Costa. Estamos a aproximar-nos do minuto 90, minuto 88 já. A bola manualmente colocada fora da grande área por Diogo Costa. Na busca de Jakub Kiwior, progrido o canhoto polaco. Ainda Kiwior vai picar no corredor para Francisco Moura. Vai sair desta partida novamente escaldado, certamente, com a maneira como acaba por estar envolvido em dois dos três golos da equipa do Betis. A bola para trás para a equipa do Betis, com Facundo Bernal a combinar agora no corredor com Cucho Hernández. Recupera a equipa do Porto. O esférico para Jakub Kiwior. Ainda aqui vier Portugal, aliás, o Porto tem que ter força nas pernas para tentar o empate. Da bola já na esquerda do ataque portista para Piatto Jevski, não passa por Ángel Ortiz, nada, diz o árbitro Clemente Urpin. A bola despachada na frente, recupera bem Kiwior. A bola para Varela, para Froholt, é desarmado, vai sair a equipa do Betis. O Porto agora está a arriscar tudo e pode sofrer. Atenção à condição de Fornals, vai libertar no corredor esquerdo para Abde. Lá vem o autor do primeiro gol do Betis, encara Alberto Costa. Ainda Abde tenta obliquar, aparece a barreira chamada Froholt a obrigar Abde a colocar na zona central para Facundo Bernal, para trás para Fran Garcia. Recolhe agora a equipa do Real Betis com Pablo Fornals a distribuir à direita. A bola para Marco Bartra. Ouçam, é que não é só o Betis dentro de campo, é aquilo que eu sempre disse, ouçam o Olímpico de Sevilha. O chão treme nestas bancadas. Recupera a equipa do Porto. Piatto Jevski. Vamos entrar no último minuto antes dos 90. O Porto agora com muitos. Lá vem o Eng. Aproxima-se a grande área e vai libertar para Piatto Jevski. Cruzamento batido. Samu não. O corte sobre ainda. Alberto Costa. Pontapé no balcão da área contra Fran Garcia. Que pena. A bola sobre ainda para Alan Varela. Segunda vaga do ataque do Porto. Lá vem Varela. Piatto Jevski. Cruzamento. Bola recortada. Segundo poste. Valle. Sacode punhos. Diretamente para fora. Celebra-se no Olímpico de Sevilha como se um gol se tratasse. Lançamento para a equipa brasileira.
3: Golo! Portugal! Gol! É de Portugal, é de Miguel Rocha! espetacular na esticada forte, o melhor marcador português neste Mundial, a fazer o primeiro, agora 19 minutos e 37 para o intervalo, Itália 0, Portugal 1, mais um para a conta pessoal do jogador do hóquei de Barcelos.
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2: Em Roma, o Real está pela primeira vez na frente do marcador. Roma 3, Real 4.
1: Mexe pela última vez Manuel Pellegrini. Tira. Neste.
0: Foi o Anthony. Foi o Anthony.
1: Anthony, exato. Para a entrada de Rodrigo Riquelme. 5 minutos a partir de agora. Foi mais uma grande exibição também de Anthony na equipa do Betis, Nuno.
0: Sim, uma grande exibição e eu concordo muito contigo com o que acabaste de dizer há pouco. Eu acho que, infelizmente para o Moura, irá ficar novamente ligado a... porque ele é quase esse patinho feio, infelizmente, do Futebol Clube do Porto, ligado a dois golos do Porto, ou seja, o do Anthony, que faz o cruzamento para o Cucho Hernández, e depois o penalti. E por isso, acredito que os próximos dias não sejam favoráveis para a defesa do Porto.
1: Não vão ser garantidamente. Caquivior no meio-campo defensivo da equipa do Betis. Pontapé livre para a equipa do Porto à esquerda. O pontapé livre para ser levantado por Wang. Porto a subir com tempo. A passo. Wang estava com pressa. Liberta também para Piatoszewski. Foi de surpresa. Atenção a Piatoszewski. Prolongamento da grande área. Atrasa para Wang. O sul-coreano dá jogada para Pablo Rosário. Espaço para picar na grande área. Outra vez para Wang. De cabeça impeliu para a confusão. Capacimento de devolução. Ainda o pontapé de Francisco Moura para fora. Ainda terá atingido um adversário. Naquele gesto artístico, a bola sai diretamente para fora. E vamos ter pontapé de baliza para Álvaro Valles. Marco Bartra já está a morrer com queimbras. Depois desta jogada em que o Porto carregou pela proatividade de Wang. Insisto, os jogadores do Porto não estavam com grande vontade em se desmarcarem. Já estamos na compensação. Alguém que os avise. E que o árbitro deu 5 minutos. Pontapé. Vai ser de livre. Vai ser pontapé livre. Para a equipa do Betis, decretou falta Clemente Urpin. Naquele gesto imprudente de Francisco Moura para com o adversário. Pontapé livre para Álvaro Valles. O guarda-redes do Betis aponta a piar diretamente para o meio-campo do Porto. Eleva-se na circunstância Cucho Hernández, mais recuado. Não permite que a bola chegue. Na circunstância até Rodrigo Riquelme. Tenta arrancar Piatoszewski. Sai amarelo agora, senhor Turpin. Sai cartão amarelo agora para o jogador da equipa do Real Betis. Que acaba por ser, se não estou em erro, o Facundo Bernal, eventualmente. Exatamente. Cartão amarelo para Facundo Bernal. Depois do lance com Oscar Piatoszewski, que arrancou perante Fran Garcia e foi travado no uruguaio, ex-fluminense. Bola para o Diogo Costa. Pontapé no lado esquerdo na busca de Piatoszewski. Encara Ángel Ortiz. Também agora na contenção Rodrigo Riquelme. Arma cruzamento Piatoszewski. Capturamento grande da defesa de Valles. É um paradón. É um paradón de Valles. Santi Jiménez, aquele capturamento tinha de dar golo. Mas Valles disse, aqui não. Esta hora da noite não. Vai dar canto para a equipa do Porto. Que ocasião. Passa para a equipa do Porto. E como merecia Santi Jiménez. Álvaro Valles roubou o golo ao Porto autenticamente. Cruzamento de Piatoszewski. E o desvio de cabeça de Santi Jiménez para a defesa de Valles. Canto para o Porto. Ainda há tempo. Minuto e meio. Vamos ao canto para a equipa do Porto. Levanta o Wang. Cabeceamento. Valles a dois tempos. Impressionante, o homem está intransponível, Nuno Coelho.
0: Grande defesa no momento anterior ao cabeceamento do Santiago Jiménez. É um grande cruzamento do Piatoszewski, que entrou muito bem na partida. É isto que se pretende sempre, que alguém que vem e que entra do banco possa acrescentar ao jogo da sua equipa. Boa entrada do Polaco, é um grande cruzamento, mas é uma grande, grande defesa do Álvaro Valles a esse cabeceamento do ponta de lança do Futebol Clube do Porto.
1: Ponta para Nathan, já estamos no último minuto. O Porto poderia em duas ocasiões ter feito o empate e saído daqui com o primeiro ponto na Champions. Moura vai adiantar para o Wang, para Samu, outra vez para o Wang, balcão da área, apoio de Frault, a bola libertada, Santi Jiménez para a bancada. De primeira de pé esquerdo, a bola sai muito acima da barra da baliza de Álvaro Valles e os jogadores do Betis já começam a puxar pelas bancadas, percebendo que a vitória já não deverá escapar. Ponta, pé de baliza para Valles. As três últimas ocasiões, duas delas, Santi Jiménez. Primeira cantada com a defesa de Álvaro Valles. E esta última, disparo sem qualquer sentido para a bancada. Atenção à equipa do Betis, para Coutinho Hernández. Farioli já está agachado. A bola para Coutinho Hernández. Desmarcação agora sobre o colo esquerdo. Adianta sobre o Fornals. Passa, não passa para o Rosário. O árbitro dá pontapé livre. E o jogo acaba. Clemente Urpando, a falta sobre Pablo Fornals, de Pablo Rosário. O banco do Porto protesta novamente e vai sair cartão para... Penso que vai ao banco o Tio Pan e é para um dos adjuntos. É para Lino Godinho. Expulso por acumulação de amarelos, Lino Godinho. O adjunto de Francesco Farioli, pela primeira vez expulso em provas da UEFA. Pontapé livre para Betis. Já se faz a festa nas bancadas. Silenciados os 3.500 esportistas neste carrossel de emoções que está a ser este encontro. Abre na grande área, cruzamento diretamente para fora. E o árbitro Clemente Urpan apita nesta altura. Acaba no Olímpico de Sevilha a primeira vitória em casa do Betis. No regresso à Liga dos Campeões, 21 anos depois, cumprimentam-se educadamente Pellegrini e Farioli. E é resultado final. Real Betis 3, Porto cai de forma em glória 2.
2: Também é resultado final, Roma 3, Real Madrid 4, ainda o Feyenoord 3 como 2, LASK 3, Liverpool 6, este já da tarde. Terminou em instantes o City 2, Paris Saint-Germain 4, Fenerbahçe perdeu esmagado a Inglaterra, Aston Villa 6, Fenerbahçe 0. Vamos avançando, Zé Pedro, para as notas, também para um breve comentário do Nuno Coelho, a esta vitória do Real Betis frente ao Porto.
1: Nuno, vou já para o melhor em campo, na tua opinião.
0: Ao melhor em campo eu vou dar ao Abde. Acho que foi, em relação ao jogador, foi ele que inaugurou o marcador, foi ele que teve sempre bastantes ações ofensivas durante a partida, mas essencialmente pelo golaço que faz. Eu acho que é claramente o golo da partida, é um grande golo do extremo marroquino, e por isso acho que é o melhor em campo, é o Abde.
1: O Porto consegue ter essa capacidade para reagir ao primeiro golo de Abde, mas depois do 2-1 a equipa parece ter desligado outra vez e pelo mesmo corredor e para o tal patinho feio que é Francisco Moura. As próximas horas vão ser certamente muito difíceis. Dois golos sofridos no seu corredor, um deles provocou o penalti, mas Francisco Moura a ser, em termos coletivos, o espelho, o paradigma daquilo que foi também a imprecisão, a irregularidade do Porto esta noite aqui em Sevilha.
0: Sim, jogo muito difícil coletivamente para toda a equipa, para o Francisco especificamente por causa desses dois lances. Eu acho que será demasiado redutor amanhã se a crítica se... Mas já sabemos como é que isto é, não é? Já sabemos que muito provavelmente ele irá ser condenado precisamente por esses dois lances. Mas eu acho que ele até no geral fez uma exibição interessante, na medida que tinha ali o Anthony em cima dele. Em relação àquilo que foi a incapacidade do Porto, eu acho que o Porto teve ali, eu não quero dizer foi bafejado pela sorte, porque eu não acho isso. Eu acho que os dois golos que o Porto faz são num momento onde o Porto não estava bem, mas a verdade é que foi um jogo muito difícil. A equipa não esteve bem ao longo de praticamente todo o encontro. Teve ali, o jogo deu-lhe isso, ou seja, o jogo deu-lhe o golo do Gabri Veiga numa infelicidade ou num momento mau do Álvaro Valles, porque o guarda-redes é claramente mal batido. E depois o gol do Samu, aí sim, grande mérito para o PP, para o Samu, na maneira como há essa conversão desse golo e como o Porto se coloca na frente do marcador. E depois as oportunidades que o Betis não conseguiu concretizar na primeira parte, concretizou na segunda com o segundo e o terceiro golo, e depois já não mais a equipa portista conseguiu reagir. Por isso, um dos piores jogos, não há como esconder, do Futebol Clube do Porto nesta temporada e naquilo que é sobre o comando de Farioli. Mérito para o Betis, eu acho que é uma vitória justa se analisarmos aquilo que foi, que são os números e que foram as incidências de praticamente toda a partida.
1: Obrigado, Nuno Coelho. Golos do Betis, de Abde, de Coutinho Hernández e também de Isco. Para o Porto marcaram Gabri Veiga E Samu, depois de muito tempo, dois jogos, duas derrotas para o Porto, nenhum ponto conquistado até agora. Na próxima semana, na próxima terça-feira, no Estádio do Dragão, os Dragões recebem o PSV Eindhoven. Voltarei o 20-21, vou avançar para a sala de imprensa e depois para a zona mista. Voltarei mais à frente. Até já.
2: Até já. José Pedro Pinto narrou este Real Betis 3, Futebol Clube do Porto 2, com os comentários do Nuno Coelho. Vou recordar já a seguir os resultados desta noite europeia.
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2: O Real Madrid ganhou em Roma por 4-3. O Paris Saint-Germain bateu o City em Inglaterra por 4-2. São resultados finais. De tarde já vinha o Feyenoord 3-2, LASK 3, Liverpool 6. O Aston Villa bateu o Fenerbahçe 6-0. O Bodoglimt bateu o Borussia de Dortmund por 1-0. Ainda o Shakhtar 3, a AEK de Atenas 1. E Slava de Bratislava 0, Stuttgart 3.
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2: Noite de desporto, de futebol, mas também de hóquei e patins. Joga-se no Paraguai o Campeonato do Mundo. Portugal joga com a Itália e Carlos Rui Abreu vai vencendo por 1-0.
3: Vai valendo o golo apontado por Miguel Rocha, uma partida para já bastante agradável de Portugal. Arrisco-me a dizer, André Torres, boa noite, um abraço. Para já, o melhor jogo de Portugal neste Campeonato do Mundo.
5: Boa noite a todos os ouvintes. Sim, Portugal entrou hoje, entrou muito bem no jogo, entrou com duas, três oportunidades em que Miguel Rocha concretizou uma. Pronto, e agora estamos num período onde a Itália está a tentar reagir, sobretudo através de meia distância, mas vemos que o Chano está muito seguro na baliza e está-nos a dar muito boas perspectivas para o que vem aí do jogo.
3: Joga Portugal, estamos a 11:56 do intervalo. João Rodrigues mete na tabela final, o árbitro assinala uma falta. É livre para a formação italiana. Itália que neste campeonato do mundo começou por perder com a Espanha por 3-2, mas ontem bateu a Suíça por 10-2. Portugal tinha ganho a Suíça por 10-0, perdeu com a Espanha por 4-2. Tem um gol de vantagem depois no confronto direto entre estas duas equipas, entre golos marcados e sofridos, e por isso Portugal precisa hoje de um empate para amanhã chegar aos quartos de final e defrontar a seleção de Angola, que ficou no terceiro lugar do grupo B. Caso Portugal perca este desafio, vai medir forças com o segundo classificado desse grupo B, que é nada mais nada menos do que a poderosa seleção da Argentina. Mas para já Portugal está a fazer pela vida, está a vencer por 1-0, bola no Zé Miranda. Zé Miranda vai rolando pelo lado direito da pista defensiva, já invadiu a pista adversária, mete para trás na direção de Rafa Bessa. Rafa Bessa coloca a bola para João Rodrigues. João Rodrigues para Rafa. Rafa a recolher, mete mais na frente para o Luís Querido. Luís Querido no grande círculo, coloca a bola para Zé Miranda. Zé Miranda vai levando na ponta do stick, ainda Zé Miranda trabalha bem para Luís Querido. Luís Querido para Zé Miranda. Portugal a prolongar este ataque mais pensado. Zé Miranda, Luís Querido bem trabalhado, golo! Portugal, Portugal, Portugal, Portugal, Luís Querido!

0: Portugal. Grande jogada a dois entre Zé Miranda e Luís Querido, que só faltava neste Mundial o golo. A Luís Querido era para já o único jogador que não tinha conseguido marcar. Ora, marca, amplia a vantagem a 10 minutos e 50 do intervalo. Agora Itália 0, Portugal 2.
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0: Portugal a chegar ao 2 a 0. André Torres com uma belíssima jogada entre Zé Miranda e Luís Querido, sempre em progressão, troca de bola e depois a finalização eficaz do jogador do hockey de Barcelos.
2: Muito bem comentado, combinação a dois, bloqueio do Luís a desfazer e o Zé Miranda muito bem mete a bola, isola-o e o Luís muito bem no 1 contra o guarda-redes, simplificou, levantou a cabeça e colocou-lhe a bola ao primeiro poste, fez um golo muito importante. Às vezes não é a quantidade, mas sim a qualidade do golo, e o Luís está de parabéns por ter feito um golo tão importante para Portugal num momento em que a Itália vinha ameaçando, e numa transição Portugal faz um golo muito importante.
0: Vai jogando a Itália, tenta responder agora a tentativa de esticada de Gavioli, fez o passe na direção de um companheiro, era do Andrea Borgo, bola fica na posse da formação portuguesa com Rafa Bessa a dar para João Rodrigues. João Rodrigues vai esticando na direção de novo na Rafa Bessa, vai passar por trás da baliza, está a junto à tabela final, ainda a Rafa Bessa banha ficar com a bola, deixou para Helder Nunes. Helder Nunes vai esticar contra dois jogadores italianos, o árbitro assinala uma falta, ou então há ali um choque. João Rodrigues fica agarrado à face no interior da área da equipa italiana, e não sei se o árbitro não vai assinalar penalti favorável a Portugal.
2: Se é falta de entrar, é penalti. Agora
0: pode ter considerado um choque casual e não assinalar nada e ter interrompido o jogo porque João Rodrigues apareceu caído na pista. A verdade é que o experiente jogador do Benfica está a ser assistido. João Rodrigues,
3: eu acho que é uma esticada.
0: Dois golos? É?
3: Parece-me que sim.
0: E um dos árbitros, um dos espanhóis que dirige este encontro está a ser dirigido por Daniel Villar e David Cantos, um dos árbitros é o Daniel Villar, creio, ele estava ali já junto da marca para o livro, não sei se o que é que vai decidir.
3: Não parece
0: que há alguma apreensão em relação a João Rodrigues.
3: Não parece que seja com maldade, mas é certo é que o adversário leva o stick muito alto.
0: E agora João Rodrigues é chamado à zona do banco. Há aplausos dos adeptos de hóquei em patins. Alguns portugueses, é verdade, poucos. Mas os adeptos do hóquei aplaudiram esta recuperação de João Rodrigues. E a equipa portuguesa solicita a intervenção do sistema de vídeo-arbitragem, ou seja, a dupla de árbitros espanhola vai ver as imagens para perceber se há ou não motivo para assinalar um penalti favorável a Portugal. Recordo, Portugal está a vencer por 2 a 0, estamos ainda na primeira parte, 9:38 do final do primeiro tempo do intervalo. Vão observando as imagens num sistema de vídeo-arbitragem que é novidade. Ainda alguma adaptação das equipas, também dos árbitros, a esta novidade que já há alguns anos está instituída no futebol, e antes do futebol também já estava instituída noutras modalidades. A verdade é que chega ao Campeonato do Mundo de Hockey Patins pela primeira vez. Já tinha sido também experimentada noutras competições, mas a nível de Mundial de Hockey é a primeira vez que está a ser experimentada esta tecnologia de vídeo-arbitragem. Os árbitros continuam.
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0: Já agora, um grande abraço para os ouvintes da Rádio Regional de Arouca que acompanham sempre, semana a semana, as emissões de desporto também da Antena 1.
5: Estão a ver, em câmara lenta, uma e outra vez, as imagens que são disponibilizadas nesse sistema de vídeo-arbitragem. Mas tarda uma decisão. O lance, André, não será fácil. Eu, sinceramente, tenho assistido a quase todos os jogos deste Mundial A, e só hoje assisti a um árbitro a reverter uma decisão que tinha tomado em pista, viu as imagens e reverteu essa decisão, mas foi a primeira vez que vi no Mundial.
2: Sim, os árbitros não têm lidado bem com a ajuda do sistema de vídeo-arbitragem, não têm feito caso àquilo que são as imagens. Acredito também que não tenha sido fácil, porque por vezes não aparecem os planos que a gente está à espera, não é?
5: E já tomaram a decisão.
2: Vamos ver.
0: É o David Cantos, o árbitro vai dizer que
2: penalti.
0: Há penalti. Há penalti e há azul. Cartão azul. Azul para o jogador italiano. Cá está, camisola 17, a ver o cartão azul. É o jovem Leonardo Dicky Giovanni. A Itália vai ficar 2 minutos reduzida a 4 jogadores e Portugal tem aqui a possibilidade de fazer o 3-0. Que bom seria para a tranquilidade da equipa que Gonçalo Alves, que está a fazer um belo jogo, para já aqui frente à Itália, pudesse marcar. Pela frente tem o guarda-redes Stefano Zampoli, guarda-redes do campeão de Itália, do Tricino, guarda-redes de 27 anos. Está a cumprir o terceiro Mundial, Stefano Zampoli, um jogador já com um currículo invejável, vários campeonatos em Itália e também competições internacionais. Gonçalo Alves pela frente, aí está a esticada e o golo! É de Portugal! É de Gonçalo Alves!
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0: O terceiro! Gonçalo Alves a não desperdiçar no penalti e a ampliar esta vantagem lusa diante dos transalpinos. 9:38 para o intervalo e agora, aqui no Complexo Olímpico do Paraguai, em Assunção, Itália 0, Portugal 3.
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3: Está, pelo menos, a olhar pelo marcador a ser mais fácil do que era expectável.
0: É isso, André, não é?
2: Nota-se que os jogadores estão mais soltos hoje. O gol inicial do Miguel Rocha libertou a equipa de alguma ansiedade, digamos assim. O segundo gol do Luís também ajudou imenso e agora o Gonçalo foi para aquilo que ele é exímio, que é um cobrador de penaltis do melhor que existe no mundo. Com a confiança que estamos, Portugal acabou por materializar o terceiro golo e temos agora uma oportunidade muito boa de aumentar o marcador, o score, porque estamos com uma situação de power play 4-3, já estamos posicionados com o Carlitos por causa da lateralidade, o João Rodrigues saiu por causa do toque que levou na cabeça e portanto temos aqui um escardino e 3 meias distâncias, portanto 4 jogadores que batem de qualquer lado, portanto isto é muito imprevisível. Portugal fazendo bem esta situação de bola pode fazer o quarto.
0: Portugal a carregar à procura do quarto para maior tranquilidade. Hélder Nunes dá a bola para o Gonçalo Alves. Hélder Nunes combinou com Miguel Rocha. O Portugal a circular rapidamente à procura de uma brecha neste trio de italianos que ainda subsiste, além, claro, do guarda-redes Stefano Zampoli. Mal agora Portugal no passe, recupera a Itália. Vai tentar atacar com 3 homens. Vai jogando Francisco e Pinhazar. É um italo-argentino. Atenção à Itália. Quase marcava a Itália com menos uma unidade. Meio Portugal contra-ataca. Miguel Rocha pode fazer. Hélder Nunes, o remate de Carlitos não surge. Era bem trabalhado, Carlitos não conseguiu finalizar. Agora é parada e resposta. Vai a Itália por intermédio do camisola 6, que é o Malagoli. Malagoli, o capitão da equipa, leva para a tabela lateral. Vai tentar também ganhar alguns segundos. Vai tentar suster esta posse de bola até que se esgotem os 2 minutos em que a equipa está reduzida a 4 unidades na pista. Malagoli ainda de posse. Malagoli a colocar a bola para um companheiro. Vai rolando na pista o Borgo. Não, era o camisola 71, o Gavioli. Agora a bola vai para a meia pista portuguesa. Portugal vai ter mais um ataque em superioridade numérica. Vence por 3-0. Gonçalo Alves na condução. Gonçalo pode meter a bola para o Carlitos. Carlitos para Gonçalo. Gonçalo simula. Tenta fazer o passe. Não sai o passe. Atenção agora à Itália. 2-1 no contra-ataque. Vai aparecer esticada por parte de Pinhazar. Não esticou. Fechou bem Portugal. Bela recuperação defensiva dos jogadores portugueses. Evitaram a esticada de Pinhazar, mas a Itália ainda insiste. Bola de novo no Vitalo argentino e Pinhazar vai circulando, deixa ficar a bola jogável no Checo Compagno. Acompanha para Gavioli. Gavioli a romper, vai dar a bola para o remate a surgir. Agora sim foi do Malagoli. Já estão de novo as peças todas da Itália em pista.
5: Portugal não conseguiu aproveitar a superioridade para aumentar a vantagem, mas vai jogando tranquilamente. Portugal está a fazer uma bela exibição. Bola em Carlitos, Carlitos para Alver Nunes. Alver Nunes a circular, a dar a bola para Gonçalo Alves. Gonçalo para Carlitos, Carlitos junto à tela lateral do lado esquerdo. Deu para Miguel Rocha, está a fazer um excelente mundial. Grande mundial para Miguel Rocha. Miguel para Alver Nunes, Alver Nunes faz o passe mais lateralizado para Carlitos. Espera por apoio, tentou a esticada e quase marcava. É uma defesa importante de Stefano Zampoli. Uma esticada forte e agora também responde a Itália com uma esticada forte. A bola vai para a tabela final, mas Portugal esteve quase a fazer o 4-0. Está de parada e resposta, está bom, o jogo está intenso. Gonçalo Alves, Carlitos, Carlitos recolhe, mete na tabela final para o Hélder Nunes. Hélder Nunes para Carlitos, Carlitos agora para trás, meia pista defensiva, vai recolher o Gonçalo Alves, vai agora veloz para o ataque, a esticada de Gonçalo bate num stick no italiano, quase sobrava depois para o Miguel Rocha, não chegou, chega o Hélder Nunes, dá a bola para o Carlitos, Carlitos para Hélder Nunes. Portugal está muito bem no jogo, está a vencer por 3-0, estamos ainda na primeira parte, é o último jogo da fase de grupos do Grupo A. Carlitos esticou, que bomba, arremate o golo! Hélder! Hélder, capitão Nunes faz! Gol! É Portugal, Portugal, Portugal! É o quarto! É de Hélder Nunes! Oportuníssima à boca da baliza depois de um remate de Carlitos. A bola sobra para Hélder Nunes, que fez o que bem sabe. Conseguiu desfeitear o guarda-redes de Zampoli. E Portugal agora está com uma margem muito, muito confortável. 5:46 para o intervalo. Itália 0, Portugal 4.
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5: André Torres, Portugal a chegar ao 4-0, uma esticada forte de Carlitos e depois estava lá para a recarga o Hélder Nunes, que perante o guarda-redes não vacilou e atirou para o fundo da baliza italiana.
2: Duas situações muito, muito objetivas. Primeira, o tiro forte, ser prático do Carlitos, que atirou uma bomba que se bem a baliza já era golo lá à primeira, e depois a segunda bola do Hélder. A Itália está a jogar completamente a descoberto, está a jogar praticamente nas linhas de passe e não está a conseguir suster as combinações a dois de Portugal, que com o espaço, com esta criatividade toda, vai ser difícil a Itália reverter, sobretudo a tendência de jogo.
5: E Portugal está a vencer por 4-0, estamos ainda na primeira parte. A Itália tenta a resposta, ganha bem, Gonçalo Alves, excelente. Onde andava esta equipa, Gonçalo Alves, vai para a tabela final. Acaba por ser desarmado pelo jogador italiano, pelo Malagoli. Malagoli a colocar a bola depois para Ipinhazar. Ipinhazar mais para trás, vai jogando a equipa italiana à procura de reagir para já a este 4-0. Checo acompanho. Está com a bola, Checo dá a bola depois para trás para o Malagoli. Malagoli para Campanho, Campanho mais para trás para Gavioli. Gavioli mete na tabela final, aparece depois um companheiro para tentar a emenda, o Ipinhazar. Portugal a roubar e vai Portugal de novo, Hélder Nunes, a assistência, Miguel Rocha tentou picar sobre Zampoli. Era um gesto técnico perfeito de Miguel Rocha, atento ao guarda-redes italiano e agora penalti. Penalti para a Itália, sem mácula. Ia no slalom no jogador italiano, parece-me ter ficado ali o stick do jogador português a travar a progressão de Checo Compagno e há penalti para a formação da Itália. Acho que sem grande discussão este lance, Checo Compagno vai-se preparar para tentar desfeitear o guarda-redes Chanoedo. O jogador de 27 anos está no Lodi já pela terceira época. Já tinha passado no Lodi em 2017 e 2021. Um jogador de grande capacidade técnica, uma eficácia goleadora. Ele que também já tinha passado pelo Lodi, pelo Reus e ainda pelo Forte de Mar em Itália. Jogador com muitos títulos também em Itália. E vai agora tentar desfeitear Chanoedo e tentar reduzir esta desvantagem de 4-0 da formação italiana. Aí está Checo Compagno, já marcou também 4 golos neste Mundial, é o melhor marcador da equipa italiana, da squadra azzurra de hockey em patins. E entretanto há uma pausa técnica Não sei se pedida por Portugal ou pela Itália. Não, é VAR. É vídeo-arbitragem. O técnico italiano Alessandro Bertolucci, o Rod Stewart do hockey em patins, pela forma como se apresenta, está... pediu neste caso a intervenção, porque pode haver aqui uma ação disciplinar para o jogador português, porque o penalti é favorável à Itália. O que está aqui em causa é um possível cartão azul para o jogador da seleção portuguesa, não é, André?
2: Foi esperto, olha, não me lembrava disso, até porque a decisão pode reverter contra eles. Pareceu-me mais ou menos claro, a bola ficou ali meio enganchado, mas é o atleta italiano que deixa cair o stick. Não me pareceu que fosse assim um puxão nem nada. Portanto, pelo critério de ontem, não havia mais nada.
3: Eu não sei, se não estou a ver, é se a falta é dentro ou fora.
5: Pronto. Pois, mas quem pediu foi a Itália. Queria que fosse dentro. Se o árbitro marcou dentro, estavam quietinhos, não é?
3: Mas eu até acho que eles estava a vê-los a apontar para a linha, por isso é que...
2: Não há nada.
5: O árbitro decide que não há nada no aspecto de ação disciplinar, ou seja, do que foi pedido pela Itália, mantém a decisão de penalti a favor da turma italiana. E está lá então para a cobrança o Checo Compagno. Francesco Compagno vai então colocar a bola no quadrado para tentar bater o guarda-redes Januelo. Aí está Compagno. Momento em que a Itália pode reduzir a desvantagem. Portugal está a vencer por 4-0. Estamos a 4:47 do intervalo. O árbitro espanhol ainda não autorizou. Aí está Checo Compagno. O Januedo está fora da área e vê cartão amarelo. Cartão amarelo para Januedo. Vê cartão amarelo. O André está aqui com uma fezada de que Compagno não vai conseguir bater este penalti, não vai conseguir transformá-lo em golo. Aí está o amarelo já então mostrado por David Cantos ao Januedo, guarda-redes português. O luso-espanhol Januedo, filho de Edu Bosch. Aí está Checo Compagno, agora sim vai apitar o árbitro. Checo Compagno a esticar, a bola sai ao lado, ainda a recarga, não conseguiu o domínio. Oportunidade desperdiçada pela Itália, que ainda assim continua a investir no ataque com a esticada agora por parte do Gavioli. A bola acaba, aliás, pelo Malagoli. Vai ainda a Itália insistir, esticada, passa ao lado. Foi de David Gavioli. Bola para Portugal, bola para o Gonçalo Alves. Gonçalo Alves a gerir da Aparel de Ardunes, dos mais experientes do conjunto português. Agora para trás, a bola vai para o Carlitos, tem que despachar, passaram os 5 segundos e a bola para a Itália, depois do mau passe de Alverdes. A Itália à procura de chegar ao gol, desperdiçou há pouco um penalti. Agora bem, Gonçalo Alves entra a meter-se a ficar com a bola. Vai Portugal para a resposta. Gonçalo Alves dá para Carlitos. Carlitos de receber junto à tabela esquerda. Ainda Carlitos vai passar por trás da baliza. Carlitos vai para o chão. Falta. Falta cometida por André Malagoli. Dá livre para Portugal. Malagoli é também um dos mais experientes da turma italiana, jogador já com 35 anos, joga no campeão, no Tricino, que é treinado pelo português João Pinto, ou se preferirem, o luso-angolano João Pinto, internacional por Angola e atualmente treinador dos Palancas Negras. Há uma pausa técnica pedida por Portugal. Vamos então também aproveitar para carimbar esta emissão especial do Desporto da Antena 1. Estamos a transmitir a partir de Assunção, no Paraguai, Mundial de Hockey em Patins, terceira jornada, Grupo A, para já a 3:54 do intervalo. Itália 0, Portugal 4.
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3: Daqui a pouco, no intervalo deste Portugal-Itália, teremos também a atualização das notícias com Camila Vidal. Para já, instantes ainda finais desta primeira parte. E só tem dado Portugal.
5: Só dá Portugal. André Torres foi uma primeira parte. Volto a sonhar esta ideia do melhor que vimos Portugal fazer para já nestes primeiros dias de competição.
2: Sim, Portugal produziu 20 minutos de muita qualidade, muitas oportunidades, um ok consistente. O Chano também, o trabalho que teve, deu a confiança aos seus companheiros, aquilo que necessitam, e acredito que esteja encontrado aqui o guarda-redes para o resto do torneio. O 4 base também queremos que é o 4 que o selecionador irá escolher, mais jogador, menos jogador. E portanto Portugal durante 20 minutos foi dominador, estava 4-0, podia ter feito o quinto, acabou por sofrer na transição um penalti, mas Portugal está muito bem e olha, outra oportunidade para fazer outro gol.
5: Mal domínio por parte de Álvaro Nunes, depois de uma bela assistência do Rafa Bessa, mas estava completamente sozinho a ficar na cara do Zampoli. Aí está cá a Itália, mau passe, tenta Rafa Bessa ganhar a tabela final sobre o Andrea Borgo. Acaba por fazer falta, encostou o adversário à tabela. E a tabela está um pouco solta, o seu do sítio. Vão lá tentar retificar a posição da tabela. Aqui aquilo abana por todos os lados e levar com aqueles jogadores em velocidade durante um dia inteiro, não é? Acaba por proceder também o material. Um livre de canto para a Itália, já executado por Andrea Borgo. Vai conduzindo a formação italiana, tenta romper o Gavioli. Gavioli com a pressão de Rafa Bessa, joga atrasado, joga para o Compagno. Compagno a tentar driblar o Rafa Bessa e agora uma porta que se abriu. O material está a sair por todo lado. Uma porta que se abre, o árbitro interrompe a partida. Vai dar posse de bola à Itália, estava na posse dos italianos. Pequenino esférico de cor negra que é jogado com um stick neste jogo que apaixona multidões. Olha a esticada, a defesa de Chanoedo toca ainda na bola depois deste rebate de Davide Gavioli e vai Portugal insistindo. 3 minutos para o intervalo, vence por 4-0. Zé Miranda a carregar aqui para o ataque, deixa ficar a bola para na Rafa Bessa para Hélder Nunes. Hélder Nunes de novo para Zé Miranda vai pelo corredor central, mete bola para a para João Rodrigues para Rafael Bessa, recebe a Rafa Bessa de novo para trás para João Rodrigues vai no 1 para 1. João Rodrigues passa, ainda João Rodrigues mete para Hélder Nunes. Hélder Nunes tenta dar para João Rodrigues, tira a Itália. Resposta rápida da formação transalpina, vai conduzindo o Antonioni. A esticada vai para a tabela. Ainda insistir a Itália, mas Portugal a conseguir ganhar. João Rodrigues, Hélder Nunes. Hélder Nunes para Rafa Bessa, zona lateral. Não teve espaço para esticar a baliza. Teve que depois dar para trás para o Zé Miranda. Trabalha o jogador do Benfica. Dá para o companheiro do clube que é o João Rodrigues. João Rodrigues na frente para Rafa Bessa, joga no Sporting, aí está Rafael Bessa bem a trabalhar, Portugal muito bom também a fazer este tipo de jogo de passe, de controlar a posse. E agora Rafael Bessa a perder para o italiano, vai veloz e a veloz adiantou em demasia o Antonioni, bola para Zé Miranda, já se voltou para João Rodrigues, este para Rafa Bessa, devolveu a João Rodrigues, tentava emendar a boca da baliza, não conseguiu dar bem na bola, ainda assim sobra para o homem de Portugal, é para o Luís Querido, já marcou esta noite aqui em Assunção. E Rafa Bessa agora no controle de bola, deu para trás, deu para o Zé Miranda, carrega o 3 de Portugal, vai Zé Miranda, zona lateral, pode esticar, cai o italiano à sua frente, mais uma finta de Zé Miranda, vai para a tabela final, passa por trás da baliza, contorna nas redes transalpinas, deu para João Rodrigues, Rodrigues para Rafa Bessa, ainda Rafa Bessa, a esticada de Rafa, defesa de Stefano Zampoli, uma defesa de luva à esquerda, a travar a bola, esticada por Rafa Bessa, posse de bola é para Portugal. Posse de bola para Portugal, 1 minuto e 28 para o intervalo. Portugal a vencer por 4-0. Recordo que o empate basta à seleção de Reinaldo Ventura para amanhã defrontar Angola nos quartos de final desta competição, deste Mundial. Caso Portugal perca este desafio, o adversário será a Argentina e a coisa será bem pior. E cá Zé Miranda, sem falta, atenção à Itália, vai investir no ataque à Itália, o remate, defende Chanoedo. Atenção que ainda mexe de novo a bola para fora. Mas a Itália esteve muito perto de chegar ao golo. Remate Antonioni, mais uma bela intervenção de Chanoedo. E o suplente, hoje Pedro Henriques, aplaude a intervenção do guarda-redes que defende as cores do Sporting no Campeonato Nacional. Bola de novo na turma das esquinas, bola em Luís Querido. Luís Querido vai passar pelo primeiro, dá a bola para Rafa Bessa, rodopia sobre um contrário, ainda Rafa Bessa, bem a fugir à marcação de Checo Acompanho. Acompanho não larga, Rafa Bessa ainda assim ficou de na posse de bola, vai Rafa Bessa dar a bola para Luís Querido, que jogada! Espetacular o entendimento, Luís Querido esticou a bola, foi um pouco por cima da baliza italiana, mas é mais um belo entendimento numa altura em que Luís Querido faz falta. Portugal chega nesta altura à quarta falta. 4 faltas para Portugal, 3 para a Itália, recordo que, aliás, quinta falta para Portugal, 3 para a Itália, recordo que depois, à décima falta, há direito a livre direto. O tempo está a escoar-se, 20 segundos nesta primeira parte
0: Vai o último ataque da Itália com André Borgo. Borgo a dar a bola para David Gavioli. Gavioli a esticar a bola, passa ao lado da baliza de Chanuel, mas foi um remate rasteiro perigoso da equipa italiana. Ainda mexe de novo, nova esticada. Vai a bola para a rede final. João Rodrigues vai guardar a posse de bola para que soa a buzina, para que se chegue ao intervalo. André Torres, grande primeira parte de Portugal, vence por 4-0.
2: Sim, belíssima primeira parte. Acho que os piores dois minutos foram realmente estes últimos, porque jogámos sem necessidade de nos expormos. Cometemos ali duas faltas que também não servem para nada. Perdemos ali algumas bolas, uma situação de risco, quando se quer controle. Creio que o selecionador partilha, qualquer treinador partilha destes valores, ou seja, está 4-0, nós só queremos é que não sofrer nenhum golo até ao intervalo. Conseguimos garantir esse zero no marcador, mas estes dois últimos minutos podiam ter sido melhor geridos.
0: Obrigado, André. Já voltamos para a segunda parte. Para já, os golos de Miguel Rocha, Luís Querido, Gonçalo Alves, Hélder Nunes dão vantagem confortável a Portugal. Itália 0, Portugal 4. Até já.
6: Até já, daqui a pouco vamos regressar ao Paraguai para o relato da segunda parte do Portugal-Itália, fase de grupos deste Campeonato do Mundo, acompanhado pelo Carlos Rui Abreu.
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6: 22 horas e 30 minutos, menos uma hora nos Açores. Emissão de desporto para acompanharmos Liga dos Campeões e também o Campeonato do Mundo de Hóquei Patins. O Futebol Clube do Porto perdeu frente ao Real Betis por 3-2, numa noite em que o Real Madrid de Mourinho venceu em Roma por 4-3. Destaque também para a vitória do Paris Saint-Germain frente ao City, em Inglaterra, por 4-2. Ainda outros resultados desta noite de Liga dos Campeões: o Aston Villa bateu o Fenerbahçe por 6-0, Bratislava 0, Stuttgart 3, ainda o Spartak que venceu o AEK de Atenas por 3-1, e o Bodoglimt que bateu o Borussia de Dortmund por 1-0. Agora vamos conferir os outros dados que marcam a atualidade nesta noite, numa síntese com Camila Vidal.
7: O Ministro das Finanças diz que Portugal não pode desperdiçar a oportunidade de completar a privatização da TAP. Joaquim Miranda Sarmento afirma que o cenário atual é o melhor que se podia conseguir com a entrada da Lufthansa no capital da empresa, mas é preciso completar a privatização.
8: Seria um erro histórico para o país se isso não acontecer. E eu estou convencido que o país percebe o extraordinário valor que foi criado, a grande oportunidade. A aviação é muito importante em Portugal e espero que o país agarre esta oportunidade, porque isto é... Se há 2 anos e meio, quando tomámos posse, eu estivesse aqui consigo e lhe dissesse que a Lufthansa ia comprar a TAP por este valor, com este investimento e com o Estado português a ser o segundo maior acionista numa companhia que não tem nenhum Estado como acionista, João Adelino Faria diria que eu provavelmente estava, enfim, a ser ambicioso seria a sua palavra mais simpática.
7: Entrevista de Joaquim Miranda Sarmento na RTP esta noite. Se o governo avançar para a segunda fase de privatização da TAP, a Lufthansa promete ao Estado português a possibilidade de se tornar no segundo maior acionista da transportadora alemã com 5% do capital. A esquerda parlamentar já deixou claro ao longo do dia que discorda da privatização total da transportadora aérea portuguesa. O grupo alemão Lufthansa ofereceu pouco mais de 1.200 milhões de euros por quase metade do capital da transportadora, 49,9%, 1.025 milhões compraram 44,9% do capital. Os 5% que sobram são para os trabalhadores e também estão agora do lado da Lufthansa, que vão ficar para a empresa caso os trabalhadores não comprem essa parte que lhes está reservada. A resolução de hoje do Conselho de Ministros designa a Lufthansa como investidor de referência para a aquisição de até 49,9% do capital social da TAP no âmbito da primeira fase da reprivatização. O primeiro-ministro deseja as melhoras ao Papa. Escreve na rede social X que Leão XIV seguia por inspiração, tolerância e sensibilidade social, de que o mundo precisa. O Papa está internado após uma cirurgia com diagnóstico de cancro do pulmão, mas a recuperar bem, de acordo com as últimas notícias divulgadas pelo Vaticano. É mais uma semana em que o valor do cabaz alimentar aumenta. O cabaz com 63 produtos essenciais custa agora 256,56 euros, mais 70 cêntimos do que na semana passada. De acordo com as contas da DECO Proteste, o valor deste cabaz de produtos essenciais para um mês aumentou cerca de 14 euros. 2,5€ desde o início do ano. Entre os produtos que ficaram mais caros, tome nota, a pescada fresca, o atum posta em óleo vegetal e os medalhões de pescada. A Liga dos Bombeiros Portugueses garante no Parlamento que as associações de bombeiros têm contas transparentes e que não há abusos na utilização das verbas recebidas anualmente para o combate aos incêndios rurais. No Parlamento, o presidente da Liga, António Nunes, até revelou um insólito recente. Depois de uma auditoria, uma corporação de bombeiros devolveu 20 cêntimos que tinha recebido a mais. Estas associações são auditadas por amostragem pela Inspeção de Proteção Civil. António Nunes revelou ainda que nos últimos 5 anos, 1.200 bombeiros ficaram feridos e desde 1980 morreram 257 bombeiros em combate. São destaques da audição da Liga dos Bombeiros durante a Comissão Parlamentar de Inquérito aos negócios dos incêndios rurais. Os úteis do Iémen reivindicam novo ataque ao aeroporto de Riad. Horas antes, as autoridades da Arábia Saudita anunciaram a interceção de um míssil na capital saudita. Os úteis do Iémen, apoiados pelo Irão, têm vindo a aumentar os ataques contra o país e, por uma questão de segurança, as autoridades adiaram por 2 meses o torneio de ténis Six Kings Slam, que deveria realizar-se já na próxima semana e que deveria contar com a participação de vários tenistas de topo.
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0: Estamos de regresso à noite de desporto, futebol, hóquei patins e muito mais. Nota também para o dia que hoje ficou marcado pela conquista da medalha de bronze de Maria Martins na prova de scratch nos Mundiais de Pista que decorrem em Pequim. Atleta que mostrou no final desta participação muita satisfação pelo bronze conquistado.
1: Estou muito feliz por esta medalha de bronze. Sem dúvida que significa muito para mim e para toda a equipe. É um inepto, um enorme começo destes mundiais para não só que assim, mais a longo prazo o jogo competir e como se respeita passar desta forma este processo.
0: As palavras de Maria Martins esta tarde, depois de conquistar o bronze. Daqui a pouco iremos dar um salto até à sala de imprensa em Espanha para ouvir Francesco Farioli após a derrota do Futebol Clube do Porto frente ao Real Betis. Enquanto isso não acontece, Carlos Rui Abreu, proponho que façamos alguns destaques, um resumo daquilo que de mais importante se passou nesta primeira parte, onde Portugal vence com alguma tranquilidade e com números expressivos.
2: Sim, tranquilidade. Tranquilidade é a palavra-chave para a exibição portuguesa nesta primeira parte. Tranquilidade, também assertividade, eficácia e, acima de tudo, comprometimento dos jogadores. Parece uma equipa bem mais intensa do que aquilo que tinha sido até no jogo inaugural, em que Portugal bateu a Suíça por 10-0, mas isso foi uma espécie de aquecimento para o grande teste de ontem contra a Espanha. A derrota por 4-2, onde Portugal viria só mesmo a acordar nos instantes
0: finais. Olha,
2: Carlos,
0: e até já vamos estar na conversa também com o André Torres. Deixa-me dar um salto até à sala de imprensa em Espanha para tentar ouvir algumas das palavras de Francesco Farioli, o técnico do Futebol Clube do Porto, após esta derrota frente ao Betis. Derrota por 3-2.
3: O Futebol Clube do Porto
0: está a ser formulada essa pergunta ao treinador do Porto. Vamos ouvi-lo.
4: As you spoke in the flash interview, was definitely a very open match against
0: a
4: very new team.
0: Destacado que na flash tinha defrontado uma equipa muito forte.
4: It was a game where they could have scored.
0: Um jogo muito complicado para a equipa do Futebol Clube do Porto.
4: And of course the feeling probably we deserve but at the Champions League level and the reality that when
0: mas este é o nível da Liga dos Campeões Europeus, sempre a defrontar equipas muito fortes.
4: Gap, you're going to pay the price because there are players that are able to maximize everything. So,
0: muito caro com os erros que se cometem.
4: Again, no bad feelings, of course things to improve and to analyze. And now one week
0: agora é preparar já o próximo jogo e esse jogo terá lugar no Estádio do Dragão, sublinhou também Francesco Farioli.
5: Francesco, eu perguntava-lhe pelo menos uma primeira parte mais indicada, ainda que talvez o Betis tenha entrado melhor, mas depois o Futebol Clube do Porto consegue estancar, digamos, esse jogo da equipa espanhola, e quando o Porto está melhor a jogar de calcanhar ao primeiro toque, consegue fazer dois golos. Sente que ficou algo que poderá vindo até da bancada, do ambiente, provocado alguns erros da equipa do Futebol Porto que acabam por penalizar bastante a equipa. Muito obrigado.
4: My analysis about the first half, that in the first 70 meters of the pitch,
0: primeira parte, to Varela, e o facto da equipa ter cometido alguns erros.
4: But in the last meters,
0: a equipa que esteve recuada. Destacar também o facto do Alavarela ter tido um jogo de muito combate.

0: muitas dificuldades naquela zona para tentar conter os jogadores do Real Betis.
1: So this is the feeling that I had from the first in the second half.
0: Na segunda parte, diz Francesco Farioli que a equipa melhorou. Coisas diferentes conseguiu trazer ao jogo.
1: The reaction has been very, very good.
0: A reação foi muito boa, ao facto de estar em desvantagem.
1: Alberto and Oscar very positive.
0: A entrada do Oscar Piatuzewski foi também muito positiva. Destaca o treinador do Futebol Clube do Porto.
1: The 3-1 straight after the goal of Samu, where we had, I think, a couple of very good opportunities.
0: This was our moment. Conseguiu materializar as boas oportunidades que teve. Destacar também o gol de Samu, um grande gol.
1: Other opportunities to go ahead. We had opportunities to cover the results after two. So everything that we had, we left on the pitch. As I already mentioned, the Champions League is a different beast.
0: É um nível diferente da Liga dos Campeões e esses erros, como já tinha dito, pagam-se bastante caros. E apontando já para o próximo jogo frente ao PSV, ficamos aqui com algumas ideias do treinador do Futebol Clube do Porto, também com alguns cortes na sala de imprensa. Registo de Francesco Farioli, ouvido também pelo José Pedro Pinto, enviado especial da Antena 1, a Espanha, para acompanhar esta partida ao Porto, que joga no dia 20 em casa, no Estádio Dragão, frente à equipa do PSV. Já estamos na segunda parte do Itália 0, Portugal 4. É um jogo que vai colocar Portugal na próxima fase do Campeonato do Mundo. Isso era também um dado já garantido, mas era preciso um bom resultado para Carlos Rui Abreu. Já o sublinhaste várias vezes ao longo desta emissão, tentar evitar encontrar no dia de amanhã, no mata-mata, a Argentina.
2: Sim, e depois poderá haver um casamento com a França na meia-final, se Portugal amanhã conseguir derrotar Angola. Primeiro tem de ainda conseguir o resultado hoje. Está a vencer por 4-0, mas isto no hockey é tudo sempre muito volátil, tudo pode acontecer e a Itália até entra bem nesta segunda parte, já está a colecionar algumas oportunidades para fazer golo. É certo que ainda não conseguiu, mas depois, se Portugal realmente conseguir chegar amanhã ao jogo frente à Angola e vencer a seleção africana, vai depois medir forças à partida com a França, que vai defrontar a Suíça e é mais forte, vai conseguir vencer. E agora vai sair cartão, talvez azul, para o jogador italiano, para o Morgan Antonioni. Depois é azul, porque ele fez ali aquilo que no hockey se diz um encaixamento, não é? Do stick no...
3: Não,
2: o encaixamento do stick no patim do Gonçalo Alves.
3: Acertou-lhe no tendão daqueles, que ainda é pior.
2: Ok. Tinha pensado que tinha ficado ali no patim, mas foi mais acima. A verdade é que Portugal vai jogar nos próximos 2 minutos com mais um jogador, porque houve cartão azul para o Morgan Antonioni. E Portugal tem aqui mais uma boa oportunidade em power play para ampliar esta vantagem. Mas estava a referir esse emparelhamento depois das meias finais, é que se Portugal bater Angola e a França bater a Suíça, poderá haver um Portugal-França na meia final, e a outra meia final poderá ser, em teoria, um Espanha-Argentina, e o caminho para Portugal fica bem mais facilitado para poder chegar à final do próximo domingo. Mas ainda há muito hockey para se jogar esta noite. Helder Nunes a esticar, a bola bate num jogador italiano, sai mesmo da pista. Posse de bola para a formação portuguesa. Portugal tem mais 1 minuto e 46 para jogar em vantagem. Está a ganhar por 4-0, depois deste azul para Morgan Antonioni. Joga Portugal, joga João Rodrigues. João Rodrigues na tabela final, lá para Miguel Rocha. Miguel Rocha para Helder Nunes. Portugal a tentar circular rápido para abrir brecha na muralha italiana. Helder Nunes, a esticada de Gonçalo Alves. A bola bate na malha lateral, mas da parte de fora da baliza. Vai agora responder a equipa italiana por David Gavioli. Gavioli na condução, ainda Gavioli. Gavioli faz o passe para o Malagoli. Perde a bola Malagoli. E há falta de Miguel Rocha. Portugal a chegar à sexta falta. Para já a Itália apenas com 3. Joga a Itália com menos uma unidade a criar perigo, mas vem Helder Nunes a conseguir roubar a bola. Helder deixa para Miguel Rocha. Helder tentou de primeira assistência para João Rodrigues. Tira a Itália e parte já também para o contra-ataque. Condução de Andrea Malagoli. Malagoli na tabela final. Ainda Malagoli rodeado por 2 jogadores portugueses. acaba por perder para o Miguel Rocha, depois bola para Gonçalo Alves, é exímio tecnicamente, fica com a bola para Miguel Rocha, condução de Miguel, corredor central, deixa ficar para Hélder Nunes, mais na direita, agora o stick de Gonçalo Alves, a assistência, Hélder Nunes arranja espaço, stick forte, a bola vai por cima, é uma esticada muito, muito forte de Hélder Nunes, a bola passa um pouco por cima da baliza, que agora nesta segunda parte é defendida por Bruno Scaria. Creio que o Stefano Zampoli defendeu na primeira parte. Scaria estava a aquecer. É o guarda-redes deste segundo tempo. Na turma orientada por Alessandro Bertolucci. Bola em Portugal, bola no Gonçalo Alves. 23 segundos ainda com superioridade numérica. Hélder Nunes para Gonçalo Alves. Gonçalo a romper, ainda Gonçalo. Dá atrasada para Miguel Rocha. Mal passe de Gonçalo. Vai dar posse de bola para a Itália. Não, Miguel Rocha ainda conseguiu passar antes dos 5 segundos da linha divisória da meia pista. Ainda o stick agora de Gonçalo Alves contra um jogador italiano. Foi contra o Malagoli. Pois mal Gonçalo Alves a perder atenção à Itália. Pode criar perigo. Malagoli não faz a assistência. Tira Portugal. Hélder Nunes bem. Na compensação defensiva. Deixa para o João Rodrigues. João Rodrigues coloca a bola para Miguel Rocha. De primeira à tabela. Que bem jogado. Era lindo este gol de Portugal. Miguel Rocha não conseguiu concretizar. Mas o jogado entre Hélder Nunes e Miguel Rocha fica na retina. Belíssimo entendimento entre os dois jogadores. Bola ainda para Portugal. Gonçalo Alves. Gonçalo faz o passe. Fica no stick de um adversário que é o Malagoli. Contra da Itália. Malagoli, o capitão, não esticou, deu para trás no apoio de um companheiro do Gavioli. Gavioli para o Ipinhazar, perde a bola, vai Portugal de novo. Atenção a Gonçalo Alves, estava já no quadrado adversário. Depois deu bola para Miguel Rocha, Miguel Rocha para Gonçalo Alves, Gonçalo para Hélder Nunes, Hélder Nunes para João Rodrigues. Portugal a circular, Gonçalo vai encarar o adversário, lateraliza para Miguel. Miguel Rocha vai colocar a bola num passe muito, muito curto para João Rodrigues, João Rodrigues para Gonçalo Alves. Portugal a circular, Portugal a troca de posição constante entre os jogadores. João Rodrigues agora o mais recuado, João Rodrigues mete na tabela final à procura de Gonçalo Alves, vem a recolher por trás da baliza, tentou fazer a assistência para o Hélder Nunes, vai a bola para a Itália, vai a bola para Gavioli, Gavioli a esticar, defende Xanuelo, espetacular defesa espetacular do Xanuelo ao remate de Gavioli, Davide Gavioli. Bela intervenção de Xanuedo, mais uma na baliza portuguesa. Agora reentra Rafa Bessa. Rafa Bessa a reentrar. Vai jogando a bola para trás para João Rodrigues. Acelera João Rodrigues. Mete a bola no lado direito para Miguel Rocha. Miguel para Hélder Nunes. É o capitão que indica o caminho. Hélder coloca a bola para Rafa Bessa. Rafa Bessa espera pela substituição, reentra também o Luís Querido, sai o João Rodrigues, Rafa Bessa para Miguel Rocha, lado esquerdo, ganha espaço para a esticada, Miguel, dá para Hélder, Hélder Nunes para João Rodrigues, aliás ao Luís Querido para Rafa Bessa, tentava servir de novo o Luís Querido, não chega a bola ao jogador português, contra-ataque da Itália, condução rápida de Francisco e Pinhalzar, deixou ficar o jogável para Alberto Posato. E Pinhazar ainda na condução, mete um pouco mais na frente para Gavioli, Gavioli no slalom, mas esticar a bola, passa junto à baliza portuguesa, não entra, estava atento de novo o Xanuedo, mas foi um lance perigoso no ataque italiano, de novo Pinhazar a esticar bola para a tabela final, recebe ainda a Gavioli, tenta rodar, entrega mal, rouba Hélder Nunes, bem, a equipa Portugal está mais agressiva neste jogo, Hélder Nunes a gerir a bola, vai conduzindo, mete a bola para o Luís Querido, Querido para Rafa Bessa, Rafa Bessa na condução, ainda Rafa, deixou para o Miguel Rocha, Miguel Rocha para Hélder Nunes, Hélder Nunes para Rafa Bessa. Rafa Bessa na pista adversária, vai deambulando pela direita, encosta-se à tabela lateral, Rafa espera por apoio, Rafa, cabeça levantada, dá para Luís Querido para Hélder Nunes, está a esgotar-se o tempo de ataque, Hélder Nunes a esticar, a bola é defendida pelo guarda-redes Bruno Scaria, guarda-redes Bruno Scaria, de 28 anos, também já a fazer o terceiro Mundial, depois de 4 anos no Valdanho, vai para a quarta época já no Tricino. Este guarda-redes também de enorme qualidade. Portugal a jogar, Rafa Bessa vai no controle de bola, bola na ponta do stick, deixou para Miguel Rocha a passar por trás da baliza, a tentar a jogada individual, tira a formação italiana, bola vai para a meia-pista portuguesa, recolhe à vontade o Luís Querido já colocou mais na frente para Miguel Rocha, a trabalhar o Miguel, bem na condução de bola, ainda Miguel, parou, Miguel dá a bola para Hélder Nunes para Rafa Bessa, vai para o lado direito Rafa Bessa, vai fazer a finta Rafa, procura um passe, Rafa opta pela esticada, foi forte, foi por cima, mas ganhou bem o espaço para esticar o Rafa Bessa. E vai a resposta já rápida dos italianos. Vai na condução de Davide Gavioli. Gavioli vai esticar, defende mais uma vez Charuedo. Bem, remate rasteiro de Davide Gavioli. Bem junto ao solo, a defender o guarda-redes Charuedo. E o árbitro interrompe agora porque há uma pausa técnica, creio que pedida pelo treinador português Reinaldo Ventura. André Torres, está mais intensa esta segunda parte no que diz respeito ao jogo de parada e resposta, parece-me, porque o jogo está um pouquinho mais aberto. A Itália também tentar arriscar um pouco mais para chegar ao golo, mas Portugal está para já a gerir os acontecimentos.
3: Sim, Portugal está a jogar agora, acho que está a jogar mesmo muito bem nos últimos 3, 4 minutos. Após o momento do cartão azul, Portugal, apesar de não ter marcado golo na sessão de power play, conseguiu reencontrar-se e estão a gerir muito melhor a bola, estão a jogar a bola sempre no espaço. É muito difícil para os italianos roubarem-nos a bola, estão a fazer ataques mais largos de 40 segundos, atacam a baliza pela certa, têm a segunda bola, voltam a ter 45 segundos. Acho que é uma gestão inteligente, os jogadores estavam a interpretar na perfeição aquilo que o jogo pedia, que é desgastar a Itália, pô-los atrás da bola, pô-los ansiosos. Quando abrirem espaços, Portugal vai ter que os ferir, como foi agora este remate do Rafa Bessa, completamente frontal. E a tendência é que mais minuto, menos minuto, se a Itália não conseguir reagir, Portugal aumente o score. A Itália entrou muito bem na segunda parte, ainda não comentamos isso, entrou muito, muito bem na primeira parte. Na segunda parte criou logo duas ou três situações na cara do Chano. O Chano está muito seguro hoje, e pronto, o Chano está a esvaziar completamente a confiança dos italianos com a segurança que está a transmitir a equipa.
2: 16 minutos e 11 para o final do jogo. Para já o placar aqui no Paraguai, sorri à turma nacional. Itália 0, Portugal 4.
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0: Carlos Rui Abreu.
2: Portugal de posse de bola, Luís Querido deixou para Rafa Bessa, encosta-se à tabela lateral, lado esquerdo, ainda Rafa Bessa coloca a bola, bate no patinho de um adversário, bate no patinho de Posato. Sabe ainda para o português, Luís Querido mete mais na frente para o Carlitos. Carlitos para Luís Querido, já com os dois jogadores do hockey de Barcelos. Aí está Carlitos, parado, perante a marcação de Dicky Giovanni. Perde a bola Portugal, atenção à Itália, mais uma vez. Charuedo a dizer presente, depois no cara a cara com Antonioni. No italiano não conseguiu bater Charuedo. Está a fazer um belíssimo jogo o guarda-redes, que está também a cumprir o segundo Mundial. Ele acabou por estar no Mundial de Novara, em Itália, há 2 anos, como suplente de Ângelo Girão. E houve nesse Mundial uma passagem de testemunho entre Ângelo Girão, gigante das balizas de hóquei e patins, para Charuedo. Atenção, Rafa Bessa vai esticar. Saiu o remate prensado com o stick de um jogador italiano, que vai rápido já para a resposta. É o Antonioni a romper. Antonioni faz o passe a... Uma falta do jogador italiano, vai Portugal. Miguel Rocha, rapidamente, ganha uma guarda-redes Bruno Segaria. E agora está louco o jogo, é a velocidade máxima, mais uma esticada, defende Charuedo, bola por cima. Charuedo defende, na recarga a bola vai por cima, quase atingia a cara de Miguel Rocha, teve que se baixar por trás da baliza do jogador português, melhor marcador de Portugal neste campeonato do mundo, já com 5 golos apontados, marcou 3. A Suíça marcou 1 ontem à Espanha e hoje já repetiu façanha frente à Itália. Ou seja, Miguel Rocha é também o único jogador de Portugal que para já marcou em todos os jogos deste Campeonato do Mundo. Bola no Rafael Bessa. Deixa para Miguel Rocha. Miguel Rocha para a frente. Tabela lateral, lá direito para o Carlitos. Carlos Ramos. Carlitos dá para o Luís Querido. Luís Querido a transportar. Bola na ponta do stick. Vai patinando na direção de Rafael Bessa. Rafael Bessa já recolheu a bola. Ainda Rafa Bessa tenta arranjar-se para a esticada. Rafa Bessa faz um passo, mas foi errado. E agradece à Itália. Vai agora Andrea Borgo perante Charuedo. Mais uma vez Charuedo. Uma e outra e outra e outra vez. Charuedo com uma exibição espetacular esta noite aqui em Assunção. Mas a Itália está a querer reduzir a desvantagem. Os italianos não são de vargar, não são de deitar a toalha ao chão e continuam à procura do golo. Portugal vence por 4-0, mas tudo pode mudar num ápice num jogo de hockey patins. Miguel Rocha vem agora a tranquilizar o jogo, dá para Carlitos. Carlitos para Luís Querido. Guarda-redes toca fora da zona onde lhe é permitido interceptar a bola. Neste caso foi o Bruno Segaria. O árbitro assinala a falta e há um pedido de time-out, um pedido de desconto por parte do técnico italiano, do Alessandro Bertolucci. A verdade é que nesta fase do jogo, André, interessa a Portugal também se calhar um ritmo mais baixo para fazer correr o tempo e gerir este resultado que é de 4-0.
3: Sim, o ritmo mais baixo e ter posses de bola mais largas. Nestas últimas três posses de bola, Portugal perdeu a bola muito fácil, muito rápido, e não desgastou suficientemente os jogadores italianos. Eles são exímios em recuperar bolas e contra-atacar. Acabaram por ter agora um 3-2, bem resolvido pelo Chano, e uma segunda bola. A partir do momento que eles não conseguem marcar no 3-2, nós temos que aproveitar a situação imediatamente a seguir. Mas Portugal não está a conseguir ter ataques tão largos quanto há pouco tempo atrás. E o Seleção Nacional já fez aqui uma alteração para ver se mudava um bocadinho aqui o perfil da equipa e ter mais bola, meter o Rafa Bessa de interior, e o Carlitos e o Zé Miranda nas bandas e o Luís Querido como pivô defensivo.
2: Está esgotado o tempo de desconto. Esta pausa técnica pedida por Alessandro Bertolucci, o técnico da Itália. Vai ser reatado o jogo. Está o árbitro já a apitar. Vai jogando Portugal, gerindo a posse de bola com Carlitos, a dar a bola para o Zé Miranda, também já reentrado, como há pouco referiu André Torres. Bola de novo para Portugal, Carlitos, Zé Miranda para Luís Querido, lado esquerdo, Reinaldo Ventura de braços levantados, indica o caminho a Luís Querido para, rodopia sobre um adversário, ainda Luís Querido procura uma linha de passe, serve Carlitos devolve a Luís Querido, primeira para Carlitos a tentar romper, vai dar a bola para Rafael Bessa. Está Rafa Bessa a recolher, a dar a bola para trás para o Zé Miranda, vai até à pista ofensiva, à meia pista ofensiva, camisola 3 de Portugal. Zé Miranda deixa a bola para Carlitos, está a escoar-se o tempo de ataque, tem que esticar Carlitos, esticou, tira a Itália, e é posse de bola para a equipa italiana, porque se tinha esgotado o tempo de ataque de Portugal.
5: Carlos Rui Abreu, já voltamos aí ao Paraguai, vamos dar um salto até à zona mista do Betis Futebol Clube do Porto, com motivos de reportagem com o José Pedro Pinto.
6: Já fala para volta aqui na zona mista, vamos escutar o médio dinamarquês do Porto.
7: But I think the performances we made throughout the season, I think we are on 12 games now, two lost. We know this competition is very, very high, but I can tell on the fans that already from next week we want to give everything. I want to show everything. We are here to compete in this league and also to get wins.
8: What's missing today?
7: It's a difficult question to answer. But I think maybe in the first half we could have been in high pressing a little bit more, to be even more on their half, and to be even more creative in the last third, and then these kind of moments is the decisive moments. We got a goal cancelled, big chance in the last minutes, but of course we can concede three goals in this kind of competition with the level that Betis also had in this game.
9: It was decided by details.
7: I think it was an equal game, but I think we also are demanding enough to say that we don't want a game to be decided by details. We want to win, but I think we also can take a lot of good things with us from this game. In those moments we were good. I think we showed the quality we have and have the highest level to come.
6: Victor, with that said, just another question, no? Ok, não é possível mais nenhuma pergunta para Victor Froholt, que acaba de abandonar aqui a zona mista do estádio de La Cartuja, Olímpico de Sevilha, admitindo que este foi, de facto, um dos jogos menos conseguidos do Futebol Clube do Porto na presente temporada. A equipa do Porto, Walter Madureira, até para indicação, viaja na manhã de amanhã rumo ao Porto, de regresso à Invicta.
5: E apontar já para o próximo jogo, recordo que o Futebol Clube do Porto joga no dia 20, frente ao PSV, para a Liga dos Campeões Europeus. Dois jogos na Liga Milionária, duas derrotas, dois golos marcados e 5 golos sofridos. Daqui a pouco, se existirem mais motivos de reportagem, voltamos à Espanha. Agora focamos a atenção, a todas as atenções, no Portugal-Itália de Hóquei Patins.
2: Com o resultado para já favorável a Portugal a continuar este 4-0, 11 minutos para o final. Helder Nunes quase fazia o quinto. A bola passa muito perto do posto da baliza italiana. Na parada e resposta vai agora a Itália para o ataque. Pautar agora um pouco mais o jogo. Portugal também a fechar bem. Antonioni na condução. Dá a bola para no Burgo. Burgo para Antonioni. Bola está agora no Posato. Posato por trás da baliza, a tentar uma linha de passe, a tentar solucionar esta jogada de ataque por parte da equipa transalpina. Agora a bola de novo para André Borgo, a esticar, a bola passa ao lado e passa por trás das costas de Chanoel. Teve alguma felicidade o guarda-redes português. Bola para João Rodrigues, João para Zé Miranda, 10-34 para o fim. Portugal a conseguir manter esta vantagem que já vem do intervalo. Uma segunda parte para já sem golos, 4-0. Atenção à Itália, Helder Nunes não há o passe, ainda assim depois a Itália também não faz melhor. Bola para Zé Miranda. É Portugal a controlar na pista defensiva. Bola para João Rodrigues. João Rodrigues já invadiu a meia pista contrária. Dá bola para trás para Gonçalo Alves. Vai na sua condução, plano de técnica. Deixa ficar para Zé Miranda. Zé Miranda para Helder Nunes. Este para João Rodrigues. João Rodrigues para Gonçalo Alves. Portugal a girar posições. A fazer também circular a bola. Agora numa condução mais prolongada por parte do Gonçalo Alves. Gonçalo dá atrasado. Dá para o Rafa. Aliás, para Zé Miranda. Zé Miranda a passar bem no primeiro, no segundo. Grande jogada de Zé Miranda. Quase conseguia mandar para o golo. Ainda Zé Miranda. Defende o guarda-redes Bruno Segaria. E tira a Itália. Mas é uma jogada individual espetacular do Zé Miranda. Atenção à Itália, mais uma esticada forte, parada no corpo de Chanoedo. E Portugal a responder com o Zé Miranda, a romper Zé Miranda, a esperar, a dar a bola para o João Rodrigues. João Rodrigues para Zé Miranda. Zé Miranda a transportar, dá para Gonçalo Alves. Portugal esteve perto do 5-0, mas também depois ameaçou a Itália, o 4-1. Ok, é mesmo assim, é bola cá, bola lá. E agora está do lado do Portugal, está no Gonçalo Alves. Gonçalo Alves para, junto à tabela do lado esquerdo. Está completamente parado Gonçalo. Dá atrasada a bola para o João Rodrigues. João Rodrigues estica mais na frente. Dá para o Helder Nunes. Recebe o Helder Nunes. Pode devolver ao João Rodrigues. Não fez a tabela. Dá para trás. Dá para o Gonçalo Alves. Está a esgotar-se o tempo de ataque para Portugal. Helder Nunes tem que esticar. Helder Nunes dá para Gonçalo. Perde a bola. Vai a Itália. Vai com o camisola 63, que é o Antonioni. Antonioni dá para Alberto Posato. Posato para André Borgo. Borgo para Antonioni. Vem pela frente o Zé Miranda. O tempo vai andando, a Itália não consegue reduzir. Portugal está sentado nessa mais confortável margem de 4-0. Agora condução rápida por parte de Checo Compaño. Acaba por não conseguir desfeitear o Chanoel mais uma vez. Bola para Portugal, bola para o Helder Nunes. Condução do Helder, vai ganhar espaço para a meia direita. E Helder Nunes dá a bola para o lado contrário. Lado esquerdo, recolhe o Gonçalo Alves. Jogam os dois jogadores do Futebol Clube do Porto. Os únicos jogadores do Porto convocados para este Mundial por parte de Portugal, porque depois há muita gente do Campeonato Português. São 28 jogadores estrangeiros que jogam em equipas nacionais. É muita gente. Bola na equipa da Itália. Curiosamente, na Itália não há nenhum jogador a jogar em Portugal. Mais uma esticada, agora não foi muito forte. Defesa de Chanoedo. Zé Miranda vai controlando a bola por trás da baliza. Dá para Gonçalo Alves. Gonçalo para João Rodrigues. Portugal depois não quis ser veloz neste contra-ataque. João Rodrigues acabou por parar. E há um problema de novo com o guarda-redes Chanoedo. Não com ele, mas com o equipamento. É o normal. Vai ter que ir junto do banco de suplentes para secar a máscara. E a verdade é que a seleção portuguesa está aqui a fazer um belo jogo, está a vencer por 4-0 diante de uma Itália que já foi campeão do mundo por 4 vezes, mas já há muitos anos que não é. Os 4 títulos da Itália são de 1953, de 86, de 88 e depois de 1997. Desde 97 que a Itália não consegue vencer o campeonato do mundo. E a verdade é que está aqui a ter dificuldades perante a seleção portuguesa. E o tempo, André, vai correndo. 7 minutos e 40 para o fim. Portugal continua com a baliza a zero e a vencer por 4 golos de diferença.
3: Sim, Portugal tem o jogo controlado. Portugal tem neste momento joga com espaço e portanto o mais provável é que Portugal até consiga dilatar. Se não é prioridade, mas acredito que com o espaço que a Espanha está, a Itália está a oferecer, a Portugal possa eventualmente marcar mais um gol. A questão é Portugal tem que continuar a jogar assim, com paciência, ataques largos, estão a jogar praticamente nos duelos individuais e quando é assim, quando se passa um adversário fica-se com um espaço aberto. A Itália está completamente a jogar em marcações individuais, um contra um, mas a campo todo. E a partir do momento que Portugal circula a bola e consiga uma superioridade, vai dar um ataque perigosíssimo para a baliza do Zegaria.
2: Bola na equipa portuguesa, João Rodrigues a circular, Zé Miranda está a esgotar-se o tempo de ataque, Zé Miranda tentou uma jogada individual, acabou por não conseguir, Helder Nunes agora a esticar contra o stick de um italiano, mas Portugal volta a ganhar a bola, João Rodrigues num remate de primeira, segue jogo, bola na posse da Itália, bola em Checo Compagno, Compagno a acelerar, a esticar, não, a simular apenas, jogada individual, tentou picar sobre o Chanoedo, mas não foi na conversa o guarda-redes português. Bem, Chanoedo, bola no Helder. Helder Nunes bate a bola contra um adversário, bateu a bola contra Compagno. Em Helder Nunes a lutar com o italiano, melhor jogador português, depois mete na frente, mas estava a esgotar-se o tempo em que a bola poderia estar na meia-pista portuguesa, no caso os 10 segundos, e por isso é posse de bola para a Itália, num vértice do quadrado português. Vai repor jogável o Morgan Antonioni. Antonioni a dar a bola para Compagno. Ainda Compagno. Um para um com Helder Nunes. Dá para trás. Dá para o Dicky Giovanni. Giovanni deixa ficar para Posato. Ainda a equipa italiana. Compagno. Compagno para o Dicky Giovanni. Joga a Itália. Tentava a finta o Antonioni. Leva para a tabela final. Acaba por perder a bola. É posse de bola para Portugal. Outro aspecto importante do jogo, as faltas, para já tudo muito tranquilo. Portugal fez 7 faltas, a Itália fez 6. E por isso ainda estão das duas equipas a alguma distância da 10ª falta. Joga Portugal, pista defensiva, aceleração intensa de Zé Miranda. Deixou para Gonçalo Alves, Gonçalo Alves para Helder Nunes. Vai pelo corredor central, deixa ficar a bola depois para Udna. Zé Miranda combina com João Rodrigues. Rodrigues para Miranda, Miranda para Gonçalo Alves. Zé Miranda não para Helder Nunes. Os jogadores de Portugal a circularem num quadrado fictício que vão fazendo ao redor da pista. Bola na equipa portuguesa, mau passe de João Rodrigues, aproveita a Itália para contra-atacar, Checo Compagno, Compagno a esticar ao lado da baliza de Chanoedo, ainda à segunda de novo, o camisola amarela, Chanoedo a defender, bola de Helder Nunes para Gonçalo Alves, ataca Portugal, 2-2, Gonçalo Alves a gerir calmamente a bola, a guardar, mais uma finta de Gonçalo Alves, excelente a forma como, com uma finta de corpo, com a qualidade com que manobra o stick é extraordinária, a qualidade técnica de Gonçalo Alves. Agora mal Portugal, mal do Zé Miranda, olha a Itália esticada, não, tentativa de assistência e a bola vai passar ao lado do poste direto da baliza de Chanoedo, ainda a insistir o Compagno, e o árbitro assinala bola para Portugal. É bola para Portugal, o tempo vai passando, 4:58 para o soar final da buzina aqui no pavilhão do Complexo Olímpico do Paraguai, nesta COP Arena, uma das muitas infraestruturas deste imenso Complexo Olímpico, não me canso de dizer, é um regalo para a vista, para quem gosta de desporto, ver tantas modalidades, tantos equipamentos de qualidade reunidos num só espaço, um imenso espaço, mas com modalidades para todos os gostos. Vai jogando Portugal, Helder Nunes, Miguel Rocha, já da mista também o Miguel Rocha, deixa para Gonçalo Alves, Gonçalo a acelerar, Gonçalo combina com o Rafa Bessa, também já reentrou, dá bola para o Helder Nunes, Helder Nunes vai rompendo, dá para o Gonçalo Alves, a esticada à defesa, Bruno Segaria, depois de uma esticada muito, muito forte de Gonçalo Alves, e agora a Itália a fugir pela esquerda, por intermédio do Compagno, e Compagno com a pressão de Gonçalo Alves, foi de 77 para 77, melhor o italiano, bola para trás, bola para o Malagoli. Malagoli já também reentrou na equipa de Alessandro Bertolucci. Dá bola para Posato. Tira Portugal. Helder Nunes vai na finta. Excelente a condução de Helder Nunes. Depois tentou fazer um passe a enganar os italianos. Não conseguiu. Vai a Itália. Roda o Malagoli. Malagoli para Compagno. Compagno a girar por trás da baliza de Edu Bosch. Aliás, de Edu Bosch. Já não é Edu. Edu Bosch é o pai. Ele não ficará muito ofendido por esta troca de nomes, mas foi também um grandíssimo guarda-redes, Edu Bosch, no Futebol Clube do Porto e na seleção espanhola. Chanoedo, o filho, choca na equipa portuguesa. Vai o Gonçalo Alves atacar, 3:20 para o final. Bola na equipa portuguesa, bola no Rafa Bessa. Rafa Bessa para trás, para o Hélder Nunes, pressionado Hélder Nunes, colocou para Miguel Rocha, sai bem na finta, Miguel Rocha a tentar passar pelo Dicky Giovanni. Bola para Hélder Nunes, tem espaço agora para progredir na pista, pode esticar, preferiu manter a posse, Miguel Rocha. Miguel Rocha para Gonçalo Alves, Gonçalo Alves para Hélder Nunes. Hélder Nunes ainda com a bola no stick, deixou para Gonçalo Alves, Miguel Rocha vai rodar, tentou naquele gesto típico de avançado, rodar de costas para a baliza, para esticar, não conseguiu, bem agora Portugal também a fechar, depois de uma boa iniciativa da Itália, vai agora conduzindo o Rafa Bessa, 2.40 para o fim, 4-0, Portugal já não vai deixar escapar o segundo lugar do grupo. Portugal, recordo, precisava apenas de um empate para ficar na segunda posição, para jogar frente a Angola amanhã. Jogo a partir das 9:15 da noite, hora continental portuguesa, -4 aqui no Paraguai, na América do Sul. Joga Portugal ainda com bola, à procura do 5-0, Gonçalo Alves. Gonçalo Alves deixar ficar a bola para Rafa Bessa, Rafa para Gonçalo. Portugal prepara um ataque nos últimos 10 segundos que dispõe agora de tempo de posse de bola. Rafa Bessa deixa a bola para Hélder Nunes. Hélder Nunes coloca a bola na tabela final para o Miguel Rocha. Não vai conseguir dominar Miguel. Bola para a Itália. Bola para a seleção italiana. Vai seguindo o jogo. 1:53. Agora condução rápida por parte de Compagno. Bem tentado. Acho que é o jogador italiano mais inconformado. Checa Compagno. Mas não está a conseguir desfeitear o guarda-redes Genoedo. Mais uma tentativa que sai ao lado. De novo bola para Portugal. E Portugal vai congelar a posse. Tem 45 segundos para ter a bola. Vai jogando Gonçalo Alves. Gonçalo Alves na condução. Deixa para Hélder Nunes. Hélder Nunes devolve a bola para Gonçalo Alves. Gonçalo Alves vai pela tabela esquerda. Apoia-se inclusive na tabela. Depois da pressão por parte de Malagoli. Deixa ficar a bola para Miguel Rocha. Miguel Rocha para Gonçalo Alves. Mete na frente, bem trabalhado. Hélder Nunes. Hélder Nunes para Miguel Rocha. De novo para trás, para Gonçalo. Portugal no ataque. Portugal agora quer gerir a posse. Aí vai Gonçalo. Passa por trás da baliza. Tem junto a ele o Miguel Rocha. Está a acabar o tempo de ataque. Tentou subir Miguel Rocha. Ainda a esticada do Miguel. Contra o patinho de um italiano. E bola agora para a Itália. Estamos a um minuto do final. Portugal vai mesmo vencer este desafio. Ataca a formação italiana. Cai Miguel Rocha. Pode haver a esticada de novo. Genoedo a defender e de novo Genoedo a defender. Que exibição, André, espetacular do guarda-redes português.
3: Sim, é o man of the match, na minha opinião, claro.
2: Mais uma esticada, sai ao lado, agora foi por parte do Malagoli, mas está realmente a fazer uma exibição extraordinária. Vai de novo a equipa italiana, mais uma esticada, bola na malha do lado de fora, há golpe duplo. Estamos a 23 segundos.3 e é pedido um timeout agora por parte do Alessandro Bertolucci. André, és treinador, com que intenção é que a 23 segundos do final, a perder por 4-0, se pede agora uma pausa?
3: Não, já tinha sido pedido há muito tempo. E o jogo é que tem estado sem faltas e provavelmente só agora é que lhe deram o timeout. Não sei se ele previa fazer um 5-4, se a verdade é que com 4-0 sim, o tempo foi passando, Portugal escondeu completamente a bola, usou segundas bolas para ter outra posse, e estes últimos 3-4 minutos foi delicioso ver o passe-corte e a qualidade individual dos jogadores portugueses. Foi mesmo um bom regalo, esconderam completamente a bola. É muita qualidade individual, acho que a equipa desde a primeira parte apresentou esses sinais de frescura, de leveza. Uma equipa, pronto, conquistou a sua confiança a partir do segundo gol. Portugal fez uma exibição muito consistente.
2: E para fechar esta fase de grupos, falta apenas um jogo no dia de hoje, já a seguir o Chile-Argentina. Também mais nada vai definir quanto ao grupo B. A Argentina vai ficar em segundo lugar. Atenção a Portugal, Miguel Rocha está isolado, pode fazer, não consegue. Não consegue desfeitear o Bruno Scaria. Vai acabar o jogo. O Chile vai ficar no outro grupo em quarto lugar. A Argentina vai ficar em segundo. Mais uma esticada. Agora a contagem decrescente. Os últimos 5 segundos do jogo. Acabou. Aliás, os jogadores já praticamente todos parados na pista. E está fechado o desafio. Está fechado o desafio. Resultado final. Itália 0. Portugal 4. Portugal termina o grupo A na segunda posição. Tem encontro marcado com o terceiro classificado do grupo B. Amanhã, Angola, num duelo lusófono aqui no Mundial do Paraguai, a partir das 9:15 da noite.
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10: Ora, passam 16 minutos das 23 horas. Sintonia da Rádio Regional, por qual Adelino Pinho faz-lhe companhia.

Continuamos com sucessos musicais, programa de Adelino Pinho. Boa noite, na companhia da Rádio Regional de Arouca, 23 horas e 28 minutos.

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1: Olá, a continuação de uma boa noite. Continuamos com música variada até às 6 da manhã, meia-noite e 18 minutos.

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1: Olá, passam 42 minutos da meia-noite.

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